0: 1984, essa música fez parte da trilha sonora do filme Um Tira da Pesada, você lembra? É, isso aí foi um dos clássicos, né? Na época da fita ainda cassete, cara. Videocassete, você lembra disso? Faz tempo, viu? Ainda tivemos por aqui Gustavo Lima, Desejo Imortal, e Felipe Rodrigo, Ignora. E assim, fechamos mais uma sequência, fazer uma paradinha. E eu já volto para nossa segunda hora por aqui de conexão, tá? Você não me abandona, não? Vamos juntos até às 11?
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0: Agora 9:05.
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0: 9:07 agora.
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0: Por aqui, vamos juntos. Ó, deixa eu mais uma vez reforçar aqui o convite para que você participe com a gente através do 999-740-105, tá? Você sabe, né? Já é um clássico aqui do Conexão, nas noites pela Espacial FM, o nosso Moda de Rancho. Você já pediu a sua? Ainda não? Então manda logo, manda o seu recado, mande o seu alô, fique à vontade, texto ou áudio, você pode ter certeza que vamos atender o seu pedido. Tá combinado? Então manda logo pra gente aí, 999-740-105. Eu tô aguardando você. Porque afinal de contas, a gente abriu aqui a segunda hora. É, meus amigos, a segunda hora do Conexão já tá rolando. São 9:08, hein? Conexão Espacial. Tem mais sucesso por aqui.
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Lá dos anos 2000, Skank, Acima do Sol. Essa música tem uma curiosidade interessante. É que a letra, escrita por Samuel Rosa e Chico Amaral, foi inspirada na separação real de um casal amigo. E quando foi lançada, foi sucesso, né? Sempre digo, gente, sempre digo, a música, quando é boa, não fica velha. Você pode ouvir mil vezes. E ouvir no rádio é muito mais legal, é muito mais emocionante. 9 horas mais 15 minutos. Samy Rico com Zezé de Camargo, Estrada da Vida. Vamos juntos até às 11. É o Conexão, na Espacial FM. O sucesso é aqui.

0: Espacial FM, o sucesso é aqui, Henrique e Juliano, amigo da minha saudade. Sabe, Rico com Zezé de Camargo, Estrada da Vida, Skank Acima do Sol, Bruno Rosa com Murilo Rufi, Atriz Demais. E assim fechamos mais uma sequência, convidando você a participar com a gente. Eu tô te aguardando, hein? Às 10, daqui a pouquinho, hein? Tem o nosso modo de rancho. É, você vai curtir. Pra gente fechar ali a nossa segunda-feira, né? Reta final já da noite de segunda-feira, daquele jeito. Relembrando a música sertaneja lá na sua essência. Voltando no tempo. Oh, coisa boa. É daqui a pouquinho. Então o que você tem que fazer pra você participar? Facinho demais. 99974-0105. Você faz seu pedido e manda o seu recado. Mas não deixa pra última hora, não. Já manda logo. Eu tô te aguardando. Até às 11 tem muita coisa boa pra rolar aqui, ó. No sonzão da sua.
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0: Tudo igual por aqui.

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1: Noite quente em Pará de Minas. 24 graus a temperatura neste momento. A umidade relativa do ar em 63% e o céu limpo.
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0: Estamos de volta por aqui. 9h25, agora obrigado aí pela sua companhia, pela sintonia, tá? Sou Anderson Henrique, é um prazer imenso estar com você por aqui nas ondas da sua Espacial FM 105.5. 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Abraçando aqui, abraços e abraços eu tenho por aqui nesta noite. Deixa eu mandar aqui uma boa noite para Sônia Silveira, que está com a gente. Ótima noite para você, viu, Sônia? Sempre muito gentil. Uma semana muito abençoada para todos nós. Obrigado pelo seu carinho, pela sua companhia. Sônia Silveira, do bairro São José. Ótima noite para você, Sônia. Quem também está com a gente é a Odete. Beijão para você, Odete, lá no bairro Santos Dumont. A Adriana também está ligada. Oi, Adriana. Ótima noite. E a Cida mandou para a gente aquele áudio esperto aqui, já fazendo pedido também, né, Cida?
1: Oi, Anderson. Boa noite. Que é a Cida, W. Gostaria de ouvir a música de Paulo e Paulinho. É ponto final.
0: Ótimo pedido,
1: oferecer para minha família em Itaúna, minha família em Carneiros, minhas amigas em Pará de Minas e para vocês aí da rádio, tá?
0: Ah, obrigado.
1: Um abraço.

0: Ashur, com a Little Respect, 1988. Aonde você tava, hein? Você tava chegando ao mundo. Quase 38 anos. Ainda lá, Ana Prado, Modo Homem e Zé Felipe, Mentes Tão Bem. E agora é a vez de Danilo.
1: Eu acho que você tem que mandar aquela mensagem. Mas manda o que tá no seu coração. Porque se fosse eu falaria mais ou menos assim.
2: Ei, boa noite. Antes de te bloquear, eu só vim te dizer que a partir de hoje pode tocar o terror, fazer o que quiser fazer. A boca é sua, curte suas farras. Sinto mais nada.
1: Não, apaga.

0: aqui no Sonzão da Sua, Espacial FM Danilo e Davi, apaga, apaga. Fechando mais uma sequência, daqui a pouquinho, hein, daqui a pouquinho, ó, faltando só 20 para as 10, tem o nosso Moda de Rancho e eu quero ser participando comigo, então já pede logo, 99974-0105, eu tô te esperando, tá? Vamos juntos até às 11 com o nosso Conexão aqui.
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0: 9h41.
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0: São 9h42 agora.

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2: 9h44 agora.
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2: Estamos de volta com você. Há 45 anos. De volta por aqui, são 9h44. Eu falo com vocês que a hora passa rapidinho, tá vendo só? É só você colar com nós aqui no Conexão, que passa literalmente voando. Eu já quero abraçar aqui, ó, mandar um abraço aqui todo especial aqui pro Lucas Fial. Ô Fial, um abraço a você, meu irmão. Tamo junto, obrigado. Obrigado pela mensagem, pela recepção aí, viu? Obrigado mesmo. Um grande abraço a você. Inclusive, aqui ó, manda um alô pra minha sogra Avani. Isso mesmo, meu irmão. Avani, o Clayton, é desenhista. É, ele hoje tá na casa da sogra. Ô, coisa boa. Um abraço pra todos vocês aí. Uma excelente noite no bairro Santos Dumont. Valeu, meu amigo Fial. Grande Lucas Fial, Clayton. Também a dona Avani. Todo mundo aí com a gente no Santos Dumont. Uma excelente semana. Boa segunda-feira pra todos vocês aí. O Wagner também tá por aqui. E claro, fez o pedido dele. Tá vendo só? 99974-0105.
3: Oi, Anderson, boa noite. É o Wagner do Santo Antônio.
2: Oi, Wagner.
3: Toca pra mim Na Moda de Rancho. São tantas coisas com Roberto Miranda.
2: Ótimo.
3: Um abraço pra toda a equipe Espacial FM. O sucesso é aqui.
2: Sempre, Wagner. A gente agradece pela sua participação, tá? Muito obrigado mesmo, tá? Daqui a pouquinho, ó. Já chamamos a Roberta para cantar para a gente daqui a pouquinho, às 10, dentro do Moda de Rancho. Coisa boa. Então, se prepara que daqui a pouquinho, ó, tá faltando agora o relógio já virando 9h46, 14 minutos para as 10 da noite. Você sabe, nosso Moda de Rancho vai entrar em ação. Aí, o que você tem que fazer? Né, aumenta ali, né, para ficar bem gostosinho, para você poder curtir e matar a saudade com a gente aqui dentro do Conexão. Tá combinado? Deixa eu mais uma vez dizer para você o seguinte, ó, para você participar aqui com a gente, é muito fácil, é só você mandar lá no 99974-0105, tá? Você manda ali a sua mensagem, manda seu recado e sempre digo, às vezes a pessoa fica tímida ali pra gravar um áudio, pode mandar uma mensagem de texto, não tem problema, tá? Pode ficar à vontade, é como você se sentir confortável, tá? É como você se sentir bem e o mais importante, eu quero mandar aquele abraço pra lá de especial pra você que tá aí ligado com a gente nesta noite de segunda-feira, neste 10 de agosto. São 9h46, confirmando pra você, agora é a vez de Simone Mendes abrindo mais uma sequência.
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0: 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César Menotti, Fabiano, saudade. Ainda Lulu Santos, Tempos Modernos, Guilherme Benuto, Filho da Mãe, Simone Mendes, Ranking dos Inesquecíveis, para fechar mais uma hora de conexão por aqui, na sua Espacial FM. 45 anos de muito sucesso. Já volto com Moda de Rancho.
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1: 9h59 agora.
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4: Agora 10:02.
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4: E voltamos com você aqui no Conexão. Bora então para aquela viagem gostosa, aquele momento especial aqui dentro do Conexão.
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4: Ah, coisa boa, isso mesmo, pode aumentar, pode dar aquele gás, isso, aumenta, aumenta aí. De repente você tá curtindo aí com o fone de ouvido, você tá com seu radinho de pilha, né, seu Américo Petriz? Abraço, Américo! Já dá aquele gás aí pra gente poder matar a saudade a partir de agora, aqui dentro do Conexão, pelas ondas da Espacial FM. Você que tá no radinho, você que tá aí na caixinha de som, você que tá no carro, alô, meu amigo caminhoneiro, você, meu amigo motorista de aplicativo, meu abraço a você, taxista, você que está aí, né, pela cidade, você que de repente está no seu turno, está encerrando ele, vem comigo, os meus motoristas de ônibus aí por toda a região com a gente também, um abraço todo especial para você, obrigado pela carona, obrigado pela sua companhia, tá? Deixa eu trazer aqui a participação do Carlos que está com a gente. Ô Carlos, diz aí.
6: Ô meu amigo, boa noite, aqui é o Carlos, Carlos Aparecido, se der, manda água no leite para nós aí, na moto de rancho. Teodoro Sampaio.
4: Tá falado, meu amigo.
6: Campeão do milênio. Valeu.
4: Tá anotado, viu, Carlos? O Carlos do bairro Califórnia com a gente. Um grande abraço. Beatriz tá com a gente no São Francisco. Deixa eu mandar um alô também aqui. Um boa noite. Boa noite. Manda um Zezé pra nós aí. Sou de Divinópolis. Meu namorado Alisson em São Gonçalo do Pará. Grande abraço a vocês. Excelente noite. E muito obrigado pela participação com a gente aqui também. E começou. Já roda aquela vinheta porque vai começar já.
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4: E a gente começa com essa moda boa aqui, porque ó, tem saudade, lembrança e aquele amor que nunca saiu do coração. E o Eduardo Costa cantou Não Acredito. E essa é boa demais pra gente começar nesta segunda-feira, neste 10 de agosto. Relembrando, matando saudade. 10:04 agora. Boa noite, Espacial FM, o sucesso é aqui.

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0: que é isso, hein? Que saudade gostosa! 1996. Zezé de Camargo e Luciano, Sorriso Bonito.
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0: Você tá curtindo o nosso Moda de Rancho, esse quadro pra lá de especial. E claro, resgatando aí a saudade, a música raiz, né? É a música sertaneja na sua essência.
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0: Às 10h19, e agora eu vou trazer aqui o cara mais amado do Brasil, Amado Batista. Vamos relembrar aqui agora a princesa.

0: isso, hein, Roberta Miranda? 1986 é um remake. São tantas coisas, né, Roberta? Teodoro e Sampaio, Água no Leite, de Paulo e Paulino, é ponto final. Amado Batista, Princesa. Ainda tivemos Zezé de Camargo e Luciano, João Neto e Frederico, Daniel passou por aqui e ainda Eduardo Costa. Ó, você não fica triste, não. Amanhã tem mais às 10, tá? Você sabe como é que funciona. Você pede e a gente atende. É sempre um prazer, né, ter a sua participação, contar aqui com o seu pedido através do 99974-0105. Roda a vinheta. Então, ó, amanhã aqui dentro do Conexão, às 10, tem de novo.
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0: Intervalinho, já já tem a reta final aqui, hein? É, daqui a pouquinho a nossa sequência final aqui dentro do Conexão. Acerta o relógio aí, 10h33, boa noite.
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De volta com você, 10h35. Você que não tem o aplicativo, você tem que ter logo, tá? Pra você participar aqui de todas as nossas promoções. Lembrando, hein? 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Abrindo aqui, ó, mais uma sequência. Agora é a vez do Gustavo Lima. Bala Alojada Espacial. Sucesso é aqui.

Maiara e Maraísa, Narcisista, aqui no Conexão pelas ondas da sua Espacial FM. Agora é a vez de Matheus e Cauã. É Problema, confirmando para você 18 minutos para as 11 agora.

0: aqui no Sonzão da sua Espacial FM, esse é o Panda. Eu te seguro. Ah, que demais. Matheus e Cauã é problema. Ainda Maiara e Maraíza. E começamos com Gustavo Lima, Bala Alojada. Espera aí que eu já volto com a nossa última sequência do Conexão aqui na nossa segunda-feira. Pera aí. 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
0: Agora 10h48.
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0: A nossa última sequência aqui, ó. Isso aqui é Uberlândia, tudo junto. Diego e Vitor Hugo com Bruno e Marrone. Facas às 10h49 agora.

para fecharem muito bem o nosso Conexão nesta segunda-feira, 10 de agosto. Zé Neto e Cristiano, Pátio do Posto. Ainda Melim, Meu Abrigo. Guilherme Benuto, Sujeito Homem. Diego e Vitor Hugo com Bruno e Marrone, Facas. Amanhã tem mais. Eu espero você, tá? A partir das 8 da noite para mais um Conexão.

0: Pela sintonia, a Deus, a Ele consagro e a oportunidade de estar com você mais uma vez. Encontro marcado para amanhã, às 8, hein? Eu te espero e te aguardo para mais um Conexão. Grande abraço, ótima noite para você, bom descanso para você que está no turno, bom trabalho. Boa semana para todo mundo e vamos com tudo. Amanhã às 8 eu tô de volta. Tchau, tchau.
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2: 11:03.
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1: Oi, gente querida. Está no ar Clássicos da MPB. A trilha sonora que faz parte da nossa história musical, valorizando os nossos talentos. Eu sou Daniela Alcântara, é um prazer ter vocês conosco. Vamos então dar início ao programa de hoje.

0: fim de mais um bloco no Clássicos da MPB. Intervalo rápido. E já já tem muito mais música para embalar o seu coração. É rapidinho.
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1: Voltamos! E tem muito mais música boa para embalar o seu dia aqui no Clássicos da MPB.

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0: Encerramos aqui mais um bloco cheio de sucessos inesquecíveis. Intervalo rápido e já já voltamos juntos.
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0: estamos juntas novamente. E vem aí mais uma sequência inesquecível do Clássicos da MPB.
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E assim a gente vai encerrando mais uma edição do Clássicos da MPB. Foi ótimo estar com você. Um prazer enorme poder contar com a sua audiência no programa de hoje. No nosso próximo encontro, tem mais música e emoção. Fiquem todos com Deus e até lá! 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

0: 11:56.
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3: Estamos chegando com a edição do nosso cassete. É hora de relembrar e matar a saudade de grandes músicas do passado. Anos 70, 80, 90 e algumas dos anos 2000 que já fazem parte de uma grande saudade. Vamos começando por aqui, eu, Diego Soares. Muito prazer, seja bem-vindo e seja bem-vinda. E vamos dando play no nosso cassete ao som de Brava. 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

0: Coldplay com Clocks, antes Britney Spears, Some Thinkers, ainda Vanessa Camargo, Me Abrace, conferimos Justin Bieber com Baby. Já já depois do intervalo, tem mais cassete pra você.
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0: Klaus e Vanessa, Fonte Secou, Antes da Idol, Wave Flag e ainda Cidade Negra, Sombra da Maldade. Pausa no cassete e voltamos já pra você.
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1: Cassete de volta, tem Fiuk, Fora de Alcance.

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2: Tá aí o som de Kelly Key com Barbie Girl. Antes, Felipe Dilon, Ciúmes de Você, ainda Kesha, TikTok e Fiuk, Fora de Alcance. Pausa no cassete, daqui a pouquinho tem mais saudade pra você.
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1: Meia-noite 58.
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5: Cassete de volta. E agora tem a galera do Jota Quest. Fácil, do ano de 1998.

0: Que País É Este, de Legião Urbana, foi escrita por Renato Russo em 1978, quando mesmo ainda pertencia à banda Aborto Elétrico. Porém, ela só foi lançada com o álbum de Legião Urbana, Que País É Este? Então o ano de lançamento é de 1987. Shortinho Saint-Tropez também passou por aqui com Boca Louca, do ano de 2002. O Rapa, Pescador de Ilusões. O primeiro trabalho do Rapa foi lançado em 94 com músicas de forte impacto social, o que caracterizou aí o estilo da banda. Em 1996, foi lançado o CD Rapa Mundi, que fez sucessos com várias músicas. Entre elas aí, Pescador de Ilusões, com o refrão Valeu a Pena, valeu a pena. E se valeu, foi um grande sucesso. Jota Quest passou por aqui também com o ano de 1998 para a música Fácil. Já, depois do intervalo, tem mais cassete pra você. E claro, você não sai daí.
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1: 1:19.
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0: aí, a galera do Jota Quest, mais uma vez. Depois do intervalo, tô de volta com as últimas saudades desta edição do Cassete. Segura aí.
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2: Espacial. 1h38.
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4: Tá aí o som de The Calling, Call For You, pra continuar.

0: Jorge Benjor, W Brasil, antes Lulu Santos, o descobridor dos Sete Mares. Rolou também Venga Boys, Kiss e The Calling For You. Foram as últimas aqui do nosso cassete para relembrar e matar a saudade na programação. Forte abraço a todos e amanhã tem mais. Tchau, gente!
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1: 2:18.
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3: Boa noite e sejam bem-vindos a mais uma edição do Back in Time. Eu sou Roger Pires, a sua companhia nessas 2 horas de grandes recordações. Shake Stevens, give me your heart tonight.

0: Nesse bloco ouvimos no Back in Time, Peninha, Sonhos, Paula Toller, Meu Amor Mudou Pra Lua. Uma excelente noite pra você. Vamos ao
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2: 2h40.

0: Aqui no Back in Time tocamos Pepeu Gomes, Mil e Uma Noites de Amor, Maria Bethânia, Olhos nos Olhos. Intervalo está chegando, mas a gente volta com muito mais. Não saia da sintonia. 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
6: 3 e 1.

tocando as músicas que você gosta de ouvir. Boa noite para você que está ligado no Back in Time. Queen, We Are the Champions. I've done my sentence.

0: Nesse bloco, ouvimos no Back in Time, Roupa Nova, Bem Simples, Pussycat, Mississippi. Vamos fazer uma pausa para o intervalo e daqui a pouco estaremos de volta com o Back in Time.
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2: 3:23.

com as canções que fazem parte dos seus melhores momentos. Peaches and Herb, United.

0: Você ouviu no Back in Time, Osvaldo Montenegro, Como é Grande o Meu Amor por Você. Rick Ocasek, Emotion in Emotion. Eu quero que você saiba que é muito bom ter a sua audiência em mais um Back in Time. Vamos a um rápido intervalo. 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
2: 3h42.
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0: Em seu rádio, tocando os maiores sucessos de todos os tempos. Ana Carolina, Nada Pra Mim.

0: No Back in Time, só as melhores. Ouvimos Phil Collins, One More Night. Paul Young, Oh Girl. Vamos fazer uma pausa para o intervalo e daqui a pouco estaremos de volta com o Back in Time. 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
1: 4 e 2.
2: 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Robin Gibb, I'm Out of Love.

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Nesse bloco ouvimos no Back in Time, Stevie Wonder, I Just Call to Say I Love You, Sammy J, Tell Me a Lie. Estamos chegando ao final de mais uma apresentação do Back in Time. Muito obrigado pela sua audiência, pela sua companhia, e a gente se encontra. Um grande abraço.

0: caminhoneiro. Aí, ó, até rimou, professor. Por cá é o Fernando Riquetti. Eu vou nessa viagem também, viu? Ó, aqui tem música boa pra espantar o sono, tem informação das estradas, dicas importantes e aquele bate-papo estradeiro que faz a viagem, ó, render por demais. Você nem percebe que o tempo passou? Vamos acelerar o carrão. Brasil Caminhoneiro tá no ar!
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2: O Caquis é carreteiro, da 088 da casinha. Bom dia abençoado a todos, de azer, sem deixar ninguém de fora, viu? Vamos embora ali começar o basqueteado, né? Em busca ali do Recife Lia, viu? Fazer o desenche ali do travesseiro do presidiário.
0: Valeu, Zé Carreteiro. Um abraço pra você, meu irmão. Boa tocada aí. Tamo junto sempre no balaio do gato. Sempre aí na proteção divina, tá bom, meu irmão? Muito obrigado pelo carinho, obrigado pela audiência e pra todo mundo aí do grupo Rota 101. Tem mais recado aí, professor?
3: É um abraço a todos vocês aí, aos ouvintes aí da Rádio Brasil Caminhoneiro, aos nossos amigos do volante. Estou aqui na cidade de Medianeira, Paraná, passando aqui, ó. Tô ouvindo aqui. E um grande abraço, meus amigos.
0: Eita, nós. Esse aí é o Sidney, motorista das 40 janelinhas. Tá ligado conosco aí, ó. Muito obrigado, meu irmão. Abraço pra todo mundo aí, pelos lados de São José do Rio Preto aí, ó. Ligados aqui no Brasil Caminhoneiro. Alô, pessoal do Posto Onda Verde. Abraço aí pra vocês. E você, parceiro, quer mandar um recadinho? Anota o WhatsApp do Brasil Caminhoneiro. DDD 11 96082 5819. Vamos de novo? DDD 11 96082 5819.
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4: Cada vez mais as transportadoras estão buscando motoristas qualificados, habilitados com a letra E na Carteira Nacional de Habilitação. Só que esse problema de falta de motoristas já estava sendo notado pelas regiões Sul e Sudeste. Só que agora é o Brasil inteiro que está nessa situação. O nosso repórter especial Francisco Garonce foi até Recife, capital do Pernambuco, para

0: Saber como é que está a questão da formação, da qualificação de novos carreteiros por lá. Vai daí, Garoce!
1: Com o crescimento da economia, vem crescendo a cada dia o volume de carga transportada nas nossas estradas. E isso faz com que tenha mais frete na praça e, naturalmente, sejam necessários mais caminhoneiros. Mas fica uma dúvida, será que existem caminhoneiros em número suficiente para atender essas vagas que estão surgindo? Segundo o IBGE, o grande destaque que puxou para cima o setor de prestação de serviços foi justamente o transporte, serviços auxiliares ao transporte e correios, uma alta de quase 13%. Segundo esse estudo, as empresas do ramo de transporte rodoviário de cargas estão tendo cada vez mais serviço.
2: E o Garoce conversou com o parceiro da estrada, Walter Silveira. Ele é de Macaé, no Rio de Janeiro. Vamos ouvir.
1: Para quem é caminhoneiro, tá tendo frete para ser contratado?
3: Sim, meu patrão. Dependendo da forma sua de categoria, você trabalha fluente.
1: Quem quer trabalhar, serviço não falta?
3: Não falta. Você vai e vem com seu devido frete combustível para você.
1: Os serviços crescendo no transporte rodoviário de cargas, já existe uma previsão de que faltarão caminhoneiros habilitados para carretas no Brasil, que são os condutores da categoria E. Por isso, já tem muitos jovens pensando em abraçar essa profissão.
2: E o Garoce, gente, foi até o Centro de Formação de Condutores para ver como é que está o interesse da turma por obter esse tipo de habilitação. Quem conversou com ele foi o Rony Souza, diretor de curso de formação.
1: Rony, a turma, principalmente os mais jovens, tem buscado esse tipo de habilitação para carreta?
4: Hoje realmente existe uma procura significativa e os números estão aumentando mês a mês, tanto da categoria C quanto D, quanto E, que seriam os motoristas de carro grande.
1: O candidato à categoria E precisa realizar pelo menos 20 horas de treinamento em aulas práticas conduzindo uma carreta que é especialmente preparada para isso. E ao término das aulas, o candidato tem que passar no exame prático do DETRAN. E essa conversa não termina aqui. A gente continua junto nas redes sociais.
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2: E vamos embora!

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3: Faz uma pergunta para você, parceiro. Você está atento à aparência do seu caminhão? Você costuma mandar limpar, dar aquela lavada, passar uma cera, dar aquele polimento? Opa! São cuidados simples e são cuidados muito importantes para você, estradeiro, tratar bem da pintura, tratar bem da lataria do seu veículo. Confere as dicas aí que nós separamos para você para deixar seu cargueiro, ó, sempre tinindo. Use shampoo neutro nas lavagens, viu, turma? Isso aí, ó, evita que a pintura seja prejudicada. Inseto, caca de passarinho, folha, piche. Se algum desses elementos aí, por assim dizer, grudar no caminhão, lave o mais rápido possível, viu? Outra coisa que mancha a pintura é lavar ou então encerar o caminhão quando ele tá quente ou exposto ao sol, viu? Faça esse serviço aí sempre na sombra, tá bom? E a cada 3 meses, dê uma encerada no pesado, viu? Caso a lavagem e a cera não apresentem bons resultados, manda dar aquele polimento técnico no pesado e depois peça para fazer a cristalização. Mas é sempre bom lembrar, hein, turma? Para que o seu caminhão fique realmente em bom estado, procure um profissional qualificado para lavar, para polir e encerar o seu caminhão, tá bom? O caminhão, você sabe, ele não fala, mas ele diz muito sobre você. Então, estradeiro, deixe o seu pesado sempre limpo, sempre encerado. Além de passar uma ótima impressão para todo mundo, você valoriza ainda mais a sua segunda casa.
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1: Tem música na boleia. Zé Neto e Cristiano. Bora,

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2: Se você não faz ideia de quando souber o momento certo que a suspensão do caminhão tá ali, ó, dando sinais que precisa ser trocada, não se preocupe. Você não precisa ser um especialista para identificar. Então, eu estive numa grande oficina de suspensão de caminhões e conversei com o Leandro Oliveira. Esse sim! É papo no assunto. Paulinho, roda a matéria.
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3: Bom, o Leandro já separou aqui, não é um caminhão extra pesado, mas é um veículo que faz um transporte importante, que é da entrega urbana aí também, né, Leandro?
4: E é muito semelhante ao sistema do caminhão. É feixe de mola, é eixo rígido na traseira, tem amortecedor, tem batente, tem jumelo, tem um ponto fixo da mola, duas lâminas, né? E aqui nós podemos perceber que a falta de manutenção ocorre aqui no grampo, né? Trabalha com grampo frouxo, sim, pode ocasionar alguma quebra do pino, do espigão e pode danificar toda a geometria da suspensão.
3: Agora uma curiosidade, quando a gente vê normalmente ali um caminhão, uma van, um carro meio que caranguejando, parece que ele tá andando meio de lado.
4: A traseira quer passar à frente.
3: É aqui que tá o problema?
4: É aí que tá o problema, porque ele trabalha com grampo de mola frouxo e proporciona a fratura do pino e espigão. E aí o eixo corre para frente, mudando totalmente a forma do veículo. Aí o eixo de trás que acaba sendo direcional.
3: Ele quer passar à frente.
4: Quer passar à frente, a traseira quer passar à frente. O carro anda pegando duas faixas.
3: E isso normalmente, na hora que você vai fazer uma curva, você corre o risco de perder a estabilidade do veículo.
4: Perde estabilidade, ocasiona acidente, pode bater o carro, porque você acaba pegando duas faixas.
3: Come pneu?
4: Come pneu, opa. Desgasta pneu e coloca em risco a vida do condutor e de outras que estão por perto.
3: Aí, ó, tá vendo que dica legal, parceiro? Percebeu que o teu veículo, camarada, já o meu carro, o carro tá caranguejando. Vá no mecânico, peça para dar uma checada nisso daí, porque isso aí acaba comprometendo a tua segurança, todo o conjunto, e acaba mexendo até com a parte da suspensão dianteira também, né, Leandro?
4: Sim, e você percebeu aqui, Rico, que nesse disco nós estamos sem a utilização do freio disco estacionário, ó. Aqui eu posso perceber onde tem um desgaste da pastilha, que é o freio de serviço.
3: Tá.
4: E aqui o freio estacionário tá até com barrinho aí, faz muito tempo que não usa. Nesse caso aqui foi até eliminado. Nós vamos repor, deixar o veículo na condição original de trabalho, conforme o padrão de fabricante.
3: Quer dizer, no caso desse veículo, que você tem uma pastilha justamente para poder segurar numa ladeira, camarada, acabou?
4: Não tem, deixa só engatado e virado para guia. Totalmente perigoso, né? Sem condições de segurança de trabalho.
3: Tá vendo só, gente? Mecânico qualificado é assim. Vai fazer um serviço na suspensão, já acaba dando toda uma orientação para a turma aqui também. No caso aqui da suspensão traseira, você costuma checar também condições aqui de amortecedor, de batente?
4: Amortecedores, batente. O amortecedor, a função do amortecedor é absorver as oscilações oriundas da mola. Como, por exemplo, um desbalanceamento de pneu, dar uma estabilidade em curva. Essa é a função do amortecedor. Amortecer, dando um conforto para o condutor, adequar melhor a condição de transporte da carga e absorver as vibrações da mola.
3: Então, quando normalmente você vê, por exemplo, um aquele pneu dando aquelas tremidas, parece que ele está com frio, isso é problema no amortecedor. É ele que faz essa compensação de não deixar o pneu bater, que tem gente que pensa que é a mola que tem essa função.
4: Não, exatamente. Isso daí, essa função de absorver essas vibrações é do amortecedor. O desbalanceamento do pneu provoca essa oscilação, mas o amortecedor é o responsável em absorver.
3: Leandro, uma dica rápida para a turma. De quanto em quanto tempo você recomenda um pessoal que de repente está numa entrega urbana de fazer uma checagem completa na suspensão, tanto na dianteira quanto na traseira? Ele deve encostar a fazer esse serviço? E também o pessoal que está no extra pesado, dá para mais ou menos você dar uma dimensionada de tempo aí ou não?
4: Sim, eu sugiro que um veículo com transporte urbano, que é uma condição urbana, a cada 10 mil quilômetros aí se recomenda fazer um check-up geral no sistema de suspensão, verificar sistema de freio, toda a parte de undercar, olhar tudo isso daí, né? E se for uma condição rodoviária, pode se estender um pouco mais, né? Cada 20 mil quilômetros, 30 mil quilômetros, dependendo da condição. E se for aquele serviço severo, que é aqueles caminhões que trabalham fora de estrada, cada 3, 5 mil quilômetros é bom parar para dar uma olhada.
3: Legal. Agora uma outra coisa, para a gente falando de feixe de mola. A turma que costuma dar aquela arrebitada na traseira do veículo, que a gente sabe que é perigoso, é proibido por lei. Você acaba comprometendo tanto a parte da suspensão traseira quanto a dianteira também, né?
4: Sim, muda tudo. Quem faz rebaixamento de carro também, muda toda a condição de segurança do que foi planejado o carro. É uma coisa que não se deve fazer, alterar nenhuma condição original do carro. Tem que ser preservado as condições originais do veículo.
3: Turma, o engenheiro queimou a pestana, igual o Leandro, ó, tá até com os cabelinhos brancos, já complicou por demais. Então, turma, vamos seguir aquilo que pede o fabricante. Não queira inventar moda. Ah, vou botar um calço aqui para ficar mais bonito. Não faça isso, gente. Você vai comprometer toda a estabilidade do teu veículo.
4: Alterar a medida de roda, não se deve alterar a medida de aro, pro carro ficar mais baixo, mais bonito. Não, tem que ter a medida certa, porque o freio é dimensionado pro aro que foi projetado, pelo tamanho do pneu, medida de aro, altura, todo o sistema de suspensão e freio foi projetado da forma que ele veio original de fábrica.
3: Um abraço pra você, fica atento à manutenção e obrigado mais uma vez pela força.
4: Eu que agradeço, Rico. E tamo junto.
3: Legal, então.
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1: Ó, veio o modão, Marília Mendonça.

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1: O roubo de cargas continua sendo uma das maiores preocupações de quem vive da estrada. Além dos prejuízos financeiros, esse tipo de crime coloca em risco a segurança dos caminhoneiros e afeta toda a cadeia de transporte. A nossa equipe de reportagem foi para a estrada e colheu depoimentos de caminhoneiros que já passaram por essa terrível situação. Vamos ouvir.
3: Ah, me pegaram no caminhão, fiquei 2 horas de refém até desmontar o rastreador.
4: Chegaram, cortaram o rodoar, aí eu estacionei para ver o que era, rapaz, porque assim, na hora você fica chocado, né? Aí eles chegaram e levaram o caminhão e eu no automóvel.
5: Tava dormindo, aí já estouraram o vidro. A hora que eu fui levantar, imaginando que alguém tinha batido na cabine, já tinha um em cima de mim já, dando cacetada assim. Aí mandou ficar quieto, já algemou com uma fita. Algemou e vendou os olhos. Aí fiquei sem, na mão deles, indefeso.
6: Esse pessoal mata, troca de nada, cara. Não dá nem pra você pensar em reagir ou fazer qualquer coisa. Você tá à mercê dos caras.
1: São Paulo é o grande alvo das quadrilhas, justamente por concentrar as maiores áreas de produção e consumo do Brasil. As estaduais Anhanguera e Bandeirantes são as estradas com maior incidência de roubo de cargas no país. As federais 101 e 116, que saem do sul e vão para o norte, também apresentam risco aos profissionais do volante. De acordo com levantamentos recentes de inteligência logística e segurança no transporte, as rodovias com maior incidência de roubos de carga estão concentradas principalmente nos estados de São Paulo, Rio de Janeiro e Minas Gerais.
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1: É, a conversa tá boa, coisa e tal, mas é hora de ir embora. Mas amanhã, eu e toda a minha comitiva estaremos por cá com mais 30 minutos de muita informação, prestação de serviço. Eu gostei demais em estar com vocês. Eu espero que vocês também. 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Olha, um grande abraço do Riquetti pra todos vocês, um beijo nas comadres e até amanhã.

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3: 5 horas.
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Opa! Bom dia! Terça-feira chegou daquele jeito, hein? Daquele jeito aí que a gente gosta, hein? Com alegria, energia e muita música boa. Está começando agora o Viola Brasil aqui pela Sua Espacial FM 105.5, a mais ouvida, o sucesso é aqui. Olha, então é hora de acordar, viu? Colocar um sorriso aí no rosto, deixar a nossa música sertaneja tomar conta da manhã, viu? De 5 até as 7h50, até as 10 para as 8, tem moda de viola, tem grande sucesso, clássicos inesquecíveis e aquela companhia gostosa, né? Que só o Viola Brasil sabe fazer. Olha, quem tá chegando sou eu, Carlos Leite, trazendo informação, alegria, alto astral e muita música boa pra você, viu? Então aumenta o volume aí, porque a porteira já tá aberta. Espacial FM, Viola Brasil, está no ar, viu? Bom dia, viu? Bom dia, minha gente. Que essa terça-feira seja abençoada, feliz e cheia de coisas boas. Vamos juntos até às 7h50. Bom dia para você que está em casa. Bom dia para você que está no seu trabalho. Bom dia para você que está no trânsito. Onde quer que você esteja, viu? Muito obrigado aí pela sua audiência, a sua companhia e a sua participação desde já. Aqui pelo 999-740-105. Ei, manhã gostosa, né? Que fica muito mais gostosa com a sua audiência, fica muito mais gostosa com a sua companhia. É o seu Viola Brasil. Alô, um abraço, né? Os meus amigos rondantes, porteiros, vigilantes, pessoal trabalhando aí nos coletivos, trocadores, passageiros, motoristas, os motoristas de Uber também ouvindo a gente, né? O pessoal aí dos aplicativos. Alô, taxistas também ligados aqui no programa Viola Brasil, os meus amigos retireiros, meu amigo do campo. Nossa, coisa boa, hein? Que nós estamos juntos sempre. Olha a hora, gente, são 5 horas mais 4 minutinhos, 5:04. 999-740-105, viu? Para você ligar e participar. Viola Brasil, a programação é do Ricardo Alexandre, a direção é de Matheus Mendonça e do Ricardo Alexandre. Então até às 7h50, você vai comigo, Carlos Leite. Confirmando a hora certinha para você, hein, Galinho Frederico, já confirmando a hora certa. 5 horas, mais 4 minutos e a gente já começa bem demais o programa Viola Brasil, hein? Para você que tá preparando aquele cafezinho gostoso, já tá passando o café, aquele cheirinho bom, hein? Acordando aí, pessoal inteiro, que coisa boa, são 5 horas, agora pulou, são 5 horas mais 5 minutos e o Zezé de Camargo e Luciano para começar o Viola Brasil de hoje. Pra desbotar a saudade. E essa música tem a participação da Fátima Leão. Essa música é linda, linda, linda, hein? Bom dia, bom dia!

Viola Brasil, 5:08, 5:08. Olha o Belote Sertanejo chegando no Viola Brasil com a vida, essa vida gostosa na fazenda.

0: Chitãozinho Chororó com Roberto Carlos, Arrasta uma Cadeira.
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0: seu programa de todas, né? De todas as manhãs, aqui pela sua Espacial FM, de 5 até às 7h50. Olha, um abraço para vocês que estão chegando, participando com a gente aqui do programa Viola Brasil. Alô, um abraço. Alô, Reinaldo. O Reinaldo tá ligado no viola, hein? Alô, Reinaldo, um abraço. Bom dia.
2: Bom dia, Carlos.
0: Bom dia, tudo bem?
2: Tudo na paz de Deus.
0: Beleza, e você? Tá na hora, não tá?
2: Guardar essa galera, passar pra terra, pra trabalhar.
0: Pô, todo mundo pra trabalhar, né, Reinaldo?
2: Cadê o povo aí, ó? Cadê a Expedita, a Penha? Cadê o cafezinho dessa?
0: Pois é, tá na hora, não tá?
2: Cafezinho dessa aí, ó. O cafezinho tá pronto aí, então, 4h30. Já tomei meu café.
0: Já fez o café desde 4h30?
2: Mandar um abraço aí pro Miguel da Barra, pro Dinei Brasil, o Bigode Surubim.
0: Ah, um abraço,
2: o
0: gente.
2: Patador de Sombração, hoje é folga dele, mas...
0: Hoje é folga dele.
2: É ele pra levantar. Um abraço pra essa galera toda aí que esteja ouvindo o programa. Um abração pra todos vocês aí na rádio.
0: Obrigado, viu, Reinaldo? Um abraço. Obrigado pela sua audiência, obrigado pela sua companhia, né? Aqui no programa Viola Brasil. Mandou um abraço aí. Ele mandou um abraço pro Dinei Brasil. Dinei Brasil ontem mandou um áudio pra gente. O áudio dele deu uma falhinha no áudio do Dinei Brasil. O Reinaldo, Dinei Brasil ficou bravo, viu? Porque o áudio dele deu uma falhinha. Aí ele não achou bom, não, viu? Ele ficou bravo demais da conta. Agora ficou o Bigode de Surubi bravo. Aí como é que faz, hein? É, agora ele ficou um surubi mesmo, viu? Ficou bravo demais, porque o áudio dele falhou, viu, Reinaldo? O que, é que será que aconteceu, hein? São 5 horas mais 18 minutinhos, 5 e 18. Hoje o Dinei Brasil tá de folga, né? Deve estar dormindo até agora, né, Reinaldo? Ah, deve estar dormindo até agora, aproveitando esse seu dia de folga, né? São 5 horas 19 minutinhos, 5 e 19. Alô, Simone, também tá ligada com a gente. Alô, Simone, um abraço para você. Obrigado, viu, pela sua companhia. Quem mais tá com a gente? O Antônio Cardoso. Alô, Antônio, um abraço.
3: Opa. Bom dia.
0: Bom dia.
3: Eu sou o Antônio Geraldo Cardoso, do bairro Patapu.
0: Tudo bem, Antônio?
3: Eu ouvi de todos os dias na Espacial FM. Espacial FM, o sucesso é aqui. Manda para mim a música da Paulo Fernandes.
0: A Paula Fernandes, Pássaro de Fogo. Essa música é linda, né? Eu que agradeço, viu, sua participação, viu, Antônio Cardoso, aqui no programa Viola Brasil. Olha também a Sônia Silveira, já chegando aí com a gente. Alô, Sônia, um abraço pra você, viu? Obrigado aí pela sua audiência, obrigado pela sua companhia, né? É a Sônia Silveira, lá do São José. A Cleusa, lá em Divinópolis, também tá ligada com a gente. Ei, Cleusa, um abraço pra você, obrigado, viu, pela sua audiência. Obrigado aí pela sua companhia no Viola Brasil. É a Cleusa, lá de Divinópolis. Tá ligadinha com a gente, hein? Olha, a Espacial FM, no dia 13, né? O próximo dia, dia 13, na quinta-feira, estará completando, né? Depois de amanhã, 45 anos de Espacial FM. E você vai mandar um áudio pra gente, né? Se você quiser, manda um áudio aí pra gente, dizendo o que a Espacial FM representa na sua vida. O que é Espacial, hein? Representa aí na sua vida, você que tá sempre ouvindo a gente, manda um áudio pra gente, tá bom? Um abraço pra você que tá em sintonia agora com a Espacial. O que é a Espacial FM representa aí pra você, representa aí na sua vida, hein? Então manda um áudio, estamos aguardando o seu áudio, um abraço, um bom dia. Quem tá com a gente, hein? 5 horas 21 minutos, alô Renata! Renata tá lá no São Pedro, tá ligadinha com a gente, hein, Renata?
4: Bom dia, abençoado, amados da rádio.
0: Bom dia, abençoado.
4: São Pedro, eu queria pedir oração pra minha filha Alice, que tá completando 11 anos.
0: 11 anos, que coisa
4: muito
0: boa!
4: Obrigado. Tudo de bom pra vocês.
0: A sua filha Alice, 11 aninhos hoje, desde já parabéns para ela, felicidades, né? Que essa data aí se repita por muitos e muitos anos, né, Alice? Que você seja muito feliz, viu? Seus familiares, viu, Alice? Seus amiguinhos, todo mundo te parabenizando, desejando muita coisa boa na sua vida. Meu abraço para você, Alice, e também do programa Viola Brasil. Obrigado, viu, Renata, pela sua audiência, todas as manhãzinhas, sua companhia aqui no programa Viola Brasil. É a Renata lá do São Pedro. A Erlânia lá do Patafofo também tá com a gente, né? Alô, Erlânia, um abraço, bom dia.
1: Carlos, bom dia. Manhã gostosa pra gente começar o dia. Cata esse siriema pra alegrar nosso dia.
0: Essa siriema, será que ela tá dormindo?
1: Solta
0: até agora?
1: Essa siriema pra nós.
0: O que, que é isso, hein, a siriema?
1: Abraço pra você, pra todos os ouvintes. E vamos que vamos, né?
0: Vamos que vamos, nessa terça-feira gostosa, que fica mais gostosa com a sua participação, a sua companhia. Fala na Siriema, ela fica assanhadinha, né? Ela gosta de dar aí o ar da graça. Canta, canta, Siriema! Agora são 5 horas, mais 22 minutinhos. 5h22, olha o Ben TV também chegando por aqui, hein? A passarada, né, de manhãzinha, acordando tudo, todos aí, toda a passarada, né? Acordada aí dessa manhã gostosa de terça-feira. 5 horas 22 minutos. Mais um recadinho, Erlânia.
1: Oi, esse canto da siriema traz uma paz tão gostosa pra gente. Fala, não.
0: Pois é. Ah, siriema, hoje ela tá tão feliz, né? São 5 horas 23 minutinhos, 5h23 agora. O Marco Antônio também tá ligado com a gente. Alô, Marco Antônio, um abraço, um bom dia pra você. Simone, lá do bairro JK. Alô, Simone, bom dia. 5h23, César e o Paulinho, chuva santa. Já tá precisando, não tá? Já tá precisando de uma chuva santa, né? São 5 horas, 23 minutos.

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1: Viola Brasil, olha a hora certa, são 5 horas 34 minutos, 5 e 34. Bom dia para você.

Viola Brasil, olha a hora certa, são 5 horas mais 38 minutos, confirmando a hora certa para você. 5h38, bom dia para você, viu, que tá chegando agora, bom dia para você que acordou agora e tá sintonizado aqui na Espacial FM. Muito obrigado aí pela audiência, muito obrigado pela sua companhia. O Antônio Cardoso tá com a gente. Alô, Antônio, um abraço, um bom dia para você. Também o Maurinho, né? Maurinho também tá ouvindo o programa Viola Brasil. Olha, o que é que a Espacial FM representa na sua vida, hein? É isso que nós queremos saber. Manda seu áudio pra gente, dizendo o que é que a Espacial FM representa na sua vida, né? Espacial, que nesse mês está completando 45 anos, hein? 45 anos da Espacial FM. Então, o que é que a Espacial representa aí na sua vida? Manda um áudio pra gente, dizendo, né? É, por que que você ouve a Espacial?

0: o que ela representa aí para você. Aguardando aí seu áudio, são 5 horas 39 minutos, 5h39. Luiz Henrique está com a gente. Alô, Luiz Henrique, bom dia!
1: Bom dia, Carlos
0: Luiz! É o Pelezinho!
1: Bom dia,
0: Carlos Luiz! Bom dia! Tá na hora, não tá?
1: Os dois tá coladinhos junto com o outro na capinha ali, Carlos Luiz.
0: Que é isso aí?
1: Já mesmo o rádio mexido aqui, nem deu sinal
0: de vida. Nem sinal de vida deu, tá coladinho. Que é isso aí? É o frio, mas não tá tão frio assim, ué.
1: Do Bril, o Pancinha, o Magrelo.
0: Que é isso aí?
1: A Martinha. Minha digníssima esposa, Marli.
0: A Marli também.
1: Alô pra nós aí.
0: Abração pra vocês. É o Pelezinho na área. Epa. Um abraço pra todos vocês aí dos volantes grandes, volantes pequenos, volantes médios, né? Turma toda aí ligada no programa Viola Brasil. Um abraço pra você, obrigado, viu, pela audiência, obrigado pela sintonia. Alô, um abraço, quem tá com a gente é a Penha também, a Penha lá da Jaguara, tá ouvindo o Viola Brasil, né, Penha? Um abraço, um bom dia pra você, obrigado, viu, pela sua audiência, obrigado aí pela sua companhia, sempre. Também o Marquinhos está com a gente, né? Alô, Marquinhos, um abraço. O Marquinhos é lá do JK, também ouvindo a gente. O José e Juliane, lá em Campo Alegre, Esmeraldas. Alô, José, alô, Juliane. Um abraço para vocês e obrigado aí pela companhia também no Viola Brasil. 5 horas, mais 40 minutinhos, confirmando a hora certa. 5h40. A música que você pediu da Paula Fernandes. Bom dia para você.

Paula Fernandes, aqui no Viola Brasil, Pássaro de Fogo, para você que pediu. São 5 horas e 44 minutos, 5 e 44 agora. Abraço para Marilene, tá lá em Divinópolis, ligadinha com a gente. Alô, Marilene, abraço, bom dia para você, obrigado, viu, pela sua audiência, obrigado pela sua companhia, né? A Marilene, lá em Divinópolis, ligadinha com a gente, já tomando aquele cafezinho e ouvindo o Viola Brasil. 5 horas e 44 minutos.

0: Daniel com Rick Renner, Avenida Boiadeira, você ouviu aqui no programa Viola Brasil. Olha a hora certa para você, são 5 horas mais 48 minutos, 5h48. Um abraço para você que chegou, você que está sintonizando agora na Espacial. Seja muito bem-vindo, viu? Seja muito bem-vindo aqui no programa Viola Brasil. É o seu programa de todas as manhãs aqui pela sua Espacial. Ah, vovó, um abraço a todas as vovós que estão ouvindo Viola Brasil. Ei, vovó!
1: Ei, vovó!
0: Abraço para todas as vovós e os avós também. Alô!
1: Alô, vovô!
0: Alô, vovô! Bom dia, 5 horas 49 minutos. Tantas pessoas chegando, né, aqui no programa Viola Brasil. Abração aí para todos vocês, viu, gente? Obrigado aí pela audiência, obrigado aí pela companhia, a participação de vocês aqui do programa Viola Brasil. Estou perguntando, né, o que que a Espacial FM representa aí na sua vida, hein? São 45 anos, né, completando nesse mês de agosto, de próximo dia 13, a Espacial completando aí 45 anos. O que que a Espacial FM representa na sua vida? E o pessoal respondendo pra gente, né? Alô, um abraço, bom dia!
2: Bom dia! Olha aqui, o Espacial pra mim representa muita coisa boa.
0: Que bom, viu?
2: Principalmente as músicas, o sucesso que vocês tocam aí pra nós.
0: Ah, que bom que você gosta!
2: A gente é ouvinte de todos os dias. A gente é ouvinte 20. Eu sou ouvinte 24 horas por dia do Espacial.
0: É, coisa boa, ui!
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0: E mais ouvindo a Espacial, então.
2: Espacial. Não por causa dos prêmios que ela dá. Ah. É por causa da rádio. 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
0: Ei, obrigado, viu, Antônio Cardoso? Obrigado pela sua audiência, sempre então, participando. E ele ouve 24 horas por dia, né, Espacial? Obrigado, viu, pela sua audiência. Obrigado pela sua companhia aqui no Viola Brasil. Reginaldo Guedes está com a gente também, do bairro de Fátima. Alô, Reginaldo!
3: Uma música para nós aqui na Dani.
0: Na Dani?
3: Pra mãe dela. Pra funcionária dela, para Andresa
0: também está ligada com a gente,
3: para a Penha, para a Rosinete, para a família do Délio Alves.
0: Beleza, tá ouvindo, né, pessoal, todo mundo ouvindo a gente.
3: E para a família do Tonho.
0: O Tonho também está ligado.
3: Para todo mundo do hospital.
0: Um abraço, viu, funcionários do hospital. Mais alguém? Mais um?
3: Fala tudo, viu? Hoje. Tá cortando.
0: Falei. Falei, Reginaldo. Falei tudo. Aliás, você falou tudo, né? Um abraço, viu? Bom dia. Obrigado aí pela sua audiência. Obrigado pela sua companhia, né? O Reginaldo Guedes participando aqui do programa Viola Brasil. Olha também um abraço, viu? O Felipe Vasconcelos tá ligadão com a gente. Bom dia, abençoado. Ele pediu Poeira da Estrada e já ouviu, né? Ah, ouviu Avenida Boiadeira. Ele pediu, foi a Poeira da Estrada, né? Um abraço para você, obrigado, viu, pela sua audiência. Obrigado pela sua companhia. O Cleiton também tá com a gente, né? O Cleiton Rios. Alô, Cleiton Rios. Um abraço aí para você, bom dia alegre e abençoado, né? Que seja aquela manhã abençoada, que Deus derrame bênção sobre todos nós, né, Cleiton? E pediu para colocar pessoal da rádio, todos os familiares, na oração da manhã e a oração do poder. Obrigado, viu, Cleiton Rios. Pimenta também, Pimenta tá ligadão. Alô, Pimenta, um abraço, todas as manhãzinhas com a gente, Pimenta. E também o Marcelo dos Reis. Ei, Marcelo, um abraço, bom dia para você também, viu? 5 horas mais 52 minutos, 5h52. 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
1: Marcelinho de Lima com Camargo. Essa música é linda, linda, linda, hein? Saudade. Ô, saudade bandida. São 5 horas mais 56 minutos, confirmando a hora certa pra você. São 5h56. Alô, você que chegou agora, um abraço, viu? Você que sintonizou agora na Espacial. Alô, Taquinho Teixeira. O Taquinho tá ligadão com a gente, hein? Alô, Taquinho, acho que ele tá na beira do rio. Um abraço, bom dia!
2: Ô, Carlos Leite, bom dia. Meu
1: bom
2: nome
1: dia.
2: É Eustáquio, sou Eustáquio. Da comunidade Alves, município de São Sebastião.
1: Alves!
2: Estou aqui na beira do Rio da Maria, perto de Santa Cruz do Monte, São Sebastião do Oeste. É um prazer falar com você.
1: Prazer
2: você
1: nosso.
2: É eu acompanho a Rádio Espacial, Carlos Leite. Desde o ano 2000, descobri no ano 2000.
1: No ano 2000?
2: Quando tinha um programa que chamava Revista.
1: Sei.
2: É, por volta das 2 horas da tarde, era apresentado por um casal, não sei se era você. E uma moça que apresentava. Então eu conheci a Rádio Espacial no ano 2000, quando tinha essa programação, né, que chamava Programa Revista,
1: Revista.
2: Que era apresentado por um casal. E sou ouvinte assíduo da Espacial até hoje. Um abraço.
1: Outro, obrigado pela sua companhia, tá aí na comunidade de Alves, Bom Jesus do Oeste, né? Tá na beira do rio. Um abraço, viu, Taquinho? Obrigado pela sua companhia. E ele acompanha, né, Espacial desde os anos 2000. O Revista era apresentado pelo Ailton Santos e a Cleusa Carvalho, né? Nessa época, faz tempo, né? Né, Taquinho? Um abraço. Quanto tempo você ouve a gente? Que bom, viu? Muito obrigado aí pela sua audiência. Muito obrigado aí pela sua companhia, né? Aqui no programa e também no programa Viola Brasil, viu? Que bom que nós estamos juntos sempre. São 5 horas 58 minutos, 5h58. A Simone também está com a gente do bairro JK. Um abraço aí pro Hernani. Alô, Hernani! Olha, o Márcio Frota também enviou o áudio, daqui a pouquinho seu áudio. Viu, Márcio Frota? A Conceição também, Silveira, bairro das Graças.

0: Continuo com a mão do tempo. Espacial FM, a mais ouvida, o sucesso é aqui. Um abraço, viu? Obrigado pela companhia. O Márcio Frota tá aí com a gente. Alô, Márcio.
1: Bom dia,
0: Maria.
1: Tudo bem, Carlão?
0: Beleza? Sua irmã?
1: Ela foi internada ontem pra dar um procedimento na perna lá.
0: Sim.
1: Em Betinho, pra anulação, meus irmãos.
0: Ah, vai dar tudo certinho, viu, Márcio?
1: E a sua família, valeu?
0: Beleza, obrigado, viu?
1: Manda alô pro Jucão, Zé Luz, Zé Ribeiro, no nosso salão, tamo junto e misturado. Parceiro, feliz sucesso aqui, uma boa semana pra nós.
0: Uma ótima semana, né? São 6 horas agora, chegando a oração da manhã com o padre Reginaldo Manzotti e logo em seguida a oração do poder no Viola Brasil. Bom dia pra você!
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3: Bom dia, queridos filhos e filhas. Terça-feira, começando o dia rezando pela família. Nós estamos em plena Semana Nacional da Família. E olha, eu começo dizendo, dê um tempo a mais para sua família. Volte a sua oração, seu coração, sua atenção para a família. Em nome do Pai, do Filho e do Espírito Santo. Amém. Senhor, amado Jesus, os profetas vos anunciaram como príncipe da paz. Os anjos anunciaram paz aos homens por ocasião do vosso nascimento. Morreste na cruz para consolidar a paz entre Deus e os homens. No dia da ressurreição dissestes, a paz esteja convosco. E por isso, ó príncipe da paz, no início deste dia, nesta manhã, venho pedir, abençoai e santificai a minha família. Peço, Senhor, a graça de que minha família possa ser de fato formadora de valores humanos e cristãos. Que todos nós tenhamos atitudes humanas de respeito, dignidade, de valorização do próximo, de promoção humana. Abra nossos olhos às necessidades do próximo. Senhor, pedimos a graça de que nossa família seja verdadeiramente uma família cristã, autenticamente cristã. Exemplo para aqueles que vivem perto de nós. Senhor Deus, afugentai todo o mal. Livrai-nos do perigo de nos perder. E se em algum momento nossos olhares se distanciarem, Senhor, tome-nos pelas mãos e conduze-nos ao lar. Senhor Deus, abençoai a minha família e abençoai a todas as famílias. Afastai para longe das famílias brigas, desavenças, as drogas, o desemprego, a enfermidade, a mentira, a traição. Que a família seja, Senhor, um lugar de diálogo e de amor, de carinho e de afeto. Senhor, abençoai e protegei a minha família nesta manhã. Amém. Pai nosso que estais no céu, santificado seja o vosso nome. Venha a nós o vosso reino, seja feita a vossa vontade, assim na terra como no céu. O pão nosso de cada dia nos dai hoje, perdoai-nos as nossas ofensas, assim como nós perdoamos a quem nos tem ofendido. E não nos deixeis cair em tentação, mas livrai-nos do mal. Amém. Senhor, fazei da minha família formadora de valores humanos e cristãos. Um bom dia a todos. Amém.
0: Agora são 6 horas, mais 5 minutos, 6 e 5, chegando a oração do poder.
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0: Deus de toda força e poder, dá-me hoje a segurança do teu amor e a certeza de que estás comigo. Peço ajuda e proteção para o dia de hoje, porque eu preciso de tua assistência e de tua misericórdia. Tira de mim o medo que me invade, tira de mim a dúvida que me perturba. Esclarece o meu espírito com a luz que iluminou o caminho do teu divino Filho Jesus Cristo aqui na terra. Que eu possa hoje, Senhor, receber toda a tua grandeza em mim. Sopra o teu espírito dentro de minha alma, para que eu sinta o meu interior fortalecido com a tua presença, minuto por minuto, hora por hora, dia por dia. Que eu sinta hoje a tua voz dentro de mim e ao meu redor, e em minhas decisões, eu perceba qual é a tua vontade. Que eu sinta o teu maravilhoso poder através da força da oração. E com este poder, a minha pessoa seja atingida pelo milagre que podes realizar a meu favor, suavizando os meus problemas, acalmando o meu espírito e aumentando a minha fé. Não me abandone, Senhor. Fica comigo para que eu não me desespere e nunca te esqueças. Levanta o meu espírito quando o encontrares abatido. Ajuda-me a seguir-te sem vacilar e sem olhar para trás. Entrego-te este dia, toda a minha vida e a vida de toda a minha família. Livra-nos, Senhor, de todo o mal que possa estar dirigindo a nós, ainda que seja por milagre. Eu sei, Senhor, eu sei que mais me atendes porque me amas e me escuta amorosamente. Desde já, eu te agradeço, meu Deus, meu Pai, e embora esteja com a alma inquieta, eu te suplico, dá-me poder de aceitar acima de tudo que se cumpra em mim a tua vontade e não a minha. Amém.
1: 6:08, 6:08, bom dia para você que está acordando agora, bom dia para você que está sintonizando agora na sua Espacial FM. 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
1: 6 horas, 10 minutos.
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2: Agora 6 horas 12 minutos.
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0: Viola Brasil, seu programa de todas as manhãs aqui pela sua espacial. Você que está acordando agora, sintonizando agora, um abraço para você, onde quer que você esteja. Pessoal, o meu amigo do campo, trabalhador rural, setireiros, né? A turma toda aí que trabalha no campo. Um abraço para vocês, você que está em casa, você que está no seu trabalho, onde quer que você esteja. Você que está aí no trânsito, muito obrigado pela audiência, muito obrigado pela sua companhia. As vovós acordando agora, sintonizando na espacial. Ei, vovó!
1: Ei, vovó!
0: Abraço, vovó! Alô, vovô! Alô!
1: Alô, vovô!
0: Alô, vovô! 6:13, daqui a pouquinho mais participações pelo 999-740-105. Pessoal mandando recadinhos, pedindo sua música também, falando, né, porque o que é que a Espacial FM representa aí na sua vida nesses 45 anos.

0: E Adriano, não olha assim. Alô, a Sônia tá com a gente. Falou que é sua música boa que toca aqui na Espacial FM. Obrigado, viu, Sônia? Olha também um abraço pra Flávia. Alô, Flávia, aqui no centro, tá ligada com a gente também. Bom dia, viu, Flávia? Obrigado pela sua audiência. Muito obrigado pela sua companhia também aqui no programa Viola Brasil. Marilene tá lá em Divinópolis, ligadinha com a gente. Obrigado, Marilene, pela sua audiência. Muito obrigado pela sua companhia também lá em Divinópolis, ligada com a gente. Conceição Silveira. Abraço, Conceição. Obrigado aí pela sua companhia, viu? Conceição Silveira também, ouvindo a Espacial, pediu as orações da manhã, do poder, né? E oferecendo aí para os filhos o Ricardo, a Renata, também para as netas, Cecília, Maria Clara e Ana Luísa. E todos vocês da rádio, Carlos, obrigado, viu? Obrigado a Conceição Silveira, Bairro das Graças. Ela falou que estava de férias, né? Ah, estava de férias, mas sempre ouvindo a Espacial, nunca deixou, né, de ouvir a Espacial, né, Conceição? Um abraço aí do Bairro das Graças. Ela é irmã da Sônia Silveira, né? Obrigado, gente, pela audiência. A Márcia Lima também está com a gente. Ei, Márcia Lima, um abraço. Obrigado pela sua participação também no Viola Brasil. Juliano, um abraço, pediu músicas também, pediu oração da manhã, né? O Anderson, Michele, Miguel Arcanjo, né? O Juliano, a Leia, Miguel Henrique, pessoal de Carmópolis, de Minas, todas as manhãzinhas também ligados aqui no programa Viola Brasil, né, gente? Obrigado aí pela audiência, obrigado pela companhia. A gente perguntando, né, o que é que a Espacial FM representa aí na sua vida? Manda áudio pra gente, dizendo o que a Espacial representa na sua vida nesses 45 anos, né, completados, vão ser completados dia 13 agora, né, 13 de agosto, 45 anos da sua Espacial. 6 horas 18 minutos. Alô, Erlânia, o que é que a Espacial FM representa para você, Erlânia?
1: Carlos, sobre essa perguntinha e o que a Espacial representa na minha vida?
0: Sei.
1: Oh, aqui é tudo de bom, sabe?
0: Ah, que bom.
1: É uma alegria que traz para dentro da minha casa. Eu tenho um rádio relógio que desperta na Espacial. Eu começo meu dia na Espacial.
0: Coisa boa.
1: Eu alegro a minha casa, eu faço as coisas ouvindo vocês. Tudo de bom, não tem coisa melhor. E é uma terapia pra vida da gente, né? Por isso que é número um, só traz coisa boa pra gente.
0: Erlânia, obrigado, viu? Obrigado aí pelas suas palavras. Erlânia lá do Patafufo participando com a gente. A Tânia de Florestal também tá ouvindo a gente, né, Tânia? Abraço pra você, obrigado, viu, pela sua audiência, obrigado aí pela sua companhia também aqui no Viola Brasil. É a Tânia de Florestal. Opa!
2: Vou te falar.
0: Vai falar.
2: Eu gosto muito especial, que representa muito na minha vida, não?
0: Que coisa boa.
2: Especial terapia. Eu gostava muito, muito, muito da Cláudia Granda.
0: Sei.
2: A que fazia pelo jornal. Sei o que ela fazia, não. Ela já fazia o jornal, depois ela aposentou. A moto fica de novo.
0: Pois é, mas é a Márcia Rocha, viu? Você só confundiu o nome, né, Tânia? É a Márcia Rocha, né, que apresentava o Jornal da Cidade. E você acompanhava também, né? Um abraço, viu, Tânia, lá em Florestal. Obrigado, viu, pela sua audiência. Obrigado pela sua companhia, viu? Aqui no programa Viola Brasil. É, também, quem está com a gente? A Maria de Lourdes, do bairro JK. Mais pessoas participando com a gente.
3: Alô, Carlos.
0: Opa!
3: Do Foca da Biscoiteria, irmã de sua ali. Alô pra eles aí.
0: Beleza.
3: Dá pancinha pra largar o bico.
0: Epa, que é isso aí? Abraço, obrigado pela sua audiência, obrigado pela sua companhia, né, aqui no programa Viola Brasil. Ei, coisa boa. Expedita Mariano tá com a gente também. Pediu uma música para todo mundo, né? O Zé do Bar, a turma toda aí, pessoal da Fazenda Olaria, Aparecida, Jussara, Emanuel, o Pelezinho, Magrelo também, a Ângela, Maria Reinaldo, o Rodrigo também, Dona Carmen, Deijanira e o Antônio também, a Penha, né? O pessoal da Jaguara, já tomando aquele cafezinho lá, viu? Eu ouvindo o programa Viola Brasil. A Expedita coloca a Penha, né? Coloca o rádio na maior altura. A Expedita, não sei, mas a Penha coloca o rádio na maior altura, o sonsaço, liga aquele sonsaço, fica ouvindo o Viola Brasil. Abraço, viu, gente? Obrigado aí pela audiência, obrigado pela companhia. O José também, Juliane, lá em Esmeraldas, mandaram fotos pra gente, né? Estão indo no carro, ouvindo o programa Viola Brasil. Obrigado, viu, José e Juliane. 6 horas, mais 21 minutos, 6:21. João Paulo e o Daniel no Viola Brasil. Poeira na estrada para você que pediu. Aqui você está em primeiro lugar sempre. Bom dia, bom dia!

0: João Paulo e o Daniel, é Poeira na Estrada, 6:24, 6:24. Olha, um abraço, né? A Marli Assis está ligada no programa Viola Brasil, lá no bairro São Luís. Obrigado pela audiência, viu? Obrigado aí pela companhia sempre. Olha, também um abraço à Penha. Falei que ela tá com sono na maior altura. Ela falou, Carlos, tô com sono na maior altura, ouvindo Viola Brasil. Ela tá mandando um alusão aí pro Antônio, né? Que tá ouvindo aí. O Antônio e seu esposo, ouvindo o programa Viola Brasil também. Ela já mandou um áudio pra gente também, né, Penha? Alô, bom dia!
1: Bom dia, Carlos Leite.
0: Bom dia, tudo bem, Penha?
1: Mandar um alô aí pra Expedita, Belezinha, Doninho, Pimenta, esposa, Ronaldão do Grão Pará, Jussara de Janeiro, Aparecida, Anjo de Sete Lagoas, Elane, Tatapu, Zé do Bala na Onça, manda um alô aí pro Edmar, motorista lá da Onça, e todos os motoristas que estão ouvindo lá da Onça, manda muita
0: beleza.
1: Boa pra eles aí.
0: Tá bom.
1: Bom dia, Passeio FM,
0: sucesso é aqui sempre!
1: Tá todo mundo ligado, te ouvindo.
0: Que bom, coisa boa, um abração pra todos vocês, viu, gente? Obrigado, desde já, muito obrigado aí pela audiência de vocês, muito obrigado aí pela companhia, né? Que coisa boa, né? Que nós estamos juntos. Olha também a Maria de Lourdes, lá do bairro JK. Um abraço pra Simone, tá ouvindo a gente também. A Flávia, aqui no centro, tá ligada com a gente, falou que adoro... A Espacial, né? Um abraço Flávia, obrigado, viu, pela sua companhia também aqui no programa Viola Brasil. A Maria de Lourdes, do bairro JK, o Antônio Carlos, meu xará, tá ligado com a gente também. Alô, Antônio Carlos, um abraço aí pra você também, viu? Obrigado pela sua companhia. 6:26, 6:26, de Paulo e o Paulino, o ladrão. Bom dia.

0: de Paulo e Paulino no Viola Brasil, o Ladrão. Com essa música com o Leonardo, né? Agora são 6:29, 6:29. A perguntinha de hoje: o que a Espacial FM representa na sua vida? Manda seu áudio pra gente dizendo o que a Espacial FM representa aí na sua vida. O pessoal tá mandando os áudios, né? Participando com a gente aqui do programa Viola Brasil. Você sabe, né? Que no próximo dia 13, a Espacial FM completa 45 anos, hein? 45 anos. O que a Espacial representa aí na sua vida, hein, Penha?
1: Toca.
0: Cadê o... Ah, a Ben pediu uma música do Zezé e do Luciano, né? Mas o que é que a Espacial representa aí na sua vida?
1: Carlos Leite. Oi. A Espacial, pra mim, é tudo.
0: Que bom, hein?
1: Tudo. Não tem palavras. Tem quase 30 anos que eu tô nessa região. E sempre ouvindo a Espacial. É tudo pra mim. Não tem como dizer. Adoro. É minha terapia.
0: Ei, bem, que bom que você gosta, né, da Espacial FM, você que tá sempre ouvindo a gente, né? Obrigado aí pela sua audiência sempre também, viu? Obrigado aí pela sua companhia, todos os dias, né, aqui na Espacial. Um abraço também pra Leia do bairro Gutierrez, lá em Belo Horizonte. Alô, Leia, um abraço, um bom dia, tá lá no Gutierrez, lá em Belo Horizonte, ligadinho também aqui no programa Viola Brasil. Queria mandar um abraço, né, pro Rafael e a Giovana. Alô, Rafael, né, o Rafa, né, e a Giovana. Muito obrigado pela audiência de vocês, obrigado pela companhia, viu? É, também a Marli Assis do São Luís, né, o Rafa é o filho, a Giovana é a nora, né? E também o esposo, o Edmar, ouvindo a Espacial FM. Abraço, gente. Obrigado pela audiência de vocês. Obrigado, viu, pela companhia, participação aqui no Viola Brasil. 6:31. 6:31.

0: 6:34.
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0: 6:34.

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1: 18 graus agora em Pará de Minas. Umidade relativa do ar 78%. O vento está 11 km por hora.

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Viola Brasil, Especial FM, olha a hora certa, são 6:38, 6:38, manhã gostosa de terça-feira, que fica muito mais gostosa com a sua audiência, fica muito mais gostosa com a sua companhia. 6:38, ei, canta, Siriema. Abraço para você, onde quer que você esteja. Obrigado, gente, pela sua audiência. Obrigado pela sua companhia. Alô, Mário Lúcio. Mário Lúcio está ouvindo o programa Viola Brasil lá no São José. Alô, Mário Lúcio. Um abraço. Bom dia. 6:39 agora. Pessoal que está tomando aquele cafezinho gostoso, né? Ouvindo a gente. Pessoal se preparando para ir para o trabalho. Você que está preparando para fazer sua caminhada. Onde quer que você esteja. Tem gente que está se preparando para ir para a academia. Né? Um abraço, gente. Olha, um abraço para os professores, né, que estão ouvindo o programa Viola Brasil, todos os professores, os alunos, pessoal aí também nas vans do transporte escolar, nos ônibus, né, do transporte escolar.

0: Olá, um abraço para todos os alunos, os motoristas. Alô, Dardânia! Dardânia está ouvindo a gente. Alô, Dardânia, um abraço, bom dia para você. Obrigado, viu, pela sua participação. Companhia no Viola Brasil. Olha, também ouvindo aí nas vans, né? Um abraço para Cláudia, tá ligada com a gente. O Zé Carlos, todo mundo, né, ligado aqui no programa Viola Brasil. A Jaqueline também está ouvindo a gente. Alô, Jaqueline, um abraço para você, viu? Obrigado aí pela sua participação, sua companhia também no Viola. Pessoal mandando os recadinhos também, né, dizendo o que a Espacial FM representa. O que a Espacial FM representa aí na sua vida? Pode mandar seu áudio pra gente, viu, gente? Estamos aguardando. São 6h40. A Ana na Rua Nova Serrana. E Ana, tá ligadona aí no Viola Brasil. Um abraço pra você, são 6h40. Você que vai trabalhar, cuidado pra não perder a hora. Alô, caminhoneiros, meu abraço. Todos os caminhoneiros aí pelas estradas. O pessoal tá ligado aí no Viola Brasil. Um abraço, viu? Obrigado pela companhia. Os caminhoneiros que estiverem ligados aí no Viola Brasil, buzina aí pra gente. Epa! Todo mundo ligado, né? Aqui no Viola Brasil. Obrigado, viu, gente? Obrigado pela audiência. Obrigado pela companhia, viu? O Zé Roberto também com a gente. Alô, Zé Roberto, um abraço. Bom dia.
1: Ô, caro rei, bom dia.
0: Bom dia.
1: Bom dia, Rádio Espacial. Bom dia a todos aí da Espacial. Aqui é o Zé Roberto, Serra Verde.
0: Abraço, Zé Roberto.
1: Ô, caro rei, manda uma música bem sonada pra nós aí. A Loura do Carro Branco.
0: A Loura do Carro Branco.
1: Um abraço aí a todos da Espacial.
0: Obrigado, viu?
1: Rádio Melhor, Rádio Sertanejo Brasil.
0: Muito obrigado, viu, Zé Roberto?
1: A todos aí da Rádio Espacial, bom dia a todos.
0: Outro para você, bom dia, obrigado. É, eu que agradeço a sua participação, viu, aqui no Viola Brasil. Pessoal participando aí com a gente, Carminha também está com a gente. Alô, Carminha, um abraço. O Luiz Cláudio, né, também ligado aqui no programa Viola Brasil. A Ângela também. Alô, Ângela, um abraço. Um bom dia para você. Nossa, quantas pessoas chegando, hein? Nilton Davan, tá ligadão também, né, Nilton? Um abraço. Bom dia para você. Obrigado aí pela sua participação. Marcilene Cássia. Alô, Marcilene, aqui do centro, tá ligada também no Viola Brasil. O Fernando César. Ei, Carlos Leite, Dona Joana, um abraço para vocês. Obrigado. Que seja um dia abençoado para todos nós. Mandou uma música do João Mineiro e Marciano. Abraço para vocês, viu? E Espacial FM é a melhor do Brasil. Obrigado, viu, Fernando? Obrigado aí pela sua companhia aqui no Viola. Também Jaqueline está com a gente. Alô, Jaqueline, um abraço para você. A Maria de Lourdes, do bairro Santo Antônio. Olha, muitos áudios chegando daqui a pouquinho. Sua participação, viu? Aqui no programa Viola Brasil. Né? Antônia América também. Antônia, um abraço. O que a Espacial FM representa aí na sua vida, Antônia?
2: Bom dia, bom dia.
0: Bom dia.
2: Carlos Lei.
0: Bom dia. Tudo bem?
2: A Espacial, na minha vida, ela representa tudo, sabe por quê? Todos os dias a Espacial está dentro da minha casa.
0: Que bom, viu?
2: Ouvindo essa programação ótima, a melhor de todas.
0: Muito obrigado,
2: então,
0: viu, Antônia?
2: Então, eu sem a Rádio Espacial seria um vazio. Ela é a minha companheira.
0: Que bom,
2: minha
0: amiga, né? Que a Espacial te completa.
2: E vocês também. Um abraço, Carlos. E parabéns para a Rádio Espacial.
0: Muito obrigado, viu, Antônia? Antônia América, viu, que bom, né, que a Espacial FM te completa, né? Um abraço para você, obrigado pela sua audiência sempre, obrigado aí pela sua companhia. Olha, a Jaqueline tá ouvindo também o Viola Brasil. Alô, Sandra, lá no Belvedere. A Sandra também tá ligada, né, no Viola Brasil. Obrigado, viu, pela sua audiência. A Sandra já tá tomando aquele cafezinho, né, dona Joana, e ouvindo a gente, né? Ei, coisa boa, hein? A Isabel tá tomando um cafezinho lá em Divinópolis. Ela e o Roberto tomando aquele cafezinho e ouvindo a gente, né? Obrigado pela companhia. Também o Geraldo tá também tomando aquele cafezinho. Ele e a Bernadette lá no bairro São Luís. Ei, aí, tomando aquele cafezinho ligadinhos também no Viola Brasil. Bom dia, gente! São 6h44, 6h44. Eduardo Costa, aqui no Viola Brasil. Essa música é linda, linda, linda, hein? Amores Imortais, bom dia pra você!

0: Essa música é linda, hein? Foi Deus quem mandou você pra mim, justamente na hora que eu ia te procurar. Amores imortais.
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0: Viola Brasil, 6h47. Alô, Gregório, tá ligado no Viola Brasil. Bom dia, Gregório.
2: Bom dia, Carlos Leite.
0: Tudo bem?
2: A próxima nós aí.
0: Viu? A próxima? Então é essa, do Guilherme Santiago. A Casa Amarela, e para você são 6h48. 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

0: aqui.
1: 6h51 agora. É o seu Viola Brasil, seu programa de todas as manhãs, aqui pela sua espacial.
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1: Bom dia, bom dia! Mais um intervalo rapidinho e já voltamos, viu? Com muito mais pra você. Sai daí não.
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1: A hora certa pra você, 6h51.
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1: 6h54.

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2: 6h57.
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0: 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Você chegou, você sintonizou agora na Espacial. Seja muito bem-vindo, seja muito bem-vinda. Que bom que nós estamos juntos sempre. É bom, né, ter a sua audiência, gostoso ter a sua companhia. Vovó tá ligadinha. Ei, vovó!
1: Ei, vovó!
0: Abraço para todas as vovós. Vovô também, alô!
1: Alô!
0: Alô, vovô, bom dia, Espacial, sucesso é aqui. Tanta gente participando com a gente, obrigado, viu, gente, pela audiência, obrigado aí pela companhia de vocês aqui no programa Viola Brasil. Que bom, né, que nós estamos juntos sempre. Alô, Cleusa, lá de Nova Serrana, tá ligadinha, né, Cleusa? Um abraço aí pra você, obrigado, viu, pela participação aqui no programa Viola Brasil. Marcelene Cássia, Niltinho da Van, turma toda, Lucimar do Padre Libério. Alô, Lucimar, bom dia!
2: Bom dia, caros leitos.
0: Tudo bem, Lucimar?
2: Padre Libério, excelente terça-feira para todos nós, abençoada. Mandar uma música legal para toda a turma lá do Sermão Gentilzinho, ex-colegas de trabalho.
0: Certo.
2: Para toda a minha família, meus irmãos, meus filhos, minhas netas.
0: Todo mundo,
2: Deus,
0: né?
2: Deus abençoe você e a Leia também.
0: Amém,
2: mas
0: você também.
2: Uma música bem bonita, hein, Carlos Leite? Que
0: tá
2: oferece para todos nós com muito amor e carinho.
0: Tá bom, muito obrigado, viu, Lucimar, lá do Padre Libério, com muito amor e carinho para vocês, viu? Obrigado pela audiência, obrigado pela companhia sempre. Olha, um abraço. O Tom Debreia tá ligadão. Alô, Tom Debreia, um abraço, um bom dia para você. O Tom Debreia tá sempre ligado, né, no programa Viola Brasil. Ele, a Elianinha, um abraço, gente. O Matheus também tá lá no Barreiro. O Matheus tá no Barreiro ouvindo a gente também, né, Matheus? Um abraço aí para vocês, viu? Sempre aí, vocês estão sempre ligados aqui na Espacial, sempre ligados no Viola Brasil, né? Tom Debreia, Elianinha, também, e o Matheus lá no Barreiro. Pessoal, nesse horário, tomando aquele cafezinho, ouvindo a gente, né? Um abraço para vocês, viu? Obrigado aí pela participação aqui no programa Viola Brasil. A Ana, que é a sogra, e a mamãe da Eliana, né? Da Elianinha, também tá ouvindo, né? Ouvindo a gente também, tomando aquele cafezinho, né? A Ana já é o quinto cafezinho hoje, né? Ela acorda cedinho, já é o quinto cafezinho, viu, dona Ju? Abraço, gente. Obrigado aí pela companhia, viu, aqui no Viola Brasil. Alô, Santuza do Walter Martins. Abraço, Santuza. Obrigado, viu, pela sua companhia também com a gente. Obrigado, viu? Vocês que estão sempre ouvindo a gente. O Alessandro já mandou um bom dia pra gente também, né, Alessandro? Bom dia pra você, Alessandro. Ele não falou de onde é, mas tá ligado com a gente. O Zé Maria, lá de São João de Cima. Alô, Zé Maria, todo o pessoal de São João de Cima, ligados aqui com a gente. Um abraço, viu? Obrigado aí pela companhia. Rosinete também. Alô,
3: bom
0: Rosinete.
3: Dia.
0: Bom dia.
3: Tudo bem?
0: Beleza,
3: e
0: você?
3: Manda aí um alô pra mim, pra toda a minha família e amigo lá nos Penhas, Parque Poderosas, para todas as minhas amigas, aquele abraço, para a Sadona, para todos vocês aí da Espacial.
0: Obrigado, Carlos, viu? Oi.
3: Eu já falei aí e repito, a Rádio Espacial é tudo, é companhia, ela é alegria, descontração,
0: ei, é família, que bom que você gosta.
3: É tudo de bom, viu, Carlos? Bom dia.
0: Bom dia, obrigado, viu, Rosinete? Obrigado aí pela sua companhia, obrigado aí pelas suas palavras, viu? Que você está em primeiríssimo lugar sempre. Olha também, um abraço para Maria de Lourdes, do bairro JK. O Ednei Brasil, Zilzil. Ednei tá de férias. Ele tá de folga, né? Hoje é folga do Ednei. Mas eu acho que ele tá ouvindo a Espacial FM. Um abraço, daqui a pouquinho ele participa com a gente, né? Deve estar acordando agora, daqui a pouquinho ele participa aqui do programa Viola Brasil. São 7:02, 7:02 agora. Jean e Giovanni, a próxima vítima. Bom dia para você!

0: Jean Giovanni no Viola Brasil, a próxima vítima. 7:05, 7:05.
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0: Olha, um abraço para você, hein, que acordou agora, você que sintonizou agora nesse especial, seja muito bem-vindo, né, seja muito bem-vinda aqui no programa Viola Brasil. Um abraço aí para a Mônica, tá ligada com a gente, a Simone também acordando agora, sintonizando aqui no Viola Brasil, e a Dinei Brasil também. A Dinei já acordou, hein, já acordou, já sintonizou, hoje ele tá de folga, né, Dinei? Bom dia!
2: Opa. Bom dia, Carlos Leite.
0: Bom dia.
2: Viu, viu, viu, viu, no espacial. É uma terça-feira abençoada para nós todos, né, Carlos Leite?
0: Amém, que seja, né, para todos nós, né, Dinei?
2: Né?
0: Coisa boa.
2: Também, né?
0: Vai descansar hoje.
2: Um abraço para Jussara, Dejanira e Aparecida, né? Ouvindo o espacial. É, o Reinaldão, um abraço para o Reinaldão também.
0: Né? Pois é.
2: Rubini. Baiacu não, né?
0: Não
2: é
0: não?
2: É, assustador de coração não. Ouvir o espacial. E o espacial FM, o sucesso aqui.
0: Sucesso é aqui sempre.
2: Viu, viu, viu? Bom dia, Carlos Leite. Viu, viu, viu, no espacial.
0: Dinei acordou agora, viu, dona Joana? Tá de folga, acho que ele acordou agora, né? Tá tomando aquele cafezinho. Dormiu mais do que a cama hoje, hein?
3: Ai, ai, ai.
0: O pessoal tava perguntando, cadê o Dinei Brasil? Acho que ele tava dormindo. Agora são 7:06, 7:06. Voltamos já já com muito mais pra você. Sai daí, não!
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0: 7:07.

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6: 7:09.
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6: 7:10.
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0: Espacial FM, são 7 horas mais 11 minutos, 7 e 11, Siriema tá cantando, e vamos acordar, gente, você que tá aí na cama, cuidado para não dormir de novo, né, acordou agora, cuidado para não adormecer de novo, né, um abraço, obrigado pela sua audiência, obrigado pela sua companhia aqui no Viola Brasil, sempre, 7 horas mais 11 minutos, Leandro tá com a gente, Leandro do Jardim das Oliveiras, e Leandro, abraço.
1: Ô, Carlos Leite, bom dia.
0: Bom dia.
1: Aqui é o Leandro do Jardim das Oliveiras.
0: Tudo bem, Leandro?
1: Já tô aqui metendo o dedo na colher.
0: Epa, um abraço.
1: Eu ouvo você todas as manhãs.
0: Que coisa boa.
1: No Jardim das Oliveiras, no meu radinho aqui. Sou seu fã.
0: Ei, Leandro, todas as manhãzinhas ouvindo a gente então. Que bom, viu? Muito obrigado aí pela sua audiência. Obrigado aí pela sua companhia também, sempre, né? Aqui no Viola Brasil. Queria mandar um abraço para todo o pessoal da construção civil, né, gente? Pessoal aí sempre ouvindo, né, Espacial, todos os dias. Muito obrigado, viu, pela sua audiência, a companhia, a participação com a gente. A Jaqueline Gomes, de Onça de Pitangui. Alô, Jaqueline, um abraço para você. Expedita Mariano, que já mandou um áudio. Daqui a pouquinho o áudio, hein, da Expedita Mariano, aqui no Viola Brasil. 7h12 agora. Simone Mendes chegando no Viola para você. Direitos iguais. Bom dia, bom dia, bom dia.

Olha, agora são 7:15. É a Simone Mendes, Direitos Iguais. Queria mandar um abraço pro Batata. Alô, Batata Pedreiro. Ele e seu servente. Qual o nome do servente, hein? Não falou aqui. Mas estão ouvindo a gente, Batata Pedreiro e o seu servente. Um abraço para vocês. Estão lá na chácara, né? Do João Viegas. Estão lá trabalhando e ouvindo a gente. Um abraço para vocês. Alô, João Viegas também. A Carla, sua esposa, ligados com a gente. Obrigado, viu, gente, pela audiência. O Dante também, né? Obrigado aí pela participação de vocês aqui no programa Viola Brasil. E o Batata Pedreiro, né? E o seu servente lá, metendo o dedo na colher aí, ouvindo a gente, né? Um abraço, viu? Bom dia pra vocês, 7:15.

0: Henry Freitas, aqui na Espacial FM, me fala qual necessidade. Agora são 7 horas 21 minutos.
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0: 7h21.

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3: 19 graus em Para de Minas, umidade relativa do ar 75%, vento 11 km por hora.
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3: 7h23.
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2: A hora certa para você, 7:24.
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Olha a hora, 7 horas 25 minutos, 7h25, estamos de volta com o programa Viola Brasil, seu programa de todas as manhãs aqui pela Sua Espacial FM. Alô, caminhoneiros, alô, carreteiros, um abraço, alô, os garis, aí com a gente, né? Um abraço, os garis, as formiguinhas. Obrigado, viu, gente, pela participação também de vocês aqui no programa Viola Brasil. O Mauro Lúcio também está com a gente, o Mário Lúcio também, lá do São José, a Cleusa, lá em Divinópolis. Bom dia, viu? Reinaldo, né? O Pelezinho também está com a gente, o Reinaldo Santos, a turma toda, Dinei Brasil de folga hoje, curtindo a gente. É o Reinaldo do Patafufo, né? Abraço, gente. Mandando um alusão para o Fofonete de Pitangui, para o Binho, Henrique e o Daniel. E uma excelente terça-feira para você também, viu? Reinaldo Rodrigues, lá do Patafufo, ligadão aqui no programa Viola Brasil. 7h25, 7h25. Ed Brito e o Samuel, toda mulher. Bom dia pra você.

0: Ed Brito e o Samuel no Viola Brasil, toda mulher. Você que está aí no seu carro, muito bom dia para você. Você que está no trabalho, você que está em casa, você que está no sítio, na chácara, na fazenda. Bom dia! São 7 horas mais 29 minutos, 7h29.
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2: 7:35.

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2: 7:36, agora um abraço pra você, onde quer que você esteja.
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2: A hora certinha para você, 7:39.
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Viola Brasil, seu programa de todas as manhãs aqui pela Sul Espacial. Um abraço, você que está chegando, você que acordou agora, você que está no seu trabalho, onde quer que você esteja, você que está viajando, né? Uma ótima viagem para você, muito obrigado, viu, pela sua audiência, muito obrigado aí pela sua companhia, né, aqui no programa Viola Brasil. A Jussara está ouvindo a gente. Alô, Jussara, um abraço para você, obrigado, viu, pela sua participação no Viola Brasil. A Adriana, o Arthur também lá do Santo Antônio. Alô, Adriana, alô, Arthur, um abraço para vocês aí, viu, ouvindo a gente. É também o Jucão tá com a gente. Um abraço. Obrigado aí pela sua audiência. Obrigado pela companhia.

0: enviando aí os áudios pra gente. Alô, Jucão, um abraço, bom dia. Ali, tá sumidão, Jucão. Bom dia.
1: Tudo bem,
0: Jucão? Obrigado, viu?
1: Armação, na Rosimete, Cleo, Isabel, pra cá, a turma boa nossa lá de Sobrado, Caetano Primo.
0: É, turma boa, hein?
1: Zé Liberto, Piqui.
0: Zé Liberto, ligadão com a gente também. Ei, coisa boa. Ali,
1: você podia mandar pra nós aí. A noite está fria. Falei isso não, falei.
0: Ei, Jucão.
1: Carlinhos, vamos falar com você. Manda um abraço pra turma boa nossa aí.
0: Obrigado, viu, Jucão? Coisa boa, viu? Você participando aqui com a gente, aqui no Viola Brasil. Obrigado pela sua audiência, obrigado pela sua companhia, sempre. O Ronaldo Martins também com a gente, né, Ronaldo? Sempre, sempre.
2: E aí, Carlos?
0: Beleza?
2: Cheguei agora.
0: Pois é, ué. Chegou no finalzinho,
2: dia,
0: mas chegou.
2: Bom dia, sua equipe aí. Dona Joana, né?
0: Dona Joana.
2: A todos os ouvintes.
0: Ei, um abraço.
2: Estou aqui na escuta. Viu?
0: Beleza.
2: Isso é muito bom. Tá muito frio.
0: Tá frio?
2: É, eu sou meio friento. Hoje esfriou, viu?
0: Você é meio friento? Abraço, Ronaldo. Obrigado, viu, pela sua companhia sempre. É, também a Irlane lá do Patafufo já tá colocando roupas no varal, hein? E ouvindo a Espacial, um abraço. Jorge Arruda de Nova Serrana. Alô, Jorge Arruda de Nova Serrana. Um abraço para você, obrigado, viu? Obrigado pela audiência, obrigado pela companhia. Olha também a Maria de Lourdes do bairro JK, Rosalina, tá com a gente também. Alô, Rosalina, um abraço para você, viu? Obrigado também pela sua participação aqui no programa Viola Brasil, né? O Ednei Brasil, Zilzil, que chegou meia tarde hoje também.
2: É, dona Joana, o Ednei Brasil de folga hoje, né? Mas eu vou falar pra você a verdade, é uma coisa boa demais. Folga, é. Mas o Ednei Brasil hoje acordou mais tarde um tiquinho, mas
0: acordou mais tarde
2: não,
0: um pouco, né?
2: Ele merece, né?
0: Beleza.
2: Eu vou lá no Jorgão.
0: Ah, um abraço então pra você, bom dia. 7h42, que peninha, tá chegando ao final, gente, mais um Viola Brasil, que peninha. Tem problema não, tem mais Viola Brasil pra você amanhã às 5 horas da manhã. Forte abraço, gente, volto ao meio-dia pra fazermos juntos o Revista. Aquela terça gostosa pra você, cheia de coisas boas. Falando em coisa boa, o Jornal da Cidade chegando daqui a pouquinho. Até logo mais, então. Tchau, tchau. Tchau, tchau.

existe uma teoria que se chama 90-10, onde uma pessoa tem 90% daquilo que você procura em alguém, só que você foca naqueles 10% que falta. Aí você vai pra rua, se aventura, e realmente você encontra aqueles 10%, mas não se deu conta que perdeu os 90%.

0: Agora são 7 horas e 52 minutos aqui em Pará de Minas.
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0: Homem é preso suspeito de violência doméstica em Pará de Minas.
2: Jovem é morto a tiros durante confraternização em Maravilha. Suspeito está sendo procurado pela polícia.
0: Polícia procura suspeitos de matar homem a tiros em Papagaios.
2: Corpo carbonizado é encontrado às margens da MG-050.
0: 5 pessoas ficam feridas após batida frontal na MG-238.
2: E você confere ainda hoje escolas de Pará de Minas utilizadas como alojamento durante o GENG voltam a receber os alunos.
0: Aumentam as reclamações por empréstimos consignados não autorizados aqui em Pará de Minas.
2: E Câmara de Pará de Minas avança com reforma e prepara ampliação dos serviços à população.
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0: Agora são 7 horas e 53 minutos, 19 graus é a temperatura de momento. Está no ar a edição desta terça-feira. Hoje é 11 de agosto de 2026. E na apresentação e na companhia do Hugo Lacerda
2: e da Júlia Mendonça, agora você fica muito bem informado aqui no nosso
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2: E hoje é comemorado o Dia do Advogado e Dia do Estudante. Então a gente começa a edição de hoje parabenizando os advogados e os estudantes e desejando um bom dia a todos que estão sintonizados aqui nas ondas da 105.5. E bom dia para você também, Hugo Lacerda.
0: Bom dia, Júlia Mendonça. Ótimo dia para você, para quem nos ouve. E olha só, para os estudantes, né? Mesmo porque o primeiro assunto que é as aulas que voltaram em algumas escolas que estavam sendo utilizadas pelo GENG. Será que os alunos, nesse momento, estão entrando na sala de aula feliz?
2: Com certeza, Hugo. Voltar às aulas é sempre muito bom, principalmente depois de descansar um pouquinho.
0: Uma semana mais de férias, né? Bom demais.
2: É verdade. E ó, então as escolas estaduais e municipais aqui de Pará de Minas, que foram utilizadas como alojamento durante o GENG na última semana, voltaram a receber os alunos para as aulas normais nesta segunda-feira.
0: Olha, além da paralisação temporária, para receber os atletas houve ainda 2 semanas de recesso do meio de ano. E agora os alunos, professores e demais profissionais de educação retornam às salas de aula para o segundo semestre letivo deste ano.
2: E após o recesso durante a semana do GENG, alunos e professores não ficaram parados. Os estudantes receberam atividades para resolver em casa, enquanto parte dos educadores se capacitou, como explica a Fabiana Moreira, que é diretora da Escola Estadual Torquato de Almeida.
3: Nós tivemos, né, na semana do GENG, como a escola estava servindo de alojamento, nós resolvemos, né, as escolas de anos iniciais, retirar o professor desse ambiente da sala de aula e realizar uma formação, uma semana de formação continuada para eles num ambiente diferente, né, voltado mesmo para palestras, oficinas, momentos de muito aprendizado. Então foi uma semana realizada lá no Sindicato Rural, né, e a gente contou com palestras sobre a saúde mental, sobre a inclusão, o pedagógico mesmo, né, as reflexões sobre a intervenção, o IDEB também, busca ativa. Então foram assuntos assim, que muito pertinentes mesmo para o professor nessa semana.
4: E agrega demais a conta para continuar do ano aí, né?
3: Isso foi assim um pontapé inicial, né, que agora, se Deus quiser, no ano que vem, a nossa semana de formação ficará ainda melhor.
0: Olha, a Fabiana aproveitou para comentar sobre a estrutura feita pela Escola Torquato de Almeida para receber os atletas do GENG de 2 cidades durante as disputas.
3: Nós recebemos aqui na nossa escola, né, para alojamento, os alunos de Governador Valadares e também de Caxambu. E assim, graças a Deus, foi muito tranquilo, né? Os alunos se comportaram muito bem, muito educados, né? Eles estavam muito centrados para a disputa lá nos jogos. E assim, foi uma semana muito tranquila, graças a Deus. E você pensa, né? Nós temos que acolher esses alunos, né? Deixaram suas famílias, muitas cidades muito longe daqui. Então, assim, tem que acolher bem, eles têm que se sentir protegidos, amparados. E a gente pensa assim, se fosse meu filho, eu queria que ele também fosse muito bem recebido. Então a gente faz como se fosse para a família mesmo.
2: E segundo a diretora, agora a Escola Torquato de Almeida está empenhada para a retomada das aulas deste segundo semestre letivo, inclusive comemorando o Dia do Estudante, lembrado nesta terça-feira.
3: Nós estamos retornando às aulas hoje, né? Amanhã é Dia do Estudante, então com certeza nós teremos alguma comemoração específica para esse dia, que seja algo simples, mas que vai ser feito com muito carinho.
0: É isso mesmo, só reforçando que essa matéria foi gravada ontem, então o Dia do Estudante é hoje, e isso reforça ainda mais o carinho que a escola recebe os alunos durante essa semana. E ô Júlia, semaninha de folga não foi tão de folga para eles, porque teve dever de casa. Olha, o segundo semestre letivo da Rede Estadual de Ensino em Minas Gerais está previsto agora para terminar só em 18 de dezembro, então tem muito tempo para eles matarem a saudade da sala de aula.
2: É isso aí, Hugo. Tem que estudar bastante agora. São 7 horas e 58 minutos e a gente vai para o intervalo. A seguir, aumentam as reclamações sobre empréstimos consignados não autorizados aqui em Pará de Minas. E a gente traz todos os detalhes.
0: É isso aí, que for.
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2: 8 horas em ponto, é momento de conferir as condições do tempo para nossa região. E a tendência é que hoje as temperaturas fiquem um pouco mais baixas do que em relação a ontem, que foi um calorão.
0: Que calor, viu?
2: É, e mesmo assim, Hugo, o clima seco continua marcando presença, viu? A umidade do ar está em 45% e com ventos mais fracos durante o dia. Não há previsão de chuva, pessoal.
0: Então, deixa a chuva voltar só lá pro finalzinho de agosto agora, viu,
2: Júlio? É isso mesmo. Então a gente confere a variação da temperatura para hoje. Em Pará de Minas, a mínima é de 17 com máxima de 27 graus. Na cidade de Pequi, a mínima é de 16 com máxima de 28 graus. Em Conceição do Pará, as temperaturas variam entre 17 a 29 graus. Já em Belo Horizonte, a mínima é de 16 e a máxima chega aos 25 graus hoje.
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0: Agora são 8 horas, 1 minutinho. Confira as manchetes dos principais jornais em circulação pelo nosso país. Jornal O Globo. Gastos financeiros do governo crescem e ampliam pressão da dívida pública. Folha de São Paulo. Fachin defende lei para salários de juízes e cobra transparência do judiciário. Estado de São Paulo. Governo não tem orçamento para cobrir os 105 bilhões de reais de despesas. Estado de Minas. Aliança embolada e embola ainda mais a disputa em Minas. E Jornal Tempo. Terremoto na Colômbia sobe para 132. o número de mortos.
2: 8 horas mais 2 minutinhos. O número de denúncias feitas por aposentados e pensionistas com relação a crédito consignado não contratado aumentou bastante nos últimos meses em Pará de Minas, segundo informações divulgadas pelo PROCON Municipal, que alerta para possíveis medidas a serem tomadas.
0: Alguns consumidores costumam ser surpreendidos com episódios em contas ou descontos em folhas relativos a valores disponibilizados por determinado banco a título de empréstimo consignado, ou seja, parcelas descontadas no benefício previdenciário do aposentado ou pensionista.
2: O Bruno Soares, que é coordenador do órgão aqui em Pará de Minas, confirma o aumento das reclamações nos últimos meses de 2026.
8: O que o consumidor mais reclama é de valores descontados no seu benefício que ele não pediu, não sabia, não consentiu, ninguém esclareceu para ele ou informou do que se tratava. Então isso gera um transtorno muito grande, porque o consumidor tem que começar uma peregrinação, ir no banco, ir no PROCON, volta no banco, pega um documento, pega outro, e às vezes não consegue, não tem êxito. E isso, o tempo vai passando, ele vai sendo descontado no seu benefício, ele vai recebendo cada vez menos. E às vezes, quando ele tenta negociar, tenta procurar saber o que está acontecendo, ele é surpreendido com um novo financiamento, é feito um refinanciamento dessa contratação que ele não queria. Isso tem gerado grande problema. Não é um problema isolado de Pará de Minas, mas Pará de Minas tem aumentado os casos.
0: É isso, o PROCON de Pará de Minas tem lutado para coibir os abusos. Medidas já estão sendo tomadas, como confirmou o Bruno Souza.
8: E o PROCON está atuando nesse sentido para tentar coibir esse tipo de situação. Já foram aplicadas algumas multas, tem outras em vistas ainda para serem aplicadas, mas a gente está monitorando a situação para ver quais os próximos passos a gente pode dar para uma atuação mais efetiva.
2: O coordenador do PROCON também orienta a população.
8: Que tenham alguém sempre em mente quando vai receber o benefício, um parente acompanhando, tenha consciência do que está acontecendo. Se alguém chegar a abordar que não seja funcionário do banco, não aceite. Se receber ligação, desligue. O banco não tem o costume de ligar para o cliente. Dentro da agência também, verificar se o que está sendo feito no procedimento ali é o que ele quer, se é só o saque, se não está sendo contratado um empréstimo com a senha dele que ele não sabe. Então, ficar alerta a esse tipo de situação. Tudo que fugir da normalidade, ele deve ficar alerta. E claro, eu reforço aqui, se ele tiver alguém, algum parente, algum filho que possa acompanhá-lo no dia do pagamento, especialmente idoso, seria muito salutar que assim o fizesse, porque os golpes acontecem hoje, muitas vezes, quando há o pagamento do benefício.
0: É isso. O PROCON de Pará de Minas funciona no prédio do Colégio Antigo, do Antigo Colégio Técnico São Francisco, onde também funciona o Cine, né, que é na rua Capitão Teixeira, número 39, no centro. Para mais informações, basta ligar no 3231-9292 ou no 3231-9226.
2: 8 horas, 5 minutos e vamos de mais um intervalo rapidinho. A seguir, a gente fala sobre a reforma na Câmara Municipal de Pará de Minas, que se prepara para ampliação dos serviços.
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2: Agora são 8 horas, 8 minutinhos. Há pouco mais de um ano em obras, a Câmara de Pará de Minas caminha para a reta final dessa reforma. A principal mudança está na renovação completa da rede elétrica, que permite a modernização tecnológica do prédio e a implantação de novos serviços digitais. Entre as novidades previstas estão a implantação dos postos de emissão de carteira de identidade, uma demanda frequente da população, e a digitalização dos processos como uma solicitação da Tribuna Livre.
3: O presidente da Câmara, Geraldinho Cuica, explica as melhorias realizadas durante a reforma e destaca que o objetivo é transformar o espaço para que ele fique cada vez mais funcional e preparado para atender a necessidade do cidadão.
4: A gente já está caminhando para os finalmente, o gesso já está acabando, terminamos as esquadrilhas, as fechaduras, tudo arrumado, graças a Deus, os armários, os banheiros, está tudo certinho agora. Agora estamos terminando a parte elétrica e o próximo prazo agora a gente vai fazer a pintura dos gabinetes e os ar-condicionados. E outra coisa que a gente também está, se Deus quiser, vai dar tudo certo, é a nossa informatização da nossa reunião de terça-feira. Hoje as pessoas têm que subir lá em cima para assinar o livro de presença, tem que subir lá para escrever para a tribuna, isso vai acabar tudo, vai ser tudo eletrônico. A pessoa vai marcar presença eletronicamente, a pessoa vai pedir para falar na tribuna eletronicamente, tudo vai ser eletrônico. Então, é um processo também que a gente já está aqui, está caminhando, eu espero que esse ano ainda a gente conclua até no final do ano. Outra coisa importante também que a gente está no planejamento é que se ter mais no final do ano, a gente vai ter mais dois polos aqui, para fazer a carteira de identidade. E hoje, além da delegacia civil que faz, que tem duas cabines lá para fazer identidade, nós vamos ter aqui na Câmara. É uma demanda muito grande, muita gente saindo aqui de Pará de Minas para fazer identidade. É mais um serviço que a Câmara Municipal vai estar ofertando para a população em geral.
2: Além da modernização da estrutura, o Geraldinho comenta que outro destaque é o fortalecimento e ampliação do Centro de Apoio ao Cidadão, que funciona na Câmara e oferece gratuitamente diversos serviços, como impressão e cópia de documentos, emissão da segunda via de outras contas, elaboração de currículos, acesso à delegacia virtual, inscrições para concursos, entre outros. Para ele, esses investimentos são fundamentais e aproximaram ainda mais o legislativo da comunidade.
4: O vereador é aquele mais próximo da população, mas eu preciso também não simplesmente escutar, eu preciso resolver e ter alguns serviços aqui dentro. É o que a gente tem a Procuradoria da Mulher, a gente tem o CAC, que vai ter a identidade, a gente vai ampliar um pouco do CAC, a gente tem vontade de trazer o UAI, mas só que é muito moroso, não vai, a gente não conseguiu, o prefeito está estudando isso, mas é uma nova etapa para frente que a gente ainda pensa em aprender, trazer aqui para a Câmara Municipal.
3: A expectativa é que os trabalhos sejam concluídos até o fim deste ano, trazendo uma estrutura mais moderna, acessível e preparada para oferecer conforto tanto aos servidores quanto à população.
2: Lembrando que as reuniões ordinárias da Câmara Municipal de Pará de Minas voltarão a ser realizadas hoje, terça-feira, dia 11, às 4 horas da tarde, após o recesso parlamentar de meio de ano. Em pauta estará o projeto de resolução número 4 deste ano, que trata alterações na Procuradoria da Mulher do Legislativo.
3: Agora são 8 horas, 11 minutos e no próximo sábado, dia 15, a Praça Torquato de Almeida, no centro aqui de Pará de Minas, receberá a segunda edição do Street Louvor. A praça é o altar. Toda a população está convidada a participar de forma gratuita.
2: Olha, segundo os organizadores, o evento não se trata de um show. Não terá palco e nem será sobre uma placa ou determinada religião, mas sim sobre um encontro aberto de adoração genuína, onde todos podem se unir em um só propósito, adorar ao Senhor em praça pública, como ocorreu na primeira edição em novembro do ano passado, que foi no Parque do Bariri.
3: O Street Louvor do próximo dia 15 tem início logo pela manhã, às 8h30, com drive-thru de oração na Praça Torquato de Almeida. Já à noite, a partir das 7h30, o mesmo espaço público contará com o evento principal, com orações e outras atividades, como confirma o João Vitor Nonato, um dos organizadores do encontro, que tem o objetivo de unir diversas religiões de Pará de Minas.
5: A ideia do Street Louvor, né, é acontecer com maior frequência no ano, né, procurando sempre as principais praças da cidade, os principais pontos, né, com aquela ideia, né, que Jesus, quando esteve entre nós, ele andou aonde as pessoas estavam, né, então, em lugares públicos, né, nas praças, nas casas também, também no templo. Né, então, a gente quer retirar tudo aquilo que a gente vive dentro da igreja, como irmãos, né, e trazer para fora da igreja, nas quatro paredes ali, e fazer isso na praça mesmo.
6: E tudo de forma gratuita, né?
5: Isso, de forma gratuita. Num dia lá, a gente vai se reunindo para orar, para poder louvar, para falar de Deus, né? De mostrar esse amor de Deus por nós.
6: Por que a escolha desta praça?
5: Ela veio através de oração. A gente tinha algumas praças alvos, né? Do local que a gente escolheria, mas a escolhida foi a Praça Torquato de Almeida.
6: Lembrando que não se trata de um show, né? Mas sim um momento aí de louvor.
5: Sim, a ideia nossa é fazer da forma mais básica, mais simples em questões de equipamento. A gente tem lá toda a estrutura para montar um palco, tem tudo, mas a gente quer reduzir isso a usar o mínimo possível, né? Uma caixa ali de som só para aumentar, né, ampliar a voz mesmo, o básico de instrumentos e ser mais uma adoração genuína mesmo.
6: E para todas as religiões, é quem acredita em Jesus Cristo.
5: Com certeza, ali a ideia é expandir o reino, né? Tirar a limitação da denominação, da placa, da religião, mas poder expandir o reino de Deus.
2: No local haverá venda de alimentos, como salgados e refrigerantes. A duração do evento à noite será de 2 a 3 horas. O João Vitor Nonato também fez questão de destacar e convidar a população para participar do drive-thru da oração, que vai ocorrer na manhã do dia 15.
5: A gente vai fazer um drive-thru da oração na própria Praça Torquato. Também vai ser um momento ali que quem estiver passando, né, a pé ou de carro, vai poder parar, receber uma oração ali, tirar um minutinho com Deus, né? Então, todo mundo convidado para estar com a gente lá.
3: A ideia, segundo a organização, é continuar realizando outras edições do Street Louvor em diferentes pontos da cidade.
2: 8 horas mais 14 minutos. Daqui a pouquinho tem noticiário esportivo já no clima do meio de semana para Libertadores e Sul-Americana, hein? O Atlético tem novidades e o Cruzeiro tem que tomar cuidado nesse primeiro jogo contra o Flamengo. Tem muita gente pendurada por lá.
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2: Agora são 8 horas 16 minutinhos. Hoje, 11 horas da manhã, tem sorteio da Copa do Brasil. E olha, pode dar Atlético e Cruzeiro. O sorteio será realizado na sede da CBF no Rio de Janeiro. Além de Galo e Cruzeiro, Grêmio, Inter, Palmeiras, Santos, Vasco e Vitória seguem vivos na disputa. Assim como na edição anterior, os 8 classificados estarão em um pote único. Com isso, não haverá restrições de confronto, podendo então, como eu disse, ter Clássico Mineiro na próxima fase da Copa do Brasil. Pois é, quem sabe, quem quer Clássico Mineiro? Eu acho que é sempre ruim assim no... no meio do campeonato. Se é para acontecer, que deixa no final. Pelo menos já resolve e pronto. Mas 11 horas da manhã, a gente descobre que Atlético e Cruzeiro vão enfrentar na Copa do Brasil. Por falar em Cruzeiro, aí pensando em Libertadores, um dos jogos mais importantes do ano. Até aqui, o Cruzeiro entra em campo contra o Flamengo nesta quarta, 9h30, no Mineirão, com 4 jogadores pendurados por cartões amarelos na Libertadores. O duelo será o primeiro das oitavas de final e abre a disputa por uma vaga na próxima fase. E olha só, hein? Entre os titulares, Matheus Pereira, Gerson e Matheus Henrique precisam evitar, né, essa nova advertência para não ficar de fora do jogo de volta. Os três estão relacionados para esse confronto e devem ser titulares. Titulares, inclusive, porque Lucas Romero está suspenso. Aí Matheus Henrique pega a vaga dele. Lucas Romero está suspenso por conta do acúmulo de cartões amarelos. Outro que também cumpre suspensão automática é o Fagner, lateral direito. No lugar dele deve entrar o William Fagner, que deu um belo lançamento para o Caio Jorge no jogo do final de semana. O quarto pendurado do Cruzeiro é o Villarreal, porém o atacante colombiano não está à disposição de Arthur Jorge para a partida de quarta. Ele vem se recuperando de um problema muscular. Então é o Cruzeiro preparado para esse jogo contra o Flamengo, mas tem que ficar atento, porque peças importantes estão aí pendurados. Agora são 8 horas e 18 minutos e o Atlético anunciou ontem um acordo com o volante Kevin Castanho, do River Plate, terceiro reforço dessa janela. O colombiano já está em Belo Horizonte, realizou exames e já vai assinar o contrato. A chegada atende à busca pelo camisa 5, posição tratada como prioridade desde o ano passado. Após a chegada do reforço, o Atlético não para, né? Porque espera agora a confirmação de Fred. O volante já teria se despedido dos companheiros de equipe do Fenerbahçe e deve chegar ao Brasil nos próximos dias para assinar em definitivo com o Galo. Fred, que é atleticano, nascido aqui em Belo Horizonte e tinha esse desejo de voltar a atuar com a camisa do Atlético, onde jogou nas categorias de base. O jogador, então, deve já ser anunciado ou no finalzinho dessa semana ou no início da outra. Mas, antes disso, o Galo tem confronto importante contra o Bragantino na Copa Sul-Americana. E Castanho, por exemplo, não poderá jogar essa partida, porque para isso ele deveria ter sido inscrito 72 horas antes desta fase. O Galo, então, abre essa quarta de final contra o Red Bull Bragantino em São Paulo. A partida de volta está marcada para o dia 19 na Arena MRV. Além de Castanho, né, que não vai poder disputar essa partida, caso Fred seja confirmado, ele também fica de fora da disputa. Agora são 8 horas 20 minutos. Os jogos, então, amanhã. A gente traz mais detalhes, tendo Atlético às 7h30, Cruzeiro às 9h30. Todo mundo já cruzando os dedinhos, pensando nessas competições continentais. 8 horas 20 minutos, eu faço o intervalo agora. Daqui a pouquinho, sujeira e bagunça de lixo descartado no centro de Pará de Minas. Está virando um problema, né? Isso virou alvo de denúncia. E os detalhes, o Elbert Moreira conta em instantes.
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3: Horas 23 minutos. Sujeira, bagunça de lixo descartado no centro de Pará de Minas viram alvos de denúncia.
2: Olha, a sujeira, o mau cheiro e a sensação de falta de cuidado na Praça Padre José Pereira Coelho estão tomando conta de um dos principais cartões postais da cidade. E esse assunto tem repercutido, hein, Elvert Moreira? É por isso que é o comentário de hoje. Bom dia.
19: Exatamente, meu amigo Hugo. Bom dia a você, bom dia, Júlia, bom dia aos ouvintes da Espacial, 8h23. Esse quadro de hoje é bom a gente começar com uma pergunta, hein? Você que tá me ouvindo aí, tá? Uma perguntinha. Você é aquela pessoa que não se importa quando a sua casa, está bagunçada? Você é aquela pessoa que gosta de ver tudo arrumadinho, ali no devido lugar? Se alguém chega e tira, mudou um pouquinho a posição, opa! Já vai lá e muda. Mas eu não tô falando daquela expressão, nossa, fulano de tal tem toque, né? Que é aquela obsessão de ter tudo muito bem organizado. Não, eu tô falando do dia a dia, as coisas de casa mesmo. Não tá nesse nível ainda, não. Você se irrita quando vê aquele lixinho ou a sujeira por todos os cantos da casa? Ou você fala, quer saber? Ah, vou passar por isso sem sofrimento no coração. Depois eu arrumo, depois eu tiro, depois eu levo, depois eu coloco no lugar. E considerando-se... essas perguntas básicas do dia a dia, né? Considerando essas perguntas, a gente já sabe se a pessoa é daquela que é mais organizada ou não. E o que, que isso tem a ver com o lixo da cidade, né? O que, que isso tem a ver? Já vou falar. Porque, geralmente, é a percepção que a gente tem em casa, no quintal da nossa casa, das nossas organizações, e isso, de certa forma, e guardado as proporções, o que você tem na sua casa, no seu ambiente de trabalho, no seu dia a dia, é mais ou menos também uma certa percepção que você pode ter em relação à cidade, no aspecto limpeza e cuidados. Só que você não liga muito, você passa direto e fala, nem vê, nem percebe, você não acredita que eu nem vi que aquilo estava lá, não é? Agora, se você é uma pessoa que tem mais um olhar para essa perspectiva, você fala, não, é verdade, tem muito lixo, tem muito isso, tem muito aquilo. Pois bem, agora, de uma forma geral, como nós estamos falando da cidade e não da casa, que foi apenas um pequeno comparativo guardado as proporções, tá? A gente sabe que tem gente para cuidar da cidade. E isso é responsabilidade da prefeitura e também do sistema de limpeza. Mas nós não podemos excluir a nossa participação. Não é só jogar para o lado de lá. Tem a nossa participação. Então, ter uma cidade limpa é responsabilidade de todos. E eu acredito que manter a cidade limpa é um compromisso compartilhado, sabe? O município cuida da coleta de lixo, da varrição de ruas e da destinação correta dos resíduos, né? Enquanto o cidadão tem o dever de descartar o lixo nos locais e horários certos, evitando jogar o lixo nas vias públicas. O que eu disse até agora é uma receita tão simples da teoria com a prática, não? Mas o que pesa mesmo para além do discurso é o que tem sido feito na prática. E é por isso que nós estamos tocando nesse tema hoje. O Miro Ferreira, por exemplo, ele é conhecido na cidade. Ele tem um comércio, mora no centro, e o Miro pediu para ser ouvido. Vamos saber qual que é a reclamação dele?
17: E a praça para o Zé Pereira Coelho é um pouquinho para baixo do que da minha casa, da minha loja. E todos os dias, de manhã cedo, isso é raramente um dia da semana não acontecer, é ter lixo esparramado aqui naquela praça. E é muito lixo, não é pouco lixo, é muito lixo. Então, assim, a gente vê que é lixo que é colocado após as 10 horas da noite, 9 horas, 10 horas da noite, horário que não passa a coleta. Então, esse lixo fica lá exposto a noite toda. Então, o cachorro vai, abre o lixo, né, rasga aquele saco de lixo à procura de comida, tal. Às vezes, a própria pessoa passa lá para procurar, às vezes, algum reciclável, abre o lixo, né, e fica, esparrama tudo. E isso é todos os dias tem essa sujeira na praça, em vários pontos da praça, não é num ponto só.
19: E essa situação foi confirmada pela coordenadora dos serviços de limpeza urbana da Ingesp, empresa responsável pela limpeza urbana em Pará de Minas. Nós estamos falando da Denise Alves, tá? E preste atenção na fala da Denise, ela descreve a situação igualzinho à fala do Miro. Parece que eles até combinaram, vamos ouvir.
20: Essa situação, ela é recorrente na área central e ela impacta diretamente no serviço de limpeza urbana. A equipe de limpeza urbana realiza a coleta domiciliar e a varrição na área central e nas praças. Porém, o descarte inadequado de resíduos, principalmente após o fechamento dos estabelecimentos comerciais, faz com que o lixo permaneça exposto durante a madrugada e durante todo o dia. Neste período, os animais rasgam o lixo, rasgam as sacolas e as pessoas acabam revirando os resíduos à procura de material reciclável e espalham o material pela praça, pelas ruas, e isso exige um trabalho redobrado das nossas equipes, aumentando o tempo e o custo da limpeza urbana.
19: Ou seja, o lixo gera uma cadeia de prejuízos, né, aos moradores, aos comerciantes. Mas a gente tem que ir um pouquinho além do que a gente está enxergando, que é o problema, né, representar o problema de saúde com pessoas de todas as idades, né, e além do desperdício do dinheiro público.
20: O acúmulo de resíduos espalhado pela cidade favorece a proliferação de vetores como rato, mosca, barata, além de causar mau cheiro e atrair animais em busca de alimento. Também contribui para a contaminação do meio ambiente, gera desconforto para os comerciantes, para os moradores, para os turistas que vêm até a nossa cidade, para os frequentadores da praça. Então, o importante é manter os resíduos acondicionados corretamente e disponibilizar os sacos de lixo apenas no horário da coleta.
19: Pois bem, primeiro recadinho, parece tão simples, né? Mas tem gente que não está fazendo. 8h29, e assunto recorrente, inclusive, aqui no quadro, né? Questão do lixo na cidade. 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Seguindo com o assunto, 8h30... para registrar a situação, né, o nosso primeiro exemplo veio do Miro. O Miro, que é comerciante, morador do centro da cidade, ele estava com essa situação tão recorrente. O que ele fez? Ele falou, todo dia agora eu vou lá e vou tirar uma foto. Todo dia eu vou registrar, todo dia eu vou postar, para ver que isso aí não é implicância minha de um dia para o outro tá acontecendo, é todo dia. E ele passou a tirar foto todos os dias. Tem uma galeria de fotos agora. É como se fosse um diário da sujeira. É. E ele passou também, de certa forma, a ser um fiscal. Só que sem poder de punição. Porque imagina ele chegando perto de alguém falando assim, não faz isso aí não. Hã? E por incrível que pareça, nos finais de semana, acredito que o negócio parece que fica pior ainda.
17: Domingo, no sábado à noite, o pessoal coloca o lixo lá. Domingo você passa cedo, tá tudo. E domingo fica o dia inteiro, porque não tem coleta de lixo no domingo. Entendeu? Então, normalmente, as garias, coitadas, elas passam, às vezes, durante a semana. E elas que juntam aquela bagunça toda, porque fica tudo esparramado. Elas acabam juntando, colocando nos sacos, para poder o caminhão passar e recolher. Eu pedi o apoio para um vereador, sabe? E mandei as fotos para ele poder ver que realmente... E ele mora aqui no centro também. Então, ele viu que realmente está acontecendo isso. Aí ele pediu, mandou em caminho para a prefeitura, a documentação, tudo. E a prefeitura falou que ia olhar referente a caçamba de lixo, alguma coisa de lixo para colocar na praça. Só que isso já tem... Foi ano passado que eu pedi isso, entendeu? Até hoje nada.
19: Pois bem, diante dessa situação, o que nós temos de resultado? Um dos cartões postais da nossa cidade, porque a praça é um dos cartões postais, ela deixa de ser belíssima, que é o que a gente espera e quer, para se transformar num amontoado de sujeira. Hã? E qual que é a impressão que fica para aquele que passa, para aquele que chega à nossa cidade? Eu estou comentando assim rapidamente nessa situação para os visitantes, mas primeiro a gente tem que pensar no que toda a nossa casa. Então tem que estar bonito, tem que estar um brinco, tem que estar nos conformes. Primeiro é para a gente, né? É uma coisa leva a outra. Está bom para a gente, se está tudo arrumadinho, que chegar também vai ver da mesma perspectiva. Mas...
17: fica horrível, que as pessoas chegam de fora, entendeu? Chega aqui, passa pela praça e vê aquela sujeira toda, sabe? Incomoda. E a gente que mora aqui incomoda mais ainda, que você passa e vê aquilo todo dia, sabe? E ninguém faz nada, ninguém resolve, sabe? Então acaba incomodando. E as pessoas de fora que chegam na cidade vê uma praça dessa, uma praça central, né? Uma praça que tem, inclusive tem a feirinha no sábado de manhã cedo. O pessoal viu fazendo fotos lá, filmando lá. Da feirinha, todo mundo indignado com isso também. Então a feirinha fica no meio daquela bagunça, que é lixo, até que as pessoas, até que as garis conseguem passar e recolher aquele lixo, entendeu? Que não era para estar ali daquela forma.
19: Pensando aqui, sabe, 8h33, será que não há a possibilidade de algum órgão da prefeitura fazer uma espécie de fiscalização? Por exemplo, colocou o lixo fora do horário ali, ou do dia de coleta, aplica alguma penalidade? Não seria uma forma? Outra situação aqui também. Entre as atribuições da Guarda Municipal, pensa em alguma ação para também intervir em situações em que fique caracterizado que a pessoa está ali sujando, espalhando lixo de propósito na praça. Aliás, não é um das atribuições da Guarda Municipal? Fizeram questão de falar que, né, a mudança aí, não, a guarda, vamos deixar ela cuidar do nosso patrimônio. Opa, está na hora? Não seria uma forma para pensar? O Miro sugeriu colocar uma caçambazinha lá, para colocar o lixo, e assim, outras ideias. Tem gente aí para pensar, né, nessa situação. Mas o que não pode é deixar, gente. Ou até verificar com a empresa, né, que é terceirizada, que é a Ingesp, responsável, a possibilidade de aumentar a equipe de limpeza ou uma coleta diferente aí, porque, enfim. Mas a gente está falando da praça, tem gente nos ouvindo nos bairros também. Se for mudar o esquema aí, não pode esquecer de quem está lá no bairro, não, porque, né, senão tira, como se diz, cobre um santo e descobre o outro. E isso não. Então, assim, é pensar em estratégia logística para resolver o problema. 8h34. 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

0: 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E aqui você sabe, né? O povo fala. A gente adora ouvir a opinião do povo. E a nossa repórter, Sara Faria, ouviu a opinião do povo nas ruas. Sara!
1: Fala aqui agora com a Natália, ela que é do bairro Pátrio Libério, mas anda aí por várias partes da cidade, principalmente aqui no centro, bastante, né, Natália? Me fala aí essa situação do lixo. Tá preocupante?
2: Tá preocupante, porque o lixo fica na rua, os cachorros vêm e esparramam tudo, a capina tá um horror, tem mato pra todo lado, tá muito complicado.
1: Que nem você estava me falando, não é só aqui no centro, né? Não. Na cidade toda.
2: Na cidade toda tá desse jeito. Porque o pessoal coloca o lixo antes do caminhão. Vamos supor, o caminhão vai passar amanhã, eles colocam o lixo hoje. Aí os cachorros da rua vai esparramando tudo e vira que é peleja. E a cidade fica feia, porque fica cheio de lixo. Tive no Bariri agorinha, tá na mesma situação. Tudo sujo, parece que não tem ninguém limpando.
1: Fala aqui agora com a Raimunda, ela mora no centro. Raimunda, fala um pouquinho mais sobre, principalmente perto da sua casa, né? Como é que tá a situação de lixo lá?
3: Os dias mesmo que os dias de passar o lixo, passa normal. Tá beleza, tá tudo beleza lá. O reciclar, passa beleza. A conservação ali do centro da nossa região lá também tá muito bom, graças a Deus. E os moradores também cooperam, né?
1: Então não tem nenhuma intercorrência perto da sua casa? Você não tá passando nenhum aperto, nenhuma dor de cabeça?
3: Né? Não, até que não. Ali onde que eu moro, não.
0: Olha como é que é interessante, né? Na percepção da dona Raimundo, centro, tá tudo bem. E ela disse, os vizinhos colaboram, então... consigo ver nada fora da curva, não. Já a Natália, além do centro, ela saiu falando dos bairros também, né? Uma percepção de outros pontos além do centro da cidade, que é a questão hoje. Então é assim, gente. É isso. Tem e a gente tem que colaborar. É uma questão de fiscalização, no meu ponto de vista, de educação do povo. Vamos colocar isso aí na nossa conta também. Bom senso, que é para todos, não faz mal. E a Praça Central é sim um cartão de visita. Então, se alguém ainda não sabe, fica a dica aí.
4: É importante que a população e os comerciantes conheçam os dias e horários da coleta em cada região e coloquem os resíduos para fora apenas próximo ao horário da passagem do caminhão. Os sacos de lixo devem ser bem fechados, reforçados e acondicionados em local adequado, evitando que fiquem expostos por muitas horas. No caso dos estabelecimentos comerciais, é essencial organizar o descarte para que os resíduos não permaneçam em via pública durante a madrugada.
0: Tá dado o recado, gente. Não me parece um problema tão difícil de resolver? Com toda sinceridade, tem gente para resolver, tem possibilidade de resolver. Vamos tomar vontade de resolver? É isso que tá faltando. 8h39. E, ó, sem tirar a nossa participação nisso aí. Bom senso, porque não adianta nada. A prefeitura vai lá, fiscaliza, a guarda municipal fica no lugar, coloca lá mais uma caçamba, sei lá, 200 mil lixeiras e o pessoal jogando lá fora de horário e no chão e por aí vai. Não adianta, né? Aí tem que vir a punição aí para quem faz a coisa errada. Último recadinho de hoje. 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
6: Tá aí, Elvert Moreira, muito obrigada.

0: Pelas informações e o recado tá dado, hein? Se todo mundo fizer a sua parte, a gente não vai lidar mais com esse problema. Agora são 8 horas 42 minutos. Damos sequência à programação da número 1 de Pará de Minas. Agora com ele, Igor Araújo, no comando do Noticiário Policial. Bom dia, Igor.
1: Bom dia, Júlia Mendonça. Uma ótima manhã de terça-feira, 8 horas 41 minutos. Um abraço para você também, amigo internauta, que nesse exato momento está no nosso canal do YouTube, acompanhando o Jornal da Cidade, e a partir de agora irá acompanhar, irá assistir também a nossa programação aqui na Espacial com a informação policial.

Homem é preso suspeito de violência doméstica em Pará de Minas. Jovem é morto a tiros durante confraternização em Maravilhas. Suspeito está sendo procurado pela polícia. Polícia também procura suspeito de matar homem a tiros na cidade de Papagaios. Corpo carbonizado é encontrado às margens da MG-050. 5 pessoas ficam feridas após batida frontal na MG-238. São 8 horas e 43 minutos. Você está acompanhando o noticiário policial do Jornal da Cidade. 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São 8 horas e 43 minutos em instante. Corpo carbonizado é encontrado às margens da MG-050, porque agora eu vou trazer a informação de um grave acidente envolvendo 2 veículos que deixou 5 pessoas feridas no último domingo, Dia dos Pais, na rodovia MG-238, na cidade de Inhaúma. De acordo com o Corpo de Bombeiros, os veículos bateram de frente. Uma das condutoras ficou presa às ferragens e precisou ser retirada pelos militares com o uso de equipamentos de desencarceramento. Após o resgate, uma das vítimas foi conduzida pela unidade de resgate do Corpo de Bombeiros ao Hospital Municipal de Sete Lagoas. As demais vítimas foram encaminhadas para atendimento médico por uma equipe do Serviço de Atendimento Móvel de Urgência, o SAMU, que também estava no local. Até o momento, não foram informadas as circunstâncias que provocaram a batida, nem o estado de saúde das vítimas. Oito horas e 45 minutos. 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São 8 horas e 45 minutos. Daqui a pouco, hein? Motocicleta sai da pista e deixa 2 pessoas feridas na MG-050. Porque agora um mistério para a Polícia Civil desvendar. O corpo de um homem de aproximadamente 25 anos foi encontrado às margens da MG-050 em Juatuba, na região metropolitana de Belo Horizonte, no último domingo. A vítima apresentava queimaduras e ainda não foi identificada. A polícia militar foi acionada depois que uma pessoa informou ter visto um corpo carbonizado em um trecho da rodovia no sentido Mateus Leme. No local, os militares confirmaram então a denúncia. Durante a perícia, foram identificados ferimentos na cabeça e cortes no pescoço que podem ter sido provocados por uma faca, além de sinais de queimaduras em diferentes partes do corpo.
A avaliação inicial da perícia aponta que o homem pode ter sido torturado e morto em outro local antes de o corpo ser levado e abandonado às margens da rodovia. O cadáver foi encontrado e encaminhado ao posto médico legal de Betim, onde passou por exames que poderão ajudar na identificação da vítima e esclarecer as circunstâncias da morte. Até o encerramento desta ocorrência, nenhum suspeito havia sido preso. A motivação do crime também não foi esclarecida. Agora essa investigação fica a cargo da Polícia Civil. E há instantes, hein? Em instantes, a polícia está procurando os suspeitos de matar um homem a tiros lá na cidade de Papagaios. É daqui a pouco, porque agora eu vou trazer uma informação de um acidente onde duas pessoas ficaram feridas após uma motocicleta sair da pista e cair em uma área de vegetação às margens da MG-050, na altura do quilômetro 102, em Itaúna. O acidente aconteceu no último domingo. De acordo com informações do registro da ocorrência, uma equipe da Polícia Militar, que seguia em deslocamento para Divinópolis, encontrou então uma unidade do SAMU realizando atendimento às vítimas. O condutor da motocicleta, 35 anos, ele relatou aos socorristas que teria sido fechado por um caminhão e, após perder o controle da direção, saiu da pista no sentido Itaúna-Divinópolis. A motocicleta subiu um barranco e caiu em meio à vegetação. A passageira de 41 anos também estava na motocicleta, mas não soube informar a dinâmica do acidente. Agora, segundo o registro policial, o condutor apresentava aí, ó, sinais que poderiam indicar consumo de bebida alcoólica, como forte odor etílico, fala desconexa e olhos avermelhados. Olha aí, ele relatou aos militares que havia passado a noite em uma festa em Carmo do Cajuru e que teria consumido bebida alcoólica durante a noite. O motociclista foi convidado a realizar o teste do bafômetro, mas recusou. Então, diante da recusa, foi lavrado o respectivo auto de infração. As duas vítimas foram socorridas pelo SAMU e encaminhadas para a UPA de Divinópolis. A perícia também esteve no local e realizou os trabalhos necessários. Após a liberação, a motocicleta foi removida por um serviço de reboque credenciado junto ao Detran. Apesar do relato do condutor sobre um possível fechamento por um caminhão, não foram então encontrados no local indícios de envolvimento de outro veículo no acidente, segundo informaram os militares. São 8 horas e 50 minutos. Em instantes, jovem é morto a tiros durante confraternização na cidade de Maravilhas. Suspeito está sendo procurado pela polícia, hein? É daqui a pouco, porque agora eu tenho um recado da Farmácia Cruzeiro para você. 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São 8 horas e 51 minutos. Ocorrência de destaque da cidade de Papagaios. Deu polícia, deu notícia.

Polícia Militar está à procura dos suspeitos de matar um homem de 26 anos a tiros na noite do último sábado no bairro Nossa Senhora de Lourdes, na cidade papagaiense. No local, os militares encontraram um homem caído e já sem sinais vitais. A perícia da Polícia Civil esteve na cena do crime e constatou ferimentos compatíveis com disparos de arma de fogo. Segundo as informações levantadas durante o atendimento da ocorrência, a vítima teria sido surpreendida por indivíduos que efetuaram os disparos e fugiram logo em seguida em uma motocicleta. Uma mulher de 25 anos e um homem de 27 anos foram identificados como testemunha dos fatos e prestaram informações aos policiais. Após o crime, a Polícia Militar realizou rastreamento pela região na tentativa de identificar e localizar os suspeitos. Porém, até o momento, ninguém foi preso. As diligências continuam para esclarecer a autoria e a motivação do homicídio. A investigação está a cargo da Polícia Civil. 8:53. E da cidade de Papagaios, eu trago a informação da cidade de Maravilhas, que fica coladinha, quase praticamente, na cidade de Papagaios. Um homem de 19 anos também foi morto a tiros durante uma confraternização particular na madrugada do último domingo, no bairro Santo Antônio, na cidade de Maravilhas. A Polícia Militar foi acionada para atender a ocorrência e no local foi informado de que o indivíduo teria entrado no imóvel e efetuado diversos disparos de arma de fogo. O jovem de 19 anos foi atingido e morreu ainda no local. Uma mulher de 23 anos, também foi atingida pelos disparos. Ela foi socorrida e encaminhada para atendimento médico. Durante as diligências, testemunhas então repassaram aos militares informações sobre o possível autor dos disparos. Conforme os relatos, um jovem de 23 anos seria o suspeito de envolvimento no crime. Equipes da Polícia Militar realizam rastreamento pela região na tentativa de localizar o suspeito. A perícia técnica compareceu ao local e realizou os trabalhos. A ocorrência foi encaminhada para a Polícia Civil, que iniciou então as investigações. As diligências por parte da PM permanecem em andamento com o objetivo de localizar o suspeito e esclarecer a dinâmica, a autoria e a motivação do crime. São 8:55. 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Ocorrência de destaque aqui da cidade de Pará de Minas. O homem de 42 anos, ele foi preso pela Guarda Civil Municipal, equipe Falcão Azul, no último domingo. Suspeito de violência doméstica no bairro Santos Dumont. A equipe Falcão Azul foi acionada após receber denúncia sobre possível situação de violência dentro de uma residência. No endereço informado, os agentes constataram, ou melhor dizendo, os agentes contaram com o apoio da PM para localizar esse suspeito. Segundo informações repassadas aos agentes, uma mulher de 34 anos relatou ter sido vítima de agressões, ameaças e outras formas de violência.
Ela informou que conseguiu deixar o imóvel e procurar a ajuda. Ainda conforme os relatos colhidos durante o atendimento, alguns objetos da residência teriam sido danificados durante essa ocorrência. Após ouvir então a vítima e testemunhas, além de reunir as informações sobre o caso, os agentes deram voz de prisão ao homem. Ele negou as acusações. Os envolvidos, então, foram encaminhados para atendimento médico e, posteriormente, apresentados na delegacia da Polícia Civil para a adoção das medidas cabíveis. 8:57, a informação que chega nesta manhã de terça-feira, 8:57, é sobre um acidente entre três caminhões que interdita a BR-262, hein? É isso mesmo, um acidente envolvendo três caminhões deixou ao menos uma pessoa ferida e interditou totalmente a 262 na manhã desta terça-feira. A batida aconteceu por volta das 4:30, na altura do quilômetro 421, em São Gonçalo do Pará. Segundo o Corpo de Bombeiros, dois caminhões estavam parados no acostamento da rodovia, realizando uma manutenção quando foram atingidos por um terceiro veículo de cargas. Um dos motoristas ficou ferido e foi socorrido pela concessionária Way, que administra a via, para um hospital. E conforme a Polícia Rodoviária Federal, a via foi totalmente interditada no sentido Belo Horizonte e não há previsão para liberação. Tá aí a informação aqui no Jornal da Cidade, nas ocorrências policiais. 8:58, um abraço a você, amigo internauta, no nosso canal do YouTube, acompanhando aí o nosso Jornal da Cidade, a parte das ocorrências policiais que vai chegando ao fim. Nós vamos ficando por aqui, terminando o noticiário policial desta terça-feira, 11 de agosto de 2026, no oferecimento de SAMI Materiais Hidráulicos e de Acabamento e Farmácia Cruzeiro, a sua rede de vantagens. Tá bom, tá falado, tá contado, tá registrado. O Jornal da Cidade em sua primeira edição vai sendo finalizado, mas volta hoje ainda em sua segunda edição dentro do nosso programa Sertanejo Bom Demais a partir das 18:00 na apresentação de Hugo Lacerda. Eu finalizo as ocorrências policiais, mas volto hoje ainda a partir das 16:00 trazendo o programa Sertanejo Bom Demais. Então, um grande abraço e um ótimo dia para você.

0: termina aqui a edição de hoje do Jornal da Cidade. Voltaremos amanhã ou a qualquer momento direto da redação. Tenham todos um bom dia.
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Oi, oi, oi, oi, oi. 9:05. Bom dia, bom dia, bom dia, bom dia, bom dia. Com alegria pra você que tá ligado com a gente aqui na programação Espacial FM 105,5. E tá começando a partir de agora o nosso encontro. Tá começando super sucesso na programação Espacial FM. Hoje é terça-feira, 11 de agosto de 2026. Estamos prontos e preparados para mais uma manhã de muita alegria e de muito sucesso no seu rádio. Aliás, muito super sucesso, né? Que coisa boa, que prazer, que honra ter você com a gente nessa manhã gostosa, viu? 9:06. Como sempre, como todos os dias, como todas as manhãs, né? Eu me sinto lisonjeado por estar com a sua companhia aí, viu? E conto com você para poder interagir com a gente, enviando para cá sua mensagem em texto, sua mensagem em áudio, 99740105. Fique à vontade, manda para cá a sua mensagem, tá bom? Mande o seu alô, dê o seu recado, me conte o que está fazendo, onde é que você está. Está em casa, está descansando, está na obra, aos amigos na construção civil, está na sua loja. Já abriu a loja aí, Peleja? Um abraço para você, viu? Boas vendas. Muito obrigado pela sintonia, você no comércio local aí, ó. Seja qual for o seu nicho, né, seu ramo, muito obrigado pela sintonia, obrigado pela audiência. 9:07. Vamos lá, sempre gratos, né? Sempre Deus na frente, bora lá. Bora pra frente, Peleja, com muita alegria sempre no coração, com muita gratidão, e vamos nessa. 9:07, pra começar bem demais hoje, nós temos aqui, ó, Bala Alojada. Gustavo Lima, Espacial FM, o sucesso é aqui.

0: Blaze of Glory, John Bon Jovi. É a chama de glória. E essa foi lançada em 1990, em julho, 21 de julho, 90. E o álbum Harmônio, né? De estreia do solo do cantor, chegou em 7 de agosto de 1990. A música foi o tema aí principal da trilha sonora do filme Young Guns 2. Jovens Demais para Morrer 2. E alcançou o primeiro lugar da parada Billboard Hot 100 dos Estados Unidos, você acredita? É, teve também aqui pra você Zé Neto e Cristiano, Ferida Curada, Gustavo Lima, Bala Alojada. 9 horas e 17 minutos, uma excelente manhã pra você que tá ligado com a gente, já tá participando e vendo pra cá a sua mensagem. 99740105. Quero que você, claro, mande pra cá a sua mensagem. Eu quero mandar bom dia com alegria pra você nessa manhã gostosa de terça-feira. Muito bom ter você com a gente, viu? Já tá chegando um montão de mensagem aqui, ó. Que coisa boa! E aí? O que você tá fazendo de bom aí? Fala comigo, fala pra mim. 9h17. Deixa eu mandar abraço aqui pra Aparecida. Tá ligadinha com a gente aqui na nossa programação, no Padre Belo. Já mandou seu áudio aqui no nosso encontro. Aparecida, bom dia, bom dia.
1: Bom dia, Rodrigues Reis.
0: Bom dia, bom dia.
1: Mandamos pra galera aí pra mim.
0: Um abraço pra galera.
1: Dia, quinta-feira é aniversário da rádio, né? Acho que é 44 anos.
0: 45, não é não? 44 ou 45, hein?
1: A rádio mais ouvida. Hã? Que traz alegria pra nós.
0: Isso aí, Aparecida, é 45,
1: você também traz uma alegria tão grande pra nós.
0: Muito obrigado, fico feliz demais.
1: É a alegria do nosso dia.
0: Ah,
1: abraço, Aparecida. Pra mim, mandamos pra mãe pra mim.
0: Um abraço pra você também, muito obrigado pela companhia, obrigado pela audiência, sempre, sempre, sempre. Deixa eu mandar um abraço aqui pro Jefferson Soares, está no Padre Ibero, dia a dia, no Padre Ibero ligadinho com a gente, muito obrigado pela sintonia. O Ronaldo Martins está em Itaúna, fala Ronaldo.
2: E aí, beleza?
0: E aí?
2: Bom dia, bom dia, bom dia,
0: bom dia.
2: Bom dia, com alegria. Pra você, sua equipe aí, pra todos os ouvintes.
0: Obrigado.
2: Estou aqui só. Na tentativa de pôr da minha uva.
0: Verdade.
2: Vai dar muito fruto, viu, esse ano.
0: Amém, coisa boa.
2: Deus abençoe que sim, né?
0: Uhum.
2: Estou aqui, né? Escuta.
0: Tá certo.
2: Do seu programa, né? Isso é maravilhoso.
0: É, com certeza.
2: Com todos com Deus por aí, viu?
0: Valeu, Ronaldo. Um abraço pra você, viu?
2: Espacial FM, sucesso é aqui, onde você estiver. Ronaldo Martins.
0: É, e a videira tem essa fase, né, que ela fica toda seca, pessoal que não conhece, né, acha que a uva, né, nessa época do ano, do inverno, né, inverno, salvo me engano, ô Ronaldo, eu não entendo muito bem não, tá, é só, como se diz, é pela experiência de vida mesmo, né, é, a videira, ela seca completamente, né, pessoal que não conhece, acha que ela morreu, vai morrer, né, só que aí tem um tempo certo para ela poder secar, para depois fazer a poda, né, e depois ela reverdecer de novo para dar fruto, né, é uma característica dela, né? Cair as folhas, secar tudo, porque ela manda as energias, né? É, pro caule, né? Para poder realmente dar os frutos depois. Então tem todo um procedimento, né? Certinho, correto para poder esperar, né? A espera para poder até podar, né? Não pode ser qualquer época. É muito bacana esse procedimento. É a natureza, né? Deus é maravilhoso o tempo todo. 9 horas e 19 minutos. Ronaldo, um abraço para você. Depois você me fala aqui, viu? Eu quero saber desses frutos aí, peleja. Te mando um abraço para Marilene Lacerda, em Nova Serrana. Bom dia, com alegria, Marilene. Como é que você tá, menina? Muito obrigado pela companhia, obrigado pela audiência também aqui na nossa programação. A Maria de Lourdes, São Pedro, tá ligadinha?
3: Bom dia, peleja.
0: Bom dia, com alegria, menina.
3: Aqui é a Maria de Lourdes.
0: Tudo?
3: É, manda uma música pra mim, lá pro Belvedere, pro Batata, meu cunhado.
0: Aham.
3: É, Japinha, desapegado, amor desapegado.
0: Amor desapegado.
3: E terçou, né?
0: Terçou.
3: Vamos tomar uma, né?
0: Vamos, bora.
3: Aí, aproveitando bora. A oportunidade, você manda pro Iguinho também, viu, Iguinho Pasteleiro, é o meu genro. Porque é meu genro preferido.
0: Ah, o genro preferido, Maria de Lourdes, é o Iguinho, é o genro preferido, é? Um abraço pra... Sumiu, o Igor, o Oswaldinho, um abraço pra essa turminha ligadinha com a gente aqui na programação sempre, né? Dona Sônia Esmerados, ô Dona Sônia, que bom ter a senhora com a gente aqui também, sintonizada e participando da nossa programação, viu?
4: Bom dia, meu querido
0: amigo. Bom dia, com alegria.
4: Que bom acordar com você ao som da Espacial FM.
0: A satisfação é nossa, o prazer é nosso sempre,
4: Dona Sônia. Muito obrigado. Tem um dia maravilhoso.
0: Amém, para todos nós, né?
4: Sônia de Esmeraldas.
0: Obrigado, Sônia, pela companhia, obrigado pela audiência. E também tem a dona Sônia Silveira aqui no bairro São José, tá ligadinha com a gente. Bom dia, Rodrigo Reis, eu adoro essas canções. Ótima terça-feira para você e todos. Abraço e obrigado pela agradável companhia sempre. Dona Sônia, eu agradeço sempre a companhia, a audiência e a participação aqui na nossa programação.
5: Bom dia, Xami. Manda um abraço pra Creu, pra Penha, pra Rosinha, Bruno S, pro Binho, o bombonzão que derrete gostoso, cremosão. E deixa o cheiro, aquele perfume, amor selvagem, isso, o Reinaldão.
0: Esse Reinaldão, deixa eu contar uma coisa. Esse Reinaldão é federale. O Leandro de Florestal também tá ligadinho com a gente. Bom dia, Peleja. Manda um abraço aí pra mim. É o Leandro de Florestal. Muito obrigado pela companhia também. Obrigado pela audiência. E você continue participando com a gente. Manda pra cá essa mensagem. Vem cá fazer a festa com a gente. Essa manhã aí, ó, de terça-feira, né? É bom demais ter você conosco aqui, viu? Sintonizado e sempre mandando pra cá a sua mensagem. Bom dia. Manda um abraço aí pro povo da... pessoal da marcenaria. Pro Wellington, Lucas e o Henrique. Um abraço pra galerinha da marcenaria ligadinho com a gente também aqui no nosso encontro. É o super sucesso lá pra você, 922. Espaço FM, o sucesso. Aqui daqui a pouco mais participações. Tem muito mais participações aqui hoje pra você.
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2: 9:25.

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3: E em Pará de Minas, marcando para você 22 graus agora. Nesse momento, a umidade 63%. Pessoal, é o seguinte, o céu está parcialmente nublado. Máxima hoje, 27 graus.
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3: 9:29.
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3: 9:32.
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3: Muito bem, já de volta, 9:32. Daqui um pouquinho mais alôs, mais abraços, mais participações. Envie pra cá também seu áudio, sua mensagem em texto, 99740105. É o super sucesso lá pra você. Agora Marília Mendonça, graveto.

0: 18 minutos, faltando para as 10. Diego e Vitor Hugo para você. BG e a cura aqui na nossa programação. Zezé de Camargo, Irmão da Lua, Amigo das Estrelas, aqui no nosso encontro. Marília Mendonça, Graveto. Saudade também aqui na nossa programação, só dela música sertaneja, né? 18 minutos para as 10, deixa eu mandar um abraço aqui pra gente, ligado com a gente, ouvindo aqui nosso encontro, ouvindo a nossa programação, muitas e muitas participações. A Rosinete tá ligadinha com a gente aqui na nossa programação. Oi, Rosinete, bom dia,
1: meu amigo Vindizio.
0: Tudo?
1: Como é que vai? Tudo bem com você?
0: Melhor agora, e você?
1: Manda um alô pra mim, pra toda a minha família e amigo lá nos Penhas.
0: Muito bem.
1: Pras Poderosas, pra todas as minhas amigas lindas, aquele abraço.
0: As Poderosas.
1: Pra Sadona, pra todos vocês aí na Espacial.
0: Muito
1: beijo,
0: bem.
1: Beijo, Vindizio. Ótimo dia pra todos nós.
0: Pra você também, Rosinete. Muito obrigado pela companhia, obrigado pela audiência. A Rosinha também tá ligadinha com a gente aqui na nossa programação, mandou o áudio hoje, daqui a pouquinho, já, aqui no nosso encontro. A Flávia Batista também tá ligadinha com a gente aqui lá em Garatinga, tá baixando o áudio também. O Flávia, muito obrigado pela companhia. Helena Marino Providência, tá ligadinha, bom dia, com alegria. Adriano também tá ligadinha conosco aqui no nosso encontro, né? Adriana e Aldete, Santos Dumont. Meninas, muito obrigado pela sintonia, obrigado pela audiência. Fala, Flaviana Batista.
2: Bom dia,
0: Pelejo. Bom dia, tudo?
2: Sou a Flávia aqui de Garatinga.
0: E aí, Flávia, como é que você tá?
2: Eu gostaria de ouvir a música do Luan Santana.
0: É.
2: Escreve aí. É, eu ofereci pra Maria
0: bonita,
2: Vitória,
0: hein?
2: Meus familiares,
0: uh-huh,
2: e pra todos moradores de Garatinga.
0: Muito bem. Toda
2: escuta aqui, viu?
0: Um abraço,
2: Flaviana. Que beleza, Flaviana. Eu gosto muito de ouvir sua a Rádio Espacial. Ah,
0: obrigado pela companhia.
2: A Rádio Espacial
0: obrigado
2: é nota 10.
0: Audiência. Obrigado, viu?
2: Gosto demais de ouvir ela.
0: E a gente fica muito feliz
2: com a audiência. Eu ofereci pra você também, beleza.
0: Obrigado. Ah, mas que felicidade, que alegria ter você com a gente. Flávio, todos de Garatinga, né, pessoal? Sempre chegando por aqui, sempre participando aqui da nossa programação. 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Para você que está sempre acompanhando o nosso encontro, está sempre participando com a gente aqui na nossa programação. E quem chegou por aqui nos últimos dias, vem sempre mandando mensagem aqui, mandando os alôs, né? Para a Rosinha que está ligadinha com a gente, mandando os abraços em texto, né? E agora mandou áudio para a gente. Ela mandou áudio aqui na nossa programação. Ah, sério? Bom dia com alegria.
3: Ô, Xani.
0: Oi,
3: bom dia. Tudo bem?
0: Tudo bem, e você?
3: E eu que hoje tomei coragem e resolvi mandar um áudio aqui pra você.
0: Que coisa boa.
3: Então, eu queria me apresentar, né, que eu já te falei, mas eu só escrevi, meu nome é Rosinha.
0: Rosinha.
3: E hoje eu queria pedir uma música,
0: sua. Fala comigo, Rosinha.
3: É aquela, eu não sei o nome. Espera aí, que eu acho que chegou alguém aqui. Ah, não, não é aqui em casa, não.
0: Chama
3: aqui, é aquela assim, mama, Maria, mama. Tava querendo ouvir, se você pudesse, toca aí, fazendo favor, viu? Um abraço, muito obrigada.
0: Um abraço, obrigado eu pela companhia, obrigado pela audiência. Ela mandou outro áudio aqui, peraí, peleja. Um abraço pra você, muito obrigado pela companhia, essa moda aí é boa, né? É Mama Maria. Com grafite, essa moda é saudade aqui na nossa programação, um abraço pra você, muito obrigado Rosinha pela companhia, obrigado pela audiência também aqui na nossa programação, viu? Bem-vinda, essa Rosinha é federal. Bom dia com alegria. Ângela Maria, bom dia, e aí?
4: Bom dia,
0: tudo?
4: Com alegria. Ô Rodrigo, eu queria ouvir uma música, Gustavo Lima, Que Pena Que Acabou. Eu ofereço essa música pra todos os ouvintes que estão ouvindo o programa. Eu ofereço essa música para todo seu locutor, para todos os motoristas.
0: Muito bem.
4: Eu ofereço essa música e para minhas colegas, para minhas amigas e para as meninas poderosas. Tudo bem com você, Rodrigo?
0: Tudo bem com você.
4: Na sua casa e a sua mãe, tá tudo bem?
0: Graças a Deus. E você, minha querida?
4: Obrigado, Rodrigo. Foi muito prazer conversar com você, Rodrigo.
0: O prazer é todo nosso, Angela Maria.
4: Eu achei que eu chamava você de lindinho.
0: Lindinho?
4: Ele tá tudo bem, meu gatinho?
0: Miau! Um abraço pra você, Angela Maria. Muito obrigado pela companhia. Miau! Deixa eu mandar um abraço aqui pro seu Sérgio Melo, ligadinho com a gente também aqui na nossa programação. Muito obrigado pela sintonia. O Lucas Fiol também tá ligadinho aqui no nosso encontro, né? Um abraço pra você, Lucas. Mexeu doce, hein? Bom dia, bom dia, bom dia aí, ó. Tá agarrado na construção civil. Bem agarrado com nós aqui no nosso encontro. Um abraço pra você também. Muito obrigado pela sua audiência, viu? Pessoal, agora 13 minutos para as 10. A Marilda tá ligadinha com a gente também aqui no nosso encontro. Fala, Marilda.
5: Bom dia, Pelinho.
0: Bom dia.
5: Eu gostaria de mandar um abração para minha amiga Cida.
0: Sim.
5: Lá do São Divide.
0: Ô, Cida.
5: E mandar para toda a equipe aí, especial.
0: Ah.
5: Manda para mim, Luan Santana, amor cigano, Pelinho.
0: Amor cigano.
5: Você não tem lindo demais.
0: É, moda boa.
5: Você é FM, sucesso é aqui.
0: Um abraço para você, Marilda. Muito obrigado pela companhia, obrigado pela audiência. Daqui a pouquinho mais participações, viu? A Rosalina também tá ligadinha. Rosalina, bom dia para você, no Limas do Pará. Muito obrigado pela audiência, obrigado pela companhia. Deixa eu mandar abraço para a Adriana e o Arthur no Santo Antônio também. Muito obrigado. Daqui a pouquinho mais participações aqui. A Rosinha mandou mais um áudio aqui no nosso encontro. Rosinha tá querendo participar demais que hoje. Já percebi, hein? Eu já percebi que hoje ela tá que tá. Custou mandar um áudio. Mandou um agora, não pode mandar mais não, olha lá. Você tá doido? 12 minutos faltando para as 10, daqui a pouquinho eu tô de volta com mais. Espera aí.
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0: 12 para as 10.
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0: 8 para as 10.

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4: 5 minutos para as 10.
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4: 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Pessoal, 4 minutos faltando para as 10, então bora que bora. O Clebão Pintor tá ligadinho com a gente. Esse Clebão é Federale. Um abraço para você. Muito obrigado pela companhia. Tá ligadinho aqui, ó. Rodrigão, bom dia, peleja. Clebão Pintor, tô aqui sintonizado na Espacial. Valeu, valeu. Um abraço pra você. A Jéssica Natália tá ligada. Ô, Jéssica! Que isso, menina? Um abraço aí pra você no Jardim América. Muito obrigado pela sintonia. Manda áudio hoje, não, menina? Muito obrigado pela sintonia. Obrigado pela audiência. O Vantuil também tá ligadinho. Esse Vantuil que é federal. O Vantuil, você tá trabalhando hoje, meu filho? Um abraço pra você também. Muito obrigado pela companhia. Cadê o torresmo? Hoje é dia, não? Hoje não é dia de fritar um torresmo, não, meu filho? Um abraço pra você, viu? Muito obrigado pela companhia, obrigado pela audiência sempre aqui no nosso encontro e você sempre interagindo e mandando a sua mensagem. Manda seu áudio também, claro, quer saber onde é que você tá, o que você tá fazendo. Mande o seu alô e dê o seu recado aqui no nosso encontro. E tem mais participações aqui. A Rosinha mandou mais um áudio aqui no nosso encontro.
8: Chamin. Oi. Rosinha.
4: Fala
8: de
4: comigo.
8: De novo.
4: Fala comigo,
8: sabe
4: Rosinha.
8: Sabe o que eu quero fazer agora? Ah, até peguei um bloquinho aqui, tomei nó. Eu vou mandar um abraço pra Fofonete de Pitangui, Rosinete do Grão Pará, pra Cleonice, a Ângela Maria de Sete Lagoas.
4: Sim,
8: eu conheci uma Ângela lá de Sete Lagoas, será que é a mesma? Pra Erlânia do Patafufo. Ah, eu tô achando esse pessoal tão famoso. Todo dia você fala nele. Será que eu vou ficar famosa assim também?
4: Ah, oh, com certeza.
8: Fala em mim, Rosinha. Fala meu nome. Fala meu nome em voz alta pra eu escutar.
4: Rosinha. bom dia, com alegria. Um abraço para você. Muito obrigado pela companhia, obrigado pela audiência. É um prazer muito grande ter você com a gente. Ah, Rosinha agora empolgou. Empolgou aqui. Ô, Jéssica. Ô, Jéssica, ela empolgou aqui agora com o áudio, menina. Já estamos chamando de Xanin, Xanin, miau. A Jéssica falou, ô menina, aí não, hein?
9: Bom dia.
4: Bom dia, flor do dia.
9: Da mamãe. Bom dia, dona Carmen, a futura sogra.
4: Ô menina.
9: Ô, Rodrigo.
4: Fala comigo.
9: Deixa eu falar com você. Tô aqui, senhor, mexendo doce, passando roupa.
4: Passando roupa?
9: Mexendo docinho.
4: Bom, né?
9: Tá um tempinho bom, né?
4: Tempinho
9: bom. Pra ficar em casa sem fazer nada.
4: Nossa, bom demais da conta. Você tá doido.
9: Tocar a musiquinha pra nós animais esquentar, porque tá frio.
4: Tá friagem hoje? Tá friagem hoje, Pereja. Ô, Jéssica, um abraço pra você. Muito obrigado pela companhia, obrigado pela audiência. Sabe que quando eu aprendi a passar roupa, isso é sério, gente. É, isso não é, né, né? Verídico isso aqui, tá? Verdade. Quando minha mãe me ensinou a passar roupa, você acredita que eu peguei gosto? Eu gosto de passar roupa, você acredita? É muito bom, eu gosto. É passo o tempo, né? É, coloca, né, a tábua de passar perto da televisão ali, você vai horas e horas ali, passando roupa e tal. Te manda um abraço aqui pro Evandro Camargos. Quem é o cantor? É o Evandro Camargos. Um abraço pra você, muito obrigado. E vamos que vamos, Pereja. Um abraço aí pra ti. O Jailton também tá ligadinho com a gente, né? Um abraço pro filho Heitor Gabriel e pra mãe Lelis. Um abraço. Muito obrigado pela sintonia, obrigado pela audiência. A Jéssica, você passa como passo? Uai, se passa como passo? Não sei. Como é que você passa, Pereja? Uai, Jéssica, é, né? Ali é tranquilo, de boa, sossegado. Ó, se a pessoa tiver com pressa, é melhor não passar roupa, né? Se você tiver com tempo, né? Aí, de boa. Se tiver com pressa, melhor sair com a roupa amarrotada, porque não sai legal, né? Na verdade, é assim que funciona. Agora, se pagando bem, né? Pagando bem, a gente, né? Pega umas encomendas também, viu? É verdade. Ai, ai, Rosinha tá me convidando aqui pra poder passar roupa. Vai, pagando bem, menina. Pagando bem, que mal tem, né? Pessoal, 10 horas em ponto. Marcos e Velute agora. Pena que você já namora. Eita.

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2: 10:09.
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4: 10h14.
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4: 10h16.
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4: Muito bem, de volta, 10 horas e 17 minutos. Deixa eu mandar um abraço aqui pro Ednei. Tá ligadinho com a gente, no Serra Verde. Fala aí, senhor Ednei.
8: Bom dia, Rodrigo. Bom, não. Ednei, manda alô pra minha Lívia lá de Baité. E pessoal de Paradimina e região. E pessoal da obra aqui no Alta Vista, aqui no condomínio. Espacial é o sucesso é aqui.
4: Valeu, Ednei, um abraço pra você, galerinha da obra, agarrado com nós. Muito obrigado pela sintonia também, obrigado pela participação aqui na nossa programação. Ô, Angela Maria, fala comigo, quem que foi, Angela Maria?
9: Oi,
4: Angela Maria.
9: Alguém já te disse que te ama hoje?
4: Não, você acredita? Ninguém me ama nessa rádio.
9: Eu amo você, Rodrigo.
4: Oi.
9: A porta da minha casa tá aberta. A minha casa é pra você e sua mãe vir qualquer hora que você quiser.
4: Muito bem. Obrigado.
9: Pra tomar um cafezinho, almoçar, jantar.
4: Vou morar então com você, ué. Você tá doido? Um abraço, Angela Maria. Obrigado pelo carinho, minha querida, sempre. Tá um prazer muito grande, uma alegria, viu? O Lucas Fial tá ligadinho com... Olha só a música que ele pediu, gente. Olha só a música que ele pediu. Ó, manda aí, ó. Pião todo tatuado. É. Ô. É. Isso não é fácil não, hein, beleza. Fofonete. O Lucas Fial pedindo pião todo tatuado aqui, ó. 10h18, Espaço FM, sucesso é aqui. Ô, Flaviana, bom dia, Flaviana, um abraço pra você, minha querida. Muito obrigado pela companhia, tá ligadinha, né? Bitocas e bitocas pra você, viu? Luan Santana cantada.

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1: Pessoal, em Pará de Minas, marcando para você nesse momento 24 graus, a temperatura, umidade 57%. O céu tá parcialmente nublado, né? No máximo hoje podendo chegar aos 27 graus.
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1: Ah, então já de volta para você, 10 horas e 34 minutos. Eu quero saber o que você tá fazendo aí, meu filho, minha filha. O que você tá fazendo aí? Conta para mim, hein? Conta para mim qual que é a boa para hoje. É, a Jéssica já me contou que tá lavando roupas. Tem galerinha ali, tá arrebentando um muro para poder fazer outro, né? É. O Clebão pintou, tá lá, ó. Pintando para cima e para baixo, beleza. Cadê? Ô, Clebão, o Nilton sumiu, hein? Cadê o Nilton da van? O Nilton sumiu, beleza. Um abraço para os motoristas de vans ligadinhos com a gente também na programação. Para você que acompanha o nosso encontro aí, né? Nessas BRs 26 loucas desse mundão de meu Deus. Um abraço aí para todo mundo. Muito obrigado pela companhia, viu? Obrigado pela audiência. O que você está fazendo? Conta para mim, beleza? Conta para mim, Erlane. O que você está fazendo, menina? Um abraço aí para você. Muito obrigado pela companhia também. Obrigado pela audiência. Mandou áudio aqui no nosso encontro. Fala comigo.
7: Bom dia, bom dia, bom dia, Rodrigo.
1: Bom dia, com alegria.
7: Bora começar nosso dia, né?
1: Bora.
7: Tava já dando uma agilizada ali no meu quintal.
1: Muito bem. Isso é bom.
7: Aproveitando que não tem sol.
1: É.
7: Aqui, né? Aqui é mulher que trabalha. Isso, é mulher assim que coloca as coisas em dia.
1: Assim que é bom.
7: Aí agora eu cheguei doce aqui. Oi, um abraço para você, para todos os ouvintes, para Dona Carme, para Penha, para Rosinha, como eu falo, é uma ouvinte nova, né?
1: É verdade,
7: é nova. Eu acho que é nova, eu percebi agora. Oi, abraço para todo mundo, abraço da Matinha, para a família Amaral lá em Chácara, lá em Maravilhas, né?
1: Aham. Uhum.
7: E amigos da Espacial e Poderosa. Vamos, obrigado. Que vamos, né, Rodrigo?
1: Vamos que vamos.
7: Bora começar a noite.
1: Vamos
7: começar, não, já comecei.
1: Já começou.
7: Vamos dar prorrogação.
1: Aí, Irlanda, essa Irlanda é
7: feia. Eu falei abraço pra Dona Carme.
1: Falou.
7: Abração, lindona.
1: A Dona Carme tá lá.
7: Ai, um dia também lindo é a gente que faz. Abraçando todo mundo com todo o meu carinho.
1: Irlanda, vai pra Tafu. Um abraço pra você.
7: Rodrigo.
1: Oi, minha querida.
7: Só pra nós aqui, pros ouvintes. Ah. Aqui tem 3 rádios ligados, um em cada cômodo da casa, não perco nada.
1: Muito
7: escuto
1: bem.
7: Tudo. Preciso espalhar?
1: Ai, ai, um abraço pra você. Um
7: abraço pro nosso amigo Titon.
1: Um abraço,
7: amigo, pra você, pra Pretinha e pra a Isadora, né?
1: Isso aí.
7: Oi, você não tá narrado, não, mas o seu carisma ficou no coração de todos os ouvintes.
1: Valeu, Irlanda, um abraço pra você, viu? Muito obrigado pela companhia, obrigado pela audiência sempre, pelo carinho.

0: Sem manchas.
1: Ai, ai, ai.
0: Ah, que mal eu acabo, eu tento secar. Ah. Já tá na hora de tomar banho de novo? E aí, quando vai lavar o cabelo, então, marca pra todo lado.
1: Eu não tenho esse problema.
0: Ah, bem que eu gostaria de saber o que é que me ajuda a deixar o box mais limpo e sem manchas.
1: Muito
0: Será que tem alguém aí pra me dar uma dica?
1: Ah, tem, viu? Rosinha, eu tenho certeza absoluta que tem um monte de gente aqui que vai te dar um monte de dica pra poder deixar o box, né, sem manchas. Se você tem cabelo, então já sabe, né? Raspar a cabeça não vai querer, né? E eu não tenho esse problema. Eu não tenho esse problema de manchar box, né? Um abraço pra você, muito obrigado pela companhia, obrigado pela participação aqui na nossa programação. E é isso aí, pessoal interagindo com a gente, a Flaviana também. Flaviana, fala comigo, menina.
2: Bom dia, Rodrigo!
1: Bom dia, bom dia, com
2: a
1: alegria.
2: Tá falhando, né?
1: Tá ruca.
2: O dia está ensolarado, mas a espacial continua fazendo o nosso dia mais lindo, trazendo mais luz aos nossos dias através da vida de vocês.
1: Amém,
2: obrigado. Muito obrigada, Espacial.
1: Acho que agradece.
2: Tá chegando, hein? Parabéns.
1: É, tá chegando, Nive. Ai, todo mundo é claro convidado para poder comemorar com a gente, né? Aniversário da Rádio Espacial FM. Tá chegando. Um abraço para vocês e ligadinhos com a gente aqui no nosso encontro.
3: Oi, Rodrigo,
1: Oi.
3: Tudo bem?
1: Bom dia.
3: Ai, minha amiga, o único jeito de deixar o box sem mancha é você esfregar mesmo. Água, sabão e sua mão descer na lenha.
1: Não
3: aqui
1: tem
3: em casa
1: jeito.
3: É a mesma coisa, viu?
1: Não tem jeito, né? Tem que ser esfregando.
3: Eu gosto
1: mesmo.
3: Que fala da careca do Rodrigo, viu, gente? Ele não é careca, não, já falei.
1: Ô Dani, um abraço pra você. É, então não quer dizer, não tem nada que faça, né, tirar mancha do box do banheiro, gente. Tem que esfregar. Aliás, eu poderia até fazer uma perguntinha aqui, né? Já percebi que a Rosinha, ela não gosta de lavar o box do banheiro, né? Já tá com dificuldade lá, né? Tá até pedindo ajuda. tá até querendo passar essa empreitada pra outra pessoa. E é o seguinte aqui, ó. Se a gente fizer a perguntinha, é o seguinte: qual é o trabalho de casa que você menos gosta de fazer? Eu, na verdade, particularmente, eu gosto de arrumar uma casa, né, organizar a casa, gosto de, né, de passar roupa, lavar vasilha, arrumar o quintal, igual a Irlânia também já tá lá agarrada no quintal, né? Eu gosto de uma casa organizadinha, é bom, não é? E você tem alguma coisa que você não gosta de fazer em casa? Conta pra mim aqui então, né? Já que a Rosinha, ela deu esse start aqui, vamos aproveitar. Ô Dani, como é que é o negócio aqui? Todos. Menina! Não, então, será que o que você gosta mesmo, então... Então você é o contrário, pergunta como é que é. Não, acho que tem que ser assim, né? Qual o trabalho de casa que você menos gosta de fazer? Porque se você mais gosta, acho que, né? Tem que ser assim, né? Ela falou que todos, mas eu faço, né? Pois é. A Flaviana tá muito ligadinha aqui, ó. Eu não gosto de nenhum, hein? Mas eu faço com amor. É isso aí. O Ramon tá ligadinho com a gente também. Bom dia, Pereira. Cheguei mais tarde hoje, tô de férias. De novo, um abraço pra você. Você tira férias todo mês também. Você tá tirando férias, hein? Eu volto das férias, trabalho um mês, tenho de férias de novo, hein? Que isso? Um abraço para você, muito obrigado pela companhia. Deixa eu mandar um abraço. Bom dia, Careca Azul. Cheguei, Brasil. Ai, ai. O camarada, quando chega assim, ó, cheguei, Brasil. Sei não, hein? Demorei, mas cheguei. Pensou que ia ficar livre de mim, né? Careca Azul. Bora pra aí, ó. Passar a música hoje, hein? Florentina Tiririca. Que Florentina Tiririca, Peleja. O Ronaldo tá ligadinho com a gente. Fala aí, Ronaldo.
4: Só, Peleja. Eu, pessoalmente, eu faço de uma a tudo aqui. Mas sim, eu não consigo passar roupa. Eu não sei passar roupa, só.
1: Rapaz, eu mais tenho fácil dificuldade. Todos. Mais fácil de todos?
4: É, uai.
1: Você acredita?
4: Acontece essas coisas, né? Cada um de nós.
1: Não é? tem gente que não gosta de passar roupa, tem gente que não gosta de cozinhar, né? Tem gente que não gosta de lavar box, tem gente que não gosta de uma quintal. E por aí vai, não é? Hoje eu não varia aí, menina.
5: Eu gosto de fazer tudo. Eu adoro fazer. Principalmente na cozinha.
1: É
5: eu
1: mesmo?
5: Adoro a cozinha. A parte mais que eu adoro é a cozinha.
1: Ah, muito bem.
5: Eu gosto de fazer tudo. Uma coisa que eu não faço é passar roupa.
1: É mesmo? Ah, vamos passar roupa, gente. Uai, né? O Lucas Fial tá ligadinho com a gente. Ô, você tá pedindo a música de novo do peão todo tatuado? É, beleza, hein, senhor? Deixa eu espantar você, não. Rodrigo, bom dia. Manda a música pra mim, ó. É, para os ouvintes, né? Manda a Folha Seca pra nós. Ah, que Folha Seca, rapaz. Não tem essa música na rádio, não. Deletei essa música aqui.
6: Ô, Rodrigo, aqui não tem jeito de eu não gostar de nada. Eu sozinha pra fazer tudo.
1: Ai, ai, ai. Então tem que agarrar mesmo.
6: Fazer o quê, né?
1: Não tem jeito.
6: Mas eu faço e agradeço a Deus pela saúde cada dia.
1: Muito bem, Irlanda. É isso aí. Um abraço pra você de novo. Muito obrigado pela companhia, viu? Obrigado pela sua participação aqui na nossa programação.

Informação. Então, bora mexer o doce, minha gente. E aí? Conta pra mim onde é que você tá, o que você tá fazendo, o que você menos gosta de fazer em casa, nas donas de casa, né, que tá ligadinha com a gente aqui, ó, né? O que você menos gosta de fazer na sua casa? Que o Fernandão falou que eu, sabe o que eu detesto fazer? É limpar fogão. Rapaz, é o mais fácil de todos, aí. É, cê, não, você tá muito Nutella, não tá, não? Um abraço pra você, o Fernando César, tá lançando de vista, ligadinho com a gente também, aqui no nosso encontro. E vamos nessa, é um super sucesso pra você, até o meio-dia. Wesley Safadão conta pra gente aqui, ó, Displicente, com Rei Vaqueiro. Ixi. Conta essa história.

0: 9 minutos faltando para as 11. Comprei as roupas da Shein e hoje você é o caos de alguém. Ah, beleza. O Lucas tá aqui, ó. Xanin, hoje eu vou pegar a boia na sua casa, vai nada. Eu vou lá pra Angela Maria, mas você vai lá em casa com o salário. Sobrou. Sobrou, beleza. Aqui não, pica-pau. Aqui não, serrote. Sai pra lá, serrote. É, vou fazer graça aqui. O Ramon tá ligadinho com a gente. Você voltando de férias e eu saindo, hein? Merecidas férias, graças a Deus. Bom descanso pra você, companheiro. Ramon acorda cedo, tá acima da labuta, né? É o padeiro Ramon. Ele partiu Dores de Indaiá, festa de Nossa Senhora do Rosário lá, uma coisa boa. Um abraço pra vocês aí, viu? Em Dores de Indaiá. Ô Ramon, manda abraço pra galerinha lá, viu? Boa festa pra você lá. É, bom dia, Rodrigo. Manda abraço pra mim e minha mãe Lurdinho, no São José. Obrigado. Obrigado eu, Josiana, pela companhia. Obrigado pela audiência também. Que prazer ter vocês com a gente aqui, né? A dona Lurdinha e também a Josiana. Que prazer. Muito obrigado pela companhia. A dona Sônia me respondeu aqui, ó. Odeio passar roupa, Rodrigo. É. Esse vídeo de casa, hein, dona Sônia? Esse vídeo de casa não acaba nunca, não é? Nunca acaba esse vídeo de casa. Você tá doido. Um abraço, muito obrigado, Ana Sônia, pela participação também. E aí, Adriana? Adriana lá no São Cristóvão. Bom dia, com alegria. Bom dia, Adriana. E o que você mais, menos gosta de fazer em casa também, Adriana? Conta pra mim. Serviço de casa, serviço que nunca acaba. Você pensa que acabou, você olha pra trás, tem que fazer tudo de novo, né? Assim que funciona? Eu te contar uma coisa, hein?
1: Bom dia, Rodrigo Reis.
0: Bom dia, Rosalina. Tudo bem?
1: Bom dia, peleja.
0: Bom dia, sua peleja. Muito obrigado pela companhia. Tá sumida, menina? Muito obrigado pela companhia, viu? Obrigado pela sua audiência, pela participação também aqui na nossa programação. Já eu tô de volta com mais. Daqui a pouquinho tem Carlos Leite na programação espacial, a partir de meio-dia, né? É, a partir de meio-dia tem um programa revista. E Carlos Leite com você até as 4 da tarde.
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0: 7 para as 11.
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1: 11 horas em ponto.
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1: Então, bora lá. 11 horas em ponto. Pessoal, eu tô vendo as respostas aqui, gente. Eu perguntei o seguinte aqui, né? O start aqui do dia, né? É o start do dia. É, qual o serviço de casa, as donas de casa, né? Os homens também, né? Por que não? Não é verdade? Hoje em dia tem, o homem tem que ajudar também, né? Não é verdade? Aliás, sempre tem que ajudar, né? Então, a perguntinha é o seguinte, ó, qual o serviço de casa você menos gosta de fazer, né? O que tem gente que não gosta de passar roupa aqui é brincadeira, hein? que é isso, gente? Ô, será que só eu gosto de passar roupa por aqui? Ah, beleza, Adriana, tá me contando aqui lá no São Cristóvão, aqui, ó. Ah, e aqui em casa parece que brota roupa pra lavar, né? Mas o pior serviço é passar. A dona Sônia Silveira também não gosta de passar roupa, né? Ai, ai, ai, ai, ai, gente, só eu gosto de passar roupa aqui, gente? Ô, te contar uma coisa, hein? A Cristiane também tá ligadinha com a gente, Cristiane costureira, né? Tá ligadinha no Novo Horizonte, tá agarrada na costura aí. Um abraço para você, Cris. Muito obrigado pela companhia. Fala comigo.
8: Rodrigo, tudo bem? Cristiane do Novo Horizonte. Aqui. Eu tô agarrada na costura aqui.
1: Uhum.
8: E falar com a Rosinha aí, que o jeito mais fácil de limpar o box é não ter.
1: A manter.
8: Se não tiver, não suja, não precisa ficar limpando, viu?
1: Não é?
8: Eu optei por não ter. Já tem trabalho demais para poder ficar caçando mais vidro para limpar, viu?
1: Verdade, é não ter.
8: E o que eu detesto fazer em casa é tirar poeira. Detesto tirar poeira.
1: Tirar poeira.
8: E lavar janela. As duas coisas que eu mais detesto.
1: Cristiane, realmente, aí a questão de tirar a poeira é complicada. Ainda mais no meu caso, eu tenho uma rinite que... é só olhar a poeira já começa a espirrar. Pensa. Então, eu também tenho essa dificuldade, viu? A roupa aqui em casa, que eu nem passo, viu? Eu coloco no varal, estendo e pronto. Já tá certo. Ai, ô, Cristiane, um abraço pra você. Muito obrigado pela companhia. Gostei da dica, viu? Ó, a melhor forma de deixar manter o box no meio que é limpo é não ter. Boa. Um abraço pra você. Muito obrigado pela companhia. Fala, Cleonice. A forrozeira chegou, bebê. Olha ela aí, ó.
9: Oi, Reis. Bom dia. Tudo bem?
1: É, forrozeira. E aí?
9: Ô, Reis, manda beijo pra todas as poderosas, tá bom? Pro grupo Inimigo do Fim.
1: Aham.
9: Pra minha amiga Cláudia, pro Fofo.
1: Uhum.
9: Enfim, pra todos os ouvintes.
1: Muito bem.
9: E o serviço que eu menos gosto de fazer é guardar a roupa. E limpa a geladeira.
1: Limpa a geladeira.
9: Limpa a geladeira, não. Pelo amor de Deus. Passei o FM, sucesso aqui onde você estiver. Abraço, Reis.
1: Abraço, Cleber. Bom na geladeira, bom que negócio, aquela que você pode meter água mesmo sem dó, né? Aí você lembra rapidinho, né? Mesmo assim, tem que enxugar peça por peça, não embaça tudo, vira um petego danado. Um abraço para você, Cleber. Muito obrigado. A Cida Pires está ligadinha com a gente. Bom dia, Xaninho. Odeio tanto passar roupa que nem passo. Ô menina, um abraço pra você. É a Cida Pires em Onça, tá ligadinha com a gente. Sidoca, muito obrigado pela sua companhia. Obrigado pela audiência. Agora, a questão de estender roupa também não é bom não, né? Eu não curto estender roupa não, lavar roupa e tal. Beleza, mas estender a danada da roupa, pelo amor de Deus, sai vazado. Não dá não, né, Angela Maria? E tem gente, né? Que eu sei que tem gente, né, que vai estender roupa E tipo assim, aqui, ó, tem que colocar as cores iguais, né? Das roupas iguais. Até os pregadores tem que colocar tudo igual, mesma cor, senão não, né, não vai. Não tem gente assim? Quando vai estender roupa lá, coloca preta, preta, preta, depois coloca, né, as roupas brancas, as brancas, depois assim vai, né? Tem uma sequência, né? É quase forma um mosaico, né, lá no varal. Fala aí.
10: Álcool. É. Pegar um pano, espremer o álcool, passar, tira a mancha toda.
1: Será, Ana Maria? Será que álcool resolve a questão de limpar o box? É, beleza. Sei não, hein? Ô, Neuza, e aí? Conta pra mim. Bom dia, com alegria.
11: Bom dia, que é a Neuza do
1: Tudo bem, Neuza?
11: Eu detesto passar roupa, provar roupa e lavar os vidros.
1: Nossa senhora.
11: Basculante, bosta.
1: Nossa, basculante, então, misericórdia.
11: Não gosto, mas tem que lavar.
1: Não é, Neuza?
11: Porque se não for a gente...
1: É verdade.
11: Deus abençoe.
1: Amém. Ô, Neuza, obrigado. Lavar basculante, é? Não, aí tem jeito, não. O danado lavar basculante, nossa senhora. Aquela janela de basculante, aquilo lá, não pode. É ruim demais de lavar. Deus do céu, como é que lava aquilo lá direito? Não tem jeito, não. Tem base, não, uai.
12: Você tá... Ô, Rodrigo, você tá falando em estender roupa?
1: Uhum.
12: Está parecendo que você está falando de mim.
1: Sério?
12: A hora que eu coloco meia, só meia. É. Short, só short.
1: É mesmo?
12: Blusa, só blusa. É. Quando é calça, só calça. Ô, é aquela sessão de ordem que você não acredita, não.
1: Ai, não, eu não faço, não. Eu já...
12: Será que é só eu?
1: É, eu acho que... Eu sei não, viu? Mas eu acho que a Cleonice já falou aqui que também é assim, a Cida Pires também. Então ela vai colocando certinho as roupas lá, né? Peça por pé certinho, as cores iguais, né? Dá até um degradê, né? Dá até um degradê lá no varal, né? Ai, ai, Cleonice falou que eu sou igual a Irlândia. É, beleza. Vocês não é fácil não. Agora passar roupa... Vocês estão de parabéns, viu? Ninguém gosta de passar roupa, hein? Vocês estão de parabéns. Vamos passar roupa, gente. Oxi. Tem gente que passa roupa só na hora que vai sair, né? Pra algum lugar específico, né? Não, acho que eu vou ter que dar uma passadinha, porque senão... Né? Não é verdade? Fala.
11: Beleza. Reis, outra coisa. Ao que eu recolho a roupa, tem que tirar os pregador também. Deve até deixar pregador no varal.
1: Sério?
11: Isso é favela, o maior bagunça.
1: Menina! Oh, meu Deus do céu! Gente, vocês é buicida, hein? Buicida no bom sentido, né? Um abraço pra vocês, né? Ah, Cleonice, não tem jeito, não.
12: Rodrigo, passar roupa não é o meu problema. Adoro.
1: Ah,
12: adoro passar roupa.
1: Eu também gosto de passar roupa.
12: Adoro organizar guarda-roupa.
1: Ah, é?
12: Eu detesto lavar banheiro, mas tem que lavar, tem que higienizar, não, né?
1: É?
12: Fazer o quê?
1: Tem, isso é verdade. Ô, Rodrigo, bom dia, tudo bem? Tudo bem, Aline? Como é que você tá? Você sumiu, menina? Um abraço pra você, viu? Eu faço quase tudo, adoro jogar água em tudo, eu também. Detesto lavar vasilha, ninguém merece. Quando você acaba, chega com um copo. Adoro limpar a geladeira, sou daquela que gosta de colocar as mãos no varal por cor. Abraço e a todos da Rádio Ouvintes. Valeu, um abraço pra você. Ah, não, eu Aline, não tenho essa paciência, não. Ali o que vier primeiro já tá na... né? O que vier primeiro tá no varal. O que vier primeiro já tá lá. Né? Eu não tenho essa paciência, não, né? Ai, ai, nem dou conta, não. Dou conta vocês, não.
11: E outra coisa, Reis. O chinelo que eu vou lá fora na rua, sandália, não entra pra dentro de casa, não. Meu chinelo de entrar dentro de casa é outro.
1: Sério? Que isso, menino? Ué? Oxi. Oxi.
13: Bom dia, Rodrigo Reis.
1: Bom dia, Nair.
13: Eu não gosto de passar roupa, porque eu já passei tanta roupa na minha vida, eu tenho trauma. É a Nair Macedo do Recanto.
1: Ô, Nair, você pegou trauma de passar roupa, menina? Um abraço aí, muito obrigado pela companhia, obrigado pela audiência também aqui na nossa programação, né? Ah, dormi agora vocês acordaram, né? Até que enfim, né, ô Peleja? Eu te conto.
10: Eu adoro limpar a janela. Nossa, eu parece que eu tô até doente de limpar a janela. É limpar a janela e ficar na cozinha. Então o vidrinho pra limpar, eu tô limpando.
1: É mesmo?
10: A gente fala assim, mas você era doente.
1: Olha só.
10: Eu adoro limpar a janela. E outra coisa. Rodrigo. De pra janela e ficar jogando água no quintal.
1: Ah, tá vendo? Ah, gente, agora ficar jogando água no quintal. Quem não gosta, né? Acho que é bom demais, né? Jogar água no quintal é bom demais. Nossa senhora. É muito bom. Ô, dona Carmen, e aí? Tá lá ligadinha.
14: Estou passando por aqui para mandar um alô para todos os seus ouvintes.
1: Obrigado, dona Carmen.
14: Um abraço especial para Ângela Maria de Sete Lagoas, Fredita, da Iva, Betinha do Pequi.
1: É, Betinha tá lá no jardim também.
14: Né, Xará,
1: a Carmelita, olha a hora, Carmelita.
14: Penha, Erlânia, Dejanira.
1: Muito bem.
14: E essa menina aí, eu acho que é Jéssica, né? O nome dela.
1: Jéssica.
14: Isso. Se não for, me perdoe, mas eu acho que é essa mesmo. mandou um alô pra mim.
1: A Jéssica, é verdade? A Jéssica.
14: Um abraço pra todos, se ficou algum. Vai também, um abraço pra todos.
1: Valeu, dona Carmen. Fala aí, Cláudio.
14: O que eu não gosto de fazer no dia a dia? Passar roupa.
1: Você vê, mas peraí, uai. Mas toda. Você vê, a minha mãe não gosta de passar roupa, mas a senhora. É, né? Fala lá com a senhora, não. A senhora fazia eu passar roupa, né? É, tá bom.
15: Tá certo. Olá, Rodrigão.
1: Oi.
15: Tudo bem contigo?
1: Tudo bem, e você?
15: Bom dia, alegre e abençoado.
1: Bom dia, com alegria.
15: Que é a Nath Dalgar.
1: Tudo bem.
15: Menino, eu detesto passar roupa. Mesmo porque eu não sei passar roupa.
1: Sério?
15: Mas o serviço de casa, ele é danado, viu? É um não serviço que ele não acaba nunca.
1: Não, é verdade.
15: Ah, não, gente.
1: o serviço de casa, ele pode até render, né? Não é verdade? O serviço de casa pode render, mas ele não acaba. Não acaba nunca, né? E quando você... Né, depois eu conto. Falei.
16: Bom dia, Rodrigo.
1: Matheus Leme, e aí, como é que você tá, menina? Aqui,
16: eu gosto de passar roupa. Ainda vou na casa dos outros, eu começo a ver o pessoal pendurando roupa sem dar uma sacudida boa. E sem colocar ela em ordem, eu adoeço.
1: É
16: e
1: mesmo?
16: Ainda viro a roupa para ela secar mais rápido.
1: Sério?
16: Se você é uma pessoa que gosta de lavar e passar roupa,
1: olha,
16: sou eu.
1: Olha só, que coisa boa.
16: Acho que eu tô com um problema. E eu gosto.
1: Não é problema,
16: fica
1: não.
16: Fica com Deus. Um abraço pro pessoal lá da roça, lá de Onça do Pitangui.
1: Oi, Eliane.
16: Pessoal lá dos Calda. Um abraço, Expedita.
1: Um abraço para você, Eliane. Eliane Nóbrega, lá no condomínio Rancho Grande, Matheus Leme, a conterrânea, participando com a gente aqui no nosso encontro. Um abraço para você. Muito obrigado pela audiência, viu? Obrigado pela companhia e pela participação aqui também na nossa programação. Que bom ter vocês com a gente aqui, participando com a gente, né? Ah, é legal demais. Rodrigo, eu sou assim, né? Ó, roupa preta com preta, meia com meia. Sério, Marilene? Ei, Marilene, você tá sumida, menino. Um abraço pra você também. Muito obrigado pela companhia. Eu não tenho essa paciência, não. Né? Não tenho essa paciência. Cada um tem um jeito, né? Eu, tipo assim, tirei da máquina, né? Vou colocar pra secar. O que vier no ombro, tá no varal. Tá na sequência, na ordem, certinho. Mas na minha ordem, né?
14: Ô, Pelê, sabe o que é o meu serviço que eu gosto de fazer? É cozinhar, mas não cozinhar tem que ter alho. Se não tiver alho também, só com tempero, não posso não.
1: Ah, então tem um alhozinho, tem?
14: É, isso aí, adoro cozinhar.
1: Ô, marido, eu também gosto muito de cozinhar, viu? Gosto demais da conta, tem que ter um alhozinho. Se não tiver um tempero, né, não vai. Se não tiver um alhozinho, não vai, né, marido? Um abraço pra você, muito obrigado pela companhia, obrigado pela sua participação também aqui na nossa programação. Você vem de casa, que não acaba nunca, né? Que assunto, o assunto aqui, né, ô Aline, o assunto aqui, realmente, se a gente for poder... É, desmembrar mais aqui, vai pegar o horário de revista aqui inteiro, é muito bom, né? Tem gente que não gosta, tem gente que gosta, né? Muita gente chega em casa, já tá tudo arrumadinho, não é? Tem gente que chega em casa, tá comida feita, né? Roupinha limpa, passadinha, guardadinha, não é? Aí quem não tem essa, né? Esse privilégio tem que se virar, não é? Jason Derulo pra você aqui no nosso encontro, 11h12 agora, vou mexer o

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2: 11:18.

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2: Vai até o dia 20 deste mês o prazo para o eleitor solicitar a habilitação para votar em trânsito nas eleições de outubro. A solicitação pode ser feita pela página do Tribunal Superior Eleitoral na internet ou nos cartórios eleitorais em todo o país. Vale lembrar que o voto em trânsito é uma nova modalidade que permite ao eleitor votar fora da sua cidade no dia do pleito. O assunto agora é economia e os Estados Unidos responderam nesta segunda-feira à manifestação do Brasil junto à Organização Mundial de Comércio sobre as tarifas extras impostas por eles a produtos brasileiros. Na resposta, o país norte-americano se disse pronto para conversar e atender ao pedido de consultas feito pelo governo brasileiro. Esta é considerada a primeira etapa formal do sistema de solução de controvérsias da OMC, a qual os países buscam negociar uma solução para o conflito antes de mais transtornos. Direto da redação com a repórter Sara Faria.
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0: Hora certa.
1: 11:22.
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0: Muito bem, já de volta, 11 horas e 26 minutos, até o meio-dia. Rodrigo Reis na sua companhia. E você, claro, sempre interagindo, participando com a gente, enviando para cá sua mensagem. É muito bom, né? Você interagir com a gente, você mandar para cá sua mensagem, fazer parte da nossa programação. Eu fico muito feliz e grato pela sua sintonia. Cleonice, está me chamando aqui para poder almoçar. Vamos almoçar? É, Cleonice, quer angu? Ah, meninas, vou te contar uma coisa então. Você falou que não gosta de angu, né? E eu vou te contar uma coisa. Minha mãe teve aqui esse final de semana, né? E ontem ela fez para a gente, andando embora. Ela deixou prontinho lá, um angu com taioba, você acredita? É, angu com taioba é bom demais da conta. Ô, Cleonice, vou trazer uma mitinha pra você, você vai querer não? É, angu com taioba, nossa, tinha um tempão que eu não comia, viu? Nu! Comia até falar chega, você acredita? É verdade. Eita, peleja, vamos aqui, vamos. A Expedita Mariano tá ligadinho com a gente, fala, Expedita. E o cafezinho, cadê o café, Expedita? O cafezinho doce, doce, doce, feito mel, aquele cafezinho docinho, ralim, pra depois do almoço, como é que faz?
1: Bom dia, peleja.
0: Bom dia.
1: Tudo bem?
0: Tudo bem, você?
1: Como é que tá as coisas?
0: Bem, graças a Deus.
1: Tô te ouvindo aqui, viu?
0: Ah, menina.
1: Manda a música pessoal aí, tá te ouvindo.
0: Um abraço pra você também.
1: Minha turminha também.
0: Valeu, Expedita. Alô especial pra todos da Fazenda Olaria, pra todos da rádio, tá mandando alô especial pra Aparecida, Jussara, Manoel, Perezinho, Magrelo, Ângela, Maria, Rinaldão e também aqui pra Dejanira, Dona Carmen, o Antônio, Pen Jaguara, Zé do Bar e família também. E o Carlos Leite, um abraço e muito obrigado pela companhia, obrigado pela audiência, né, ô peleja? Agora 11h28, chamando abraço pra Ana Paula, tá ligadinho com a gente, tá agarrada na faxina lá, aproveitando as férias, tá limpando o banheiro lá, tá agarrada, tá um brinco, hein? Tá limpinho, limpinho, hein, Ana Paula? Aí sim, hein? Um abraço pra você. A Beatriz, no bairro São Francisco, tá ligadinho com a gente, também tá a fim de ouvir, Guilherme Santiago, perdi você. Muito obrigado pela audiência. O Bael, tá ligado conosco aqui também, mandou o áudio, falei.
2: Bom dia.
0: E aí?
2: Caninho.
0: Como é que você tá?
2: Aí, como é que tá aí?
0: Bom também.
2: Um abraço aí pra todo mundo aí que tá ouvindo o programa da Especial.
0: Muito bem, Pereja.
2: Também meus colegas de serviço aqui da prefeitura.
0: Um abraço pra todo mundo aí.
2: Tá na hora do rango.
0: É isso aí, tá na hora do rango, Pereja.
2: Um abraço do Bael Silva aí.
0: Aí, Bael, você aqui é o cara.
2: O Xane, eu acho que eu não tenho muito problema de toque, não. Porque lá em casa, eu sou um sorteirão, né? Que a minha esposa e minha filha trabalham à noite, né?
0: Uhum.
2: Então, como eu fico em casa, sobra as tarefas de casa, sobra pra mim.
0: Sei como é que é.
2: Aí, quando eu tô lá, vou pôr roupa no arame, eu acho que não tem muito problema.
0: Eu também não, vou rasgando.
2: Aí eu vou separando, sou igual a colega aí.
0: Vai rasgando.
2: É brusa, calça.
0: Uhum.
2: E só o probleminha que eu tenho é negócio de cor, e quando eu não faço tudo igual, agora tá na metade do arame, eu falo, não tá dando, desmancho tudo e começo tudo de novo.
0: Ai, ai.
2: Até a idade, né, que vai chegando.
0: É, dava chegando.
2: Tá bom.
0: É, tá bom também.
2: Abraço aí pra todo mundo.
0: Valeu, um abraço pra você. Muito obrigado pela companhia, obrigado pela audiência, viu, aqui na nossa programação, né, Expedita?
1: Ô, Rodrigo, manda música pra Liana Nobre, que tá te ouvindo aí no Matheus Leme, minha amiga.
0: É sua amiga?
1: Minha prima.
0: É, sua amiga, sua prima. É o seguinte, cara, presta atenção, você... Né, já, você cochilou, né? Porque ela já mandou um abraço aqui pra você antes, bem cedo. Né? Você cochilou, o cachimbo caiu. Cochila não, Expedita. Cochila não, você não cachimbo cai, mulher. Um abraço pra você, muito obrigado pela companhia.
3: Rodrigo, agora eu tô agarradinha aqui no almoço. Aqui o meu tempero é tempero caseiro que eu mesmo faço.
0: Aí sim, hein?
3: Ou você tinha que sentir o cheirinho do tempero invadindo toda a cozinha aqui.
0: Eu tô sentindo o cheirinho daqui.
3: Aqui vai até lá na esquina, fala não.
0: Vai ter que ir na rádio, chegou aqui já, ué.
3: Teve um dia que apertaram a campainha aqui.
0: É mesmo?
3: Me perguntando o que que eu estava fazendo, que eu tava sentindo o cheiro desde lá da esquina.
0: Aí, ó.
3: Oh, muito bom, né? Muito bom a gente fazer uma comidinha caprichada, coisa melhor que tem.
0: Tem que ter um temperinho, tem? É,
4: Pelo. É ela que não gosta de angu, tá nas duas.
0: É mesmo?
4: Eu detesto angu.
0: Ah, que isso, Ana Maria?
4: E eu detesto couve. Ah. Eu gosto de mostarda.
0: Mostarda é bom também.
4: Couve. E angu?
0: Que isso, menina? Fala sério. O Miltinho tá ligadinho com a Niltinho da Van. Um abraço pra você. Muito obrigado pela companhia, obrigado pelo dinheiro. Tem um pouquinho mais participações aqui. Pera aí, gente. 11h31. Tá mandando pra cá essa mensagem. Vem cá fazer parte do nosso encontro. Tá rasgando, tá, né? Rosinha, manda mais um áudio aqui, ó. Tem um pouquinho mandar um áudio dela. Pera aí.
5: Quer saber? vai rasgando.
0: Aí, beleza.

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0: Em Prat Minas, marcando para você então nesse momento, 26 graus, a umidade 52%. Céu tá parcialmente nublado, máximo 27 graus hoje.
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0: 20 minutos para o meio-dia.
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2: 17 para meio-dia.
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2: Muito bem, já de volta, 16 minutos faltando para o meio-dia. Daqui a pouquinho tem ele, Carlos Leite, comandando o Revista. Até logo mais às 4 da tarde. Carlos Leite, de... como é que é? O Tani, como é que fala mesmo? O Igor Araújo depois de... como é que é? De 4 até às 7? É o Igor de 4 até às 7. Tá certo. Ai, ai. Carlos Leite, é o seguinte, chamar você na prosa aqui, ó. Rapidinho, não vou tomar muito seu tempo, não, tem isso, porque eu tenho que entregar o programa para ti. Ó, a Confederação Brasileira de Futebol, a CBF, definiu hoje, em sorteio, os confrontos das quartas de final da Copa do Brasil. Três clássicos, hein, regionais, foram definidos: no Rio Grande do Sul, aqui em Minas Gerais e São Paulo. Grêmio Internacional, né? Cruzeiro e Atlético, Vasco e Vitória, Palmeiras e Santos. Clássicos e chegando à Copa do Brasil.
5: Você... Será que você é coincidência, Rodrigo?
2: Rapaz, eu acho que foi, sorteio.
5: Aqui é a bola, é. Tu fica parado.
2: Sorteio, né? Então hoje da Copa já está definido, então, os confrontos, hein? O que você achou desse?
5: Ué, clássico, era clássico, né, Rodrigo? É. Hoje em dia a gente não sabe, porque, eu não sei o que acontece, porque os jogos tem uns lances estranhos acontecendo nos jogos, não tem?
2: Ultimamente tá, né? Tem uns negócios, tá definindo por muito pouco, né?
5: Não sei se você viu um jogo, um jogador dando um chute na bola para escanteio, assim...
2: Estranho, né? Aleatório.
5: Aleatório, ah, isso aí tá estranho. Tá estranho. Mas, pela lógica, né, esses confrontos aí são sensacionais, né? Atlético, Cruzeiro, Grêmio Internacional, né? Uhum. O Palmeiras e Santos.
2: Bom, realmente, quando eu vi uma entrevista dos dirigentes, né, dos clubes mineiros, no Instagram, falando o seguinte: quando o time quer vencer, não importa qual que é o confronto, né? Então tem que ir pra cima, não é verdade?
5: É, um time tá melhor, o outro tá pior, mas na hora ali se iguala, né? Independente, não tem.
2: Dependendo da fase que o time tá, clássico é clássico, não tem preferido não, né?
5: Vamos ver o que vai dar isso, né, Rodrigo?
2: Pessoal, 14
5: eu acho que os nossos pensamentos não são iguais, não, né?
2: Será?

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2: 6 para o meio-dia.
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2: 4 para o meio-dia.

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2: A 1 minuto pro meio-dia.
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2: Ah, pessoal, voltei para poder me despedir de você, né? Tá chegando agora o Carlos Leite com revista, até às 4, mas antes, deixa eu mandar um abraço aqui, ó, pro Ednei Brasil, tá ligadinho com a gente, não deu tempo de mandar o seu áudio, a Irlanda também, muito obrigado, finalzinho do programa, Expedito Mariano mais uma vez, Niltinho Davan, um abraço para você, Angela Maria também. Pessoal, a todos vocês que participaram com a gente, com o finalzinho do programa, muitíssimo obrigado, fico feliz demais quando você aparece aqui, viu? Quando você manda sua mensagem, é muito bom. Tô indo embora, mas amanhã tem mais super sucesso para você a partir das 9. Tá combinado e conto com você sempre. Carlos Leite, o Revista, até às 4 a partir de agora. Valeu, gente. Ótima tarde para ti. Ótima terça-feira. E a gente se encontra por aí, Fazenda Branquiária. Tchau.

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2: 12:09.
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4: Meio-dia e 11.
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Oi, gente, de volta aqui com Revista, aqui pela Sul Espacial FM, tá no ar o Revista. Pois é, meio-dia e 12, a hora de deixar aquela correria de lado, aumentar o volume aí do seu rádio e aproveitar essa terça-feira, né, que tá gostosa, né, tá leve, tá cheia de energia positiva. A partir de agora até as 4 tem muita música, informação, alegria, companhia e aquele carinho especial, viu? É que só a nossa Espacial FM sabe levar até você. Pois é, então onde quer que você esteja, em casa, trabalho, no comércio, na estrada, fica aí com a gente até as 4 da tarde, hein? Coisa boa, hein? Que nós estamos juntos. É porque essa tarde está só começando, né? E hoje tem aquele alto astral, música boa, muita coisa bacana esperando por você aqui no Revista, viu? Então tem informação, tem fofocas, tem brincadeiras. Então vem comigo, porque aí a sua tarde acaba de ficar muito mais gostosa, né? Espacial FM, a rádio que faz companhia pra você, o Revista que te faz companhia todas as tardes aqui pela sua Espacial FM. Onde quer que você esteja, então, viu? Seja muito bem-vindo, seja muito bem-vinda. Você que está participando com a gente pelo 99974-0105. Todo mundo aí participando com a gente. Coisa boa! Revista, a programação é do Ricardo Alexandre, a direção é de Matheus Mendonça e do Ricardo Alexandre. Até as 4 da tarde você vai comigo, Carlos Leite, e a gente já começa bem demais Revista de hoje com o Ed Brito e o Samuel. Essa é só para começar, essa música é linda, linda, linda, essa é uma homenagem, né? Homenagem a toda mulher, a todas as mulheres. Boa tarde para você!

0: começou bem demais a revista de hoje com Ed Brito e Samuel. Toda mulher. Essa aí foi só pra começar, hein? Meio-dia 18.
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1: É, mexer com o Calguel é problemão, eles justos aqui no seu Revista Cristiano Araújo. Cê que sabe, amor. Agora, meio-dia 23, sucesso é aqui na sua Espacial FM. Você que está chegando, você que está participando com a gente, seja muito bem-vindo, seja muito bem-vinda. Daqui a pouquinho tem uma perguntinha para você responder, viu? Aqui no Revista, daqui a pouquinho você participa com a gente pelo 999-740-105. Está todo mundo ligando, todo mundo se ligando aqui com a gente. Meio-dia e 23 agora, pessoal, participando, né, pelo 999-74-0105. Quantas pessoas já chegando? Daqui a pouquinho também a sua participação, viu? Aqui no Revista, meio-dia e 23. Um intervalo rapidinho, já voltamos com muito mais para vocês.

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1: 26 graus agora em Paraty, Minas. Umidade relativa do ar 50%. Vento 10 km por hora. 10% é a previsão de chuva.

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0: Muito bem, estamos de volta com a revista aqui pela Sul Espacial FM 105.5. É a mais ouvida, sucesso é aqui. E fofocas, daqui a pouquinho notícias pra você. Tem brincadeiras também, viu? O pessoal participando. É, dona Joana, o pessoal é querendo participar da nossa brincadeira de hoje. Ai, ai, ai. Será que o pessoal tá esperto aí? Será que o pessoal tá bom de conta, hein? Será como é que tá aí a cabeça aí do pessoal? Será que tão bom pra fazer conta? Olha, eu vou fazer uma perguntinha. Tem uma pegadinha, não tem, dona Joana? Essa perguntinha aqui tem uma pegadinha ou não? Vai saber, hein? Mas tá fácil, é muito fácil, hein? Você vai me responder. Quanto é a metade de 2 mais 2 mais 4 mais 7? Quanto que é? Qual o resultado, hein? A metade de 2 mais 2 mais 4 mais 7. Qual o resultado, hein? Pois é, eu quero saber, viu, se você tá bom pra fazer conta aí. Pessoal, tá espertinho, né, dona Joana? Acha que tá esperto, né? Acha.
1: Ai, ai, ai.
0: Então, quanto é, gente? Metade de 2 mais 2 mais 4 mais 7. Qual o resultado, hein? O que você acha? Manda aí pra mim um recadinho, viu? Pessoal chegando, a Mércia tá aí com a gente. Ei, Mércia, um abraço pra você. Muito boa tarde, pessoal. Participando pelo 99974-0105. E a moçada já perguntando aqui, que é isso, hein, Carlos? Como é que eu vou fazer essa conta? É muito fácil, simples demais, né? Repete aí, Carlos. Repito, quanto é, hein? Metade de 2 mais 2 mais 4 mais 7. Qual o resultado? É isso que eu quero saber, se tá bom pra fazer conta. O pessoal falou que tá bom demais de cabeça.
1: Ai, ai, ai.
0: Meio dia e meia, Espacial FM, sucesso aqui, valendo sua participação, então, 99974-0105. Ah, moçada, aí fazendo conta, hein? Meio dia e meia, Henry Freitas, me fala qual a necessidade.

0: Que lembrança, hein? Aqui no seu Revista Lulu Santos. Assim caminha a humanidade, hein, gente? Meio-dia 35, Espacial FM, é o seu Revista. Um abraço para você que está chegando, você que está participando com a gente. Nossa, quantas pessoas participando aqui com a gente, hein? Coisa boa! É, principalmente, pessoal, e dando resultado, né, da charadinha de hoje. Eu perguntei, quanto é a metade de 2 mais 4 mais 7? Qual é, hein? Qual é a resposta? Você sabe? Tem gente que acha que tem gente falando que é 7. 7? Pode ser, né? Não sei. Pode ser, ué. Cada um tem a sua resposta aí, né? Cada um faz a conta de um jeito, né, gente? Quanto é a metade de 2 mais 4 mais 7? Você sabe? Hein? A dona Joana tá rindo aqui. Ai. Ela tá rindo, mas não sabe não, viu? A dona Joana tá rindo, mas não sabe nada. Ela tem a carinha aí que colava no colégio, hein, dona Joana? Dona Joana tem uma carinha que colava no colégio. Tanto é que ela tá tentando ver aqui, tá de rabinho de olho aqui do meu lado, né? Você que tá aí na live, tá assistindo aí. Acho que assim não tá dando pra ver a dona Joana. Ela fica no cantinho, né? Mas ela tá querendo colar, gente, na minha folha aqui. É, o resultado tá aqui, a dona Joana.
1: Ai.
0: Doidinha pra saber. Ela tá vendo o resultado de vocês aqui, o pessoal que tá mandando resultado. A dona Joana tá vendo, né? Mas ela não sabe também, não. Tá rindo, mas não sabe nada. Mas quanto é, hein, gente? Metade de 2 mais 4 mais 7. Vamos ver se você tá bom pra fazer conta, hein? Nem na calculadora, assim não tem jeito de fazer na calculadora, não. Ah, não tem não, hein? Meio-dia e 37 é o seu Revista. Aqui tem tudo, né, gente? Tem brincadeira, tem fofoca, tem notícia, tem música. Atende aí, Zé! É o Zé da Recaída aqui no Revista.

0: É o Zé da Recaída, aqui no seu Revista, meio-dia e 40. Sucesso é sempre aqui. Participe com a gente pelo 999-740-105. Aqui você está em primeiríssimo lugar sempre, onde quer que você esteja. Você que está aí no comércio ouvindo a gente, pessoal do comércio, pessoal dos escritórios, dos consultórios, meu abraço para vocês. É só gente boa ligada com a gente.
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0: Meio-dia e 41.
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2: Meio-dia 43.

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7: Meio-dia e 44.
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0: Meio-dia e 45, estamos de volta com revista aqui pela Sua Espacial FM. Um abraço aí para todos vocês e obrigado pela audiência, obrigado pela companhia. O Jailton tá com a gente. Ei, Jailton, boa tarde para você, Jailton. Obrigado aí pela sua companhia. Olha o pessoal que tá participando e mandando aí as respostas pra gente, né? Ou melhor, a resposta, né? Você que está mandando aí a resposta da nossa perguntinha de hoje. Quanto é a metade de 2 mais 2 mais 4 mais 7? Pegou aí, pessoal? Carlos, fala devagar. Carlos, fala devagar que eu quero ouvir direitinho para mim fazer essa conta. Metade de 2 mais 2 mais 4 mais 7 é igual a quanto? Essa é a perguntinha de hoje. Isso que nós queremos saber, né? Você participando pelo 999-740-105. Ei, aí. É, o pessoal respondendo aqui que é 7,5. Onde? 7,5, será? Será, dona Joana? 7,5?
1: Ai, ai, ai.
0: Dona Joana tá rindo aqui, mas não sabe nada também. Já tá doidinha pra saber a resposta. Dona Joana já rabiscou uma folha inteirinha aqui, gente, fazendo essa conta aqui. Acho que ela não chegou a lugar nenhum, viu? Mas tem gente falando que é 7,5, tem gente falando que é 7, falando que é 14, tem gente falando que é 16, tem gente falando que é 13. Quanto será, hein? Jéssica Kerouai Palhano, é isso mesmo? Falei certo, Jéssica, seu nome? Jéssica Kerouai Palhano, ou Kerouai. Um abraço pra você, viu? Obrigado aí pela audiência, obrigado pela companhia. Já deu a resposta, hein, gente? Boa tarde pra você, obrigado aí pela sua participação. Também a Cristiane Costureira. Ei, Cristiane, lá do Novo Horizonte. Um abraço pra você, obrigado, viu? Pela sua participação também aqui no Revista. Ela já deu o resultado dela também, viu, gente? Será que tá certo, dona Joana? O que você acha, hein? Não, dona Joana nem vou perguntar, sabe nada. Dona Joana não sabe nada, nada.
1: Ai, ai, ai.
0: Tá achando que sabe, mas não sabe também não. Ronaldo Martins de Itaúna. Ô, Ronaldo, boa tarde pra você, Ronaldo.
2: Boa tarde, Carlos.
0: Tudo
2: pra
0: bem,
2: você,
0: Ronaldo?
2: A dona Joana aí pra todos os ouvintes. Ora, Carlos. Que bagunçada de número.
0: Não, não é não.
2: Tá danado.
0: Tá bem explicadinho, Ronaldo.
2: É 6.
0: 6, você acha que é 6?
2: Espacial FM, sucesso é aqui.
0: Sucesso é aqui, onde você estiver. Abraço, Ronaldo, de Itaúna. Ele falou que é 6, hein? É metade de 2, mais 2, mais 4, mais 7. Ronaldo falou que é 6. Qual será, hein? Qual será a resposta? Olha também, Isalém Natalício Silva, de Brumado. Eu falei, Isalém, será que tá certo, hein? Pronunciei certo? Um abraço para você, obrigado, viu? Pela sua audiência, obrigado pela sua companhia. Ele mandou a resposta e mandou até a equação todinha aqui, né, do jeito que ele fez aí essa conta, hein? Será que tá certo, hein, Salem? Um abraço para você, obrigado, viu, pela sua companhia também. Obrigado pela sua participação. Expedita Mariano tá com a gente. Alô, Expedita!
3: Ô, Carlete, é 15.
0: Você acha que é 15? Vai, não sei, você pergunta se não é, eu não sei. Um abraço, Expedita Mariano, obrigado, viu, pela sua participação também. Aqui no Revista, aqui você está em primeiríssimo lugar. Fofonete, lá de Pitangui, ele gosta de tomar aquela do pinguim. Será que tá fazendo calor, hein? Lá em Pitangui, como é que tá aí? Fofonete, um abraço.
4: Boa tarde, Carlos Leite. Mandar um abraço pra Rosa Pura, pra Creu, pra Penha, pra Rosinha, pro Binho, Bombonzão, Reinaldão. Ah, essa conta aí tá difícil. Vou deixar pros pinguim, pra eles ocupar o tempo de que eles estão dando trabalho.
0: É trabalho demais. Será que os pinguins vão te dar a resposta, hein? Fofonete, daqui a pouquinho vai tomar todas, né? Todos os pinguins. Abraço, viu? Obrigado pela sua companhia. A Erlânia, lá do Patafufo, também tá com a gente. Erlânia, um abraço, boa tarde.
5: Carlos, boa tarde. Boa tarde. Tarde pra você, pra todos os ouvintes. Repete essa charadinha bem devagar.
0: Sei.
5: Pra poder raciocinar.
0: Tá tão difícil assim, gente? Metade de 2, mais 2, mais 4, mais 7. É só o resultado. Tá fácil, Hernânia. Você já captou a mensagem aí, não? Um abraço pra você. Obrigado aí pela sua companhia também. O Zé Nilton, lá da Grande Brasília. Um abraço. Já mandou o resultado pra gente também aqui. Será que tá certo esse seu resultado, hein? Hein, Zé Matos, né? É isso mesmo, José Matos? Abraço pra você, obrigado, viu? Pela sua audiência, obrigado pela sua companhia. Zé Nilton, né? lá da Grande Brasília. Muito obrigado, viu, pela sua companhia também. Marcelão e Anair Macedo estão com a gente também, lá do Recanto, né? Boa tarde, gente.
5: Olha, metade dessas contas aí deu 8. Não sei se
0: 8?
5: É verdade. Anair do Recanto.
0: Sei.
5: Olha, eu fiz a conta errada, mas agora eu fiz certo. É 14.
0: Você acha que é 14? Ei, Anair, será, ô, dona Joana, será que ela acertou, hein?
5: Ai, ai, é, ai.
0: Será, hein? A dona Joana tá rindo, mas não sabe nada, viu, Anair? Ela tá aqui atrás de mim, doidinha pra ver o resultado, mas eu vou deixar ela ver. Essa ela vai ter que esperar também, a hora que eu falar o resultado. Dona Joana não vai ver também esse resultado. Curiosa demais, ela é muito curiosa, hein? Meio-dia e 51 agora, um abraço pra você, onde quer que você esteja. Obrigado, viu, pela sua companhia. O Gregório, ei, Gregório, oi. Abraço, boa tarde pra você também. Maicon Santos, do São Pedro. Boa tarde, Carlos, boa tarde. Já deu o resultado dele também aqui. O dele tem vírgula alguma coisa também. O resultado dele tem vírgula, hein, gente? Conceição, ei, Conceição, um abraço. Obrigado pela sua companhia.
6: Boa tarde, a soma dessas contas de vocês é 7,5.
0: 7,5, será que é 7,5? Um abraço. Obrigado, viu, Conceição, pela sua participação também. A Sônia Silveira do São José. Ei, Sônia, abraço para você. Sempre ligada com a gente. Olha, muitas pessoas, muitas chegando. Daqui a pouquinho, mais resultados, mais recadinhos pelo 99974-0105. Meio-dia e 52. Boa tarde para você.

Ah, Dani, lembrança aqui no seu Revista, 1 da tarde, espero que sua tarde esteja sendo maravilhosa, viu? Tomara que nessa tarde gostosa, que só coisas boas aconteçam pra você, viu? 1 hora, um abraço pra você que sintonizou agora, seja muito bem-vindo, seja muito bem-vinda. Você tá almoçando agora? Bom apetite!

0: vida. 1:03, agora sucesso é aqui, Espacial FM, mais um intervalo. Voltamos já já com muito mais pra você. Sai daí não, hein?
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0: 1:03.
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0: 1:04, tem notícias chegando para você direto da redação.
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6: Começa nesta terça-feira a operação do Desenrola Adimplentes, modalidade do programa Desenrola voltada a trabalhadores informais que mantêm seus compromissos financeiros em dia. A linha permite trocar empréstimos mais caros por crédito com juros de até 1,99% ao mês e valores de até R$15 mil. Além dos trabalhadores informais, o pacote também inclui uma linha voltada a estudantes e ex-estudantes do FIES. O assunto agora é inovação e o Banco Central do Brasil estuda interligar o PIX com sistemas de pagamentos de outros países e com mecanismos multilaterais globais de pagamentos instantâneos. A medida tem como objetivo diminuir tarifas e ampliar o acesso a transações internacionais. Além disso, também está prevista a possibilidade de realizar transações sem o uso da internet. Direto da redação com a repórter Sara Faria.
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0: 1:06.
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3: 1:09.
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3: Olha, confirmando a hora certa para você, 1:09 Espacial FM. Aqui você está em primeiríssimo lugar sempre. Participe com a gente pelo 99974-0105. Nessa tarde gostosa, em que fica mais gostosa com a sua

0: É o show das suas tardes, revista todas as tardes aqui pela sua Espacial FM 105.5, a mais ouvida, o sucesso é aqui. Isalém tá com a gente lá de Brumado, pronunciei certinho, né, Isalém?
1: meu nome é esse mesmo, né? Professor Sérgio, Isalém.
0: Certíssimo, né? Beleza.
1: Abraço pra vocês aí.
0: Outro, obrigado, viu, pela sua audiência, obrigado pela sua companhia. Pessoal participando com a gente, mandando aqui a resposta, né? De qual é, hein? Qual é o resultado de 2? Né, a metade de 2 mais 2 mais 4 mais 7. Essa é a perguntinha de hoje. O pessoal tá olhando aí na internet, tá perguntando aí, né? O pessoal lá no chat, o pessoal perguntando aí qual é a metade de 2 mais 2 mais 4 mais 7. Qual que será o resultado, hein? Pois é, o pessoal tá falando aqui que é 7,5, tem 6,5 também, tem 13, tem 14, tem 15. Nossa, tem quantos resultados? Qual será o certo, hein? Eliana, do Patafufo, tá participando com a gente. Eliana, um abraço pra você, boa tarde, viu? Ela já deu resultado aqui, será que o dela tá certo, hein, gente? O Geraldo é o Caixa, lá de Lagoa Preta. Alô, Caixa, um abraço. Ô, Carlos, manda um abraço aqui pra todos os meus irmãos. E família, claro, um abraço aí pra vocês. Obrigado, viu, pela audiência. Obrigado pela companhia. Ele tá ligadão, falou, tô ligadão e a resposta é... E deu a resposta, hein? Será que tá certo, hein, Dona Joana? Dona Joana tá olhando ali de rabinho de olho, querendo saber a resposta também, não sabe nada.
2: Ai, ai, ai.
0: Doidinha pra ver o resultado aqui nas minhas mãos, hein, Dona Joana? Não, pode chegar pra lá. Não, Dona Joana tá aqui atrás de mim, doidinha pra ver. Acho que escolava no colégio que não era brincadeira, viu? 1:11, um abraço, gente. A Cleusa, lá de Nova Serrana, tá com a gente. E aí, Cleusa, boa tarde.
3: Meu amigo, uma boa e abençoada tarde pra você.
0: Obrigado, Deus. Você
3: é
0: também.
3: Que você te dê saúde, viu?
0: Amém.
3: Um abraço. Aqui quem fala é a Cleusa de Nova Serrana. Espacial, o sucesso é aqui, por onde a gente for. Mando uma alusão para todos que estiverem me ouvindo. Um abraço, Deus te abençoe, meu amigo.
0: Abraço, Cleusa, lá em Nova Serrana, super ligada com a gente. Obrigado, viu, pela sua audiência. Obrigado pela sua companhia, né? Aqui no Revista, que você está em primeiríssimo lugar. Sempre, sempre. Sônia Silveira, lá de São José, também ligadinha com a gente. Alô, Sônia Silveira, abraço para você, obrigado também, viu, pela sua audiência, obrigado aí pela sua companhia. A Marilene, lá em Divinópolis, alô, Marilene, um abraço para você também. Muito, mas muito boa tarde para você, lá em Divinópolis, ligadinha com a gente. A Cleonice também tá ligada. Ela falou que bugou agora, hein? Agora bugou, agora não tá dando pra entender, não. Mais nada, né, Cleo? Um abraço.
4: Oi, Carlos, boa tarde.
0: Boa tarde pra você também, tudo bem?
4: Abençoada você. Pra você, pra todos os ouvintes, tá bom? Ô, Carlos, eu tenho pleno terça-feira pra fazer uma pergunta dessa. Ué, o neurônio da gente funciona não, meu filho. Manda beijinho pra todos os poderosos, tá bom?
0: Tá certo.
4: O grupo Inimigos do Fim. E para todos os ouvintes, Espacial FM, sucesso aqui onde você estiver. Abraço, Carlos.
0: Outro, obrigado, viu, pela sua audiência, obrigado aí pela sua companhia. A Cleo mandou 2 resultados. Será que um desses 2 estão certos, hein, gente? Metade de 2 mais 2 mais 4 mais 7. Um abraço aí para você, viu? Você que está enviando aí, participando da nossa brincadeira aqui. Um abraço, muito obrigado pela companhia. Erlânia também já mandou seu resultado. O Jailton, alô, Jailton, ligadão com a gente. O meu almoço hoje, cara, está top demais, hein? Ah, com muita pimenta. Nossa, hein? Ele mandou fotos pra gente aqui, viu, gente? Mandou fotos do almoço dele. Nossa, tá delicioso, hein? E ele gosta de pimenta, hein, Dona Joana? Ai, ai, ai. 1:14, agora sucesso é sempre aqui, Espacial. É a mais ouvida. Bruno Rosa. Foi atriz demais, hein? Boa tarde pra você.

Revista 1:16. Olha que música linda, que lembrança chegando para você aqui no seu Revista. Que balanço, hein? Que balanço gostoso, hein? She's Drive Me Crazy, Fine Young Cannibals.

Essa aí é de 1999. Nossa, hein? She's Drive Me Crazy, Espacial FM. Sucesso é aqui sempre. 1h20 agora, sucesso é aqui. Um abraço pra você, onde quer que você esteja. O seu Revista com Fernanda e Sorocaba agora, hein? É o dia 10.

0: Fernanda e Sorocaba, dia 10, aqui no seu Revista. Antes você relembrou Fine Young Cannibal, Swiss Drive Me Crazy. Falei que era de 1999, mas não é não, viu? É 1989, o Swiss Drive Me Crazy. Dona Joana soprou errado aqui no meu ouvido. É, Dona Joana, hein? Tá pirada hoje com os números, né? Com a brincadeira de hoje, tá falando, falou até a data errada pra mim, hein, Dona Joana? Agora 1h23, sucesso é aqui sempre. Olha, a perguntinha de hoje, né, que a Dona Joana tá piradinha ali, é qual a metade de 2 mais 4 mais 7, qual o resultado? É o pessoal que tá respondendo aqui pra gente. Muito boa tarde, gente, você que tá chegando agora, você que tá sintonizando agora na Espacial, você que tá aí no trânsito, você que tá em casa, você que tá no seu trabalho, você que tá na estrada, onde quer que você esteja. Muito obrigado, viu, pela sua audiência, muito obrigado pela sua companhia, mais um intervalo e já voltamos com muito mais pra você.
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0: 1h24.

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2: Olha, o tempo tá bom, né? Em Pará de Minas, a temperatura neste momento está a 28 graus, velocidade do vento está a 6 km por hora.
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2: 1h26.
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4: A hora certa para você, 1h28.
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4: 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Espacial FM, 1h30, você participando com a gente, 99974-0105, um abraço para você, onde quer que você esteja, pessoal participando aqui com a gente. Alô Adriana Cássia, tá ligada com a gente. Alô Adriana, abraço para você, obrigado, tá lá no Cores de Minas, ligadinha com a gente, né Adriana Cássia. Muito obrigado, viu, pela sua participação, muito obrigado pela sua companhia, aqui também, no Revista. O Geraldo Caixa, que tá com a gente. Ei, Geraldo, um abraço.
7: Fala, Carlos Leite.
4: Beleza.
7: Olá, garoto. Caixa. Ô, Carlos.
4: Oi.
7: Toca aquela pra nós aí, falou? Manda todos os amigos aí que tá na escuta aí, todos os pedreiros, serventes. Falou?
4: Beleza.
7: Hoje tá bom, vai trabalhar, tá tranquilo, né?
4: Hoje tá mais fresco, né?
7: Hoje vai estar tudo bom, graças a Deus.
4: Beleza.
7: Toca aquela pra nós, falou? Manda uma bomba
4: agora
7: pra vida, assim, de lobo, o que tiver na reta aí.
4: Beleza.
7: A galera aí tá sempre animado. Hoje é quarta, terça-feira, hein?
4: Hoje é terça ainda, hein?
7: Mas já nós tá chegando lá. Aí, garoto, toca aquela pra nós. Falou,
4: beleza?
7: Parceiro. Tamo junto.
4: É uma piscadinha, aí, piscadinha de olho e já é sexta-feira, viu? Hoje é terça, mas você dá uma piscada aí, já chega sexta, né? Tá passando rápido demais, né? Um abraço pra vocês todos aí da Construção Civil. Obrigado, gente, pela audiência. Obrigado pela companhia sempre. Conceição de Antunes. Boa tarde, Carlos. É Conceição Bueno de Antunes. A resposta da sua pergunta é... E ela falou aqui o resultado, hein? Será que tá certo, hein? Um abraço pra você, viu? A Maria de Lourdes, do São Pedro, tá ligadinha. Ei, Maria, um abraço.
8: Boa tarde, Carlos.
4: Boa tarde.
8: Sobre a sua charadinha aí, ó, a sua pergunta.
4: Sei.
8: A minha resposta é 14, viu?
4: 14.
8: Pode fazer as contas aí, que a minha resposta é 14.
4: Eu vou fazer minhas contas aqui também. Dona Joana também já pegou a calculadora ali, porque na caneta ela não deu conta.
8: Ai, ai, ai.
4: A caneta, ela ficou piradinha. 1h32, um abraço, gente. Obrigado, viu, pela audiência, obrigado pela companhia. Laerte Macedo, vovô Chico, todo mundo ligado aí com a gente.
9: Ô, Carlos Leite.
4: Oi.
9: A Vera Bugenta tomou banho hoje, achando que hoje era sábado.
4: Pois é.
9: Ela pegou sabão de soda aqui em casa e tomou banho.
4: Que é isso, hein?
9: Pegou a vassoura de aço aqui, tomou um banho, a Vera Bugenta. Ela falou, só você não fala com o Rodrigo Reis, não. Tomei banho com sabão de soda, não.
4: Sei.
9: Não, Rodrigo Reis, não, é o Luiz Barreto. Você não fala com o Luiz Barreto que eu tomei banho com sabão de soda, não. Nem briga comigo.
4: Pode deixar.
9: A Vera Bugenta disse que o Luiz Barreto briga com ela.
4: Briga.
9: Ela tomou banho. É, hoje é quarta-feira, hoje não é sábado, ela dançou a Vera Bugenta.
4: Pois é, ele fala que ela não toma banho, né? Um abraço, Laércio, obrigado aí pela audiência, obrigado pela companhia, viu? Ah, tomar banho com soda, hein, Dona Joana? Já pensou,
8: ai,
4: hein?
8: Ai,
4: ei, ai, hein? Abraço, gente, obrigado. Rony Natanael tá com a gente também. Alô, Rony!
10: Oi, Carlos Leite.
4: Beleza,
10: tarde.
4: Boa tarde.
10: A resposta é 15.
4: 15? Tá, você acha que é 15?
10: Está certo, não sei se é aqui e onde você estiver.
4: É aqui sempre. Olha, o Rony acha que é 15, tem gente que falou que é 14, tem gente que falou que é 6,5, outros falaram que é 7,5. Não sei, hein? Qual será a resposta? O Ricardo Geraldo do Belvedere já falou que é 16 já, hein? Será, hein? Ricardo, um abraço para você, obrigado, viu? Ricardo lá do Belvedere, ligadinho com a gente também. Muito obrigado, hein, gente, pela audiência, companhia sempre. O Jailton também já deu a resposta dele e ele deu a resposta tranquilo, né? Acabou de almoçar agora, tá tranquilo, né, Jailton? Abraço para você, obrigado, viu, pela sua companhia. Tem mais gente participando.
11: Ô Carlos, que quem tá falando é Marcelão do Recanto da Lagoa.
4: Ô Marcelão, um abraço.
11: Um abraço pra Nair, pra Valentina e pra todo o turma do Recanto.
4: Sei.
11: A resposta da sua continha aí é 7.
4: 7?
11: Marcelão do Recanto da Lagoa, Carlos Leite. Bom dia, boa tarde.
4: Boa
11: tchau,
4: tarde.
11: Obrigado.
4: Abraço pra você, Marcelão. Marcelão já falou que é 7, hein? Qual será essa resposta, hein? Agora até eu que tô confuso aqui, hein? É porque o pessoal tá falando 7,5, 7, 14, 18, 16, 15. Nossa, tem resposta de todo jeito. Qual que é a resposta, hein, gente? Quanto é? Qual o resultado de... A metade de 2 mais 2 mais 4 mais 7. O que será, hein? Um abraço para você, onde quer que você esteja. 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

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Espacial, a mais ouvida, o sucesso é aqui, é o seu revista, com Panda agora, hein?

0: Banda aqui na Espacial FM. Abraço pra você, onde quer que você esteja. Ah, baqueada, hein? Abraço aí pra você que tá em casa, no trabalho, no trânsito. Obrigado aí pela sua companhia sempre. Pessoal participando com a gente aqui no Revista pelo 999-740-105. Todo mundo ligando, se ligando aqui com a gente. Abraço pra Mônica, tá ligada? Também já mandou o resultado aqui da nossa charadinha de hoje. Qual o resultado, hein? De a metade de 2 mais 2 mais 4 mais 7. Qual o resultado, hein? É, moçada, tá quebrando a cabeça aí, hein? Tem resultado de tudo quanto é gente chegando, hein, gente? Metade de 2 mais 2 mais 4 mais 7. Qual será o resultado, hein? Alô, Adriana e o Arthur, um abraço pra você, obrigado aí pela companhia. A Expedita falou, seu Carlos, dá o resultado rapidinho aí, Carlos. Dá o resultado rápido e já faz outro aí pra gente. Ah, Expedita tá querendo participar mesmo, hein? Abraço, Expedita, obrigado aí pela sua companhia. E dona Joana, ela falou pra dar o resultado aí pra, e faz outra charada. Ai, ai. Dona Joana, nem a metade da charada ela conseguiu decifrar até agora, hein, Expedita? 1h47, também é o Vini Júnior com a gente. Alô, Vini Júnior, um abraço.
1: Fala, Carlos Ventinha, que é o Vinícius Júnior, Barretola, me chama Vinícius Júnior. Manda abraço, Barretola, eu só dela sei, Barretola. Para o Cabelinho, para o Constancio do Piaba, para o Eric, para o Jefinho, para o Vitor, para todo mundo especial, firmeinho, para vocês aí. Um abraço, eu só dar meu colega de boi, máquina de uma camisa e o copo do especial, que um abraço dentro, que tá aí.
0: Sei.
1: E um abraço pro Sol Zé, também matar o Sol Zé na área, Sol Zé. Manda a música Simone Mendes aí pra nós aí.
0: Da Simone Mendes?
1: Pô, Zé, que você mandou pra mim não, viu? Especial firme.
0: Beleza, sucesso aqui sempre. Abraço pra você, viu? Obrigado aí pela sua companhia. 1h48. É, o Barretão tá de férias, né, Barretão? Volta dia 23, não é isso? Um abraço, gente. Obrigado aí pela companhia. Obrigado pela participação de vocês também aqui no Revista, viu? Que bom que nós estamos juntos. Olha o Fernando César, ele mandou um monte de resposta aqui, viu? Falou que pode ser 7,5, pode ser 14, que isso, hein? Pode ser 7,5, pode ser 14. É, Fernando, um abraço pra você, obrigado, viu? A turma toda ligada aqui também no Revista, né? Todo o pessoal aí mandando alusão pra dona Joana também, viu, dona Joana? Desejando uma boa tarde. É o Fernando César, sua mãe Anaíra, a esposa Michele, né? O Austria Gessler é o sogro, hein? Também tem a cunhada Raquel, Vinícius, Marlene, turma toda ligada com a gente. Obrigado, viu, gente, pela audiência. Obrigado pela companhia de vocês aqui também no Revista. O Edmar tá com a gente também, lá do Recanto. Alô, Edmar, um abraço. É, Carlos, eu acho que é 12. Você repete? Repito, claro. Qual que é a metade de 2 mais 2 mais 4 mais 7? Essa é a charadinha de hoje. Fácil, fácil, né? Abraço pra você, 1h49. Mais um intervalo rapidinho. Voltamos já com muito mais. Sai daí não, né? Esperamos por você daqui a pouquinho também, depois do intervalo, hein?
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0: 1h50.
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2: 1h52.

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6: 1h55.
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0: Agora 1h56, estamos de volta com revista aqui pela sua Espacial FM 105.5. A mais ouvida, o sucesso é aqui sempre com a charadinha de hoje. Qual o resultado, hein, de a metade de 2 mais 2 mais 4 mais 7? Qual o resultado? Pessoal participando com a gente, um abraço para você, onde quer que você esteja. Muito boa tarde!
1: Boa tarde, Carlos.
0: Tudo bem?
1: Oi,
0: beleza?
1: Ó, eu acho que não sei 17, não, mas acho que a resposta vai ser 14.
0: Você acha que é 14?
1: Bom, um abraço aí, todo mundo, Paradiminho, Rádio Espacial, essa aqui.
0: Você tá onde?
1: Um abraço a todo mundo.
0: Mas você tá onde?
1: Ouvindo a Rádio Espacial e Recreio Minas Gerais pelo aplicativo.
0: Em Recreio? Ah, da cidade de Recreio, um abraço, viu? Obrigado aí pela sua audiência, obrigado aí pela sua companhia aqui no Revista. Dona Joana, quem nasce na cidade de Recreio é recreiano ou recreiense, hein? O que você acha, Dona Joana? Ai, ai, ai, não sabe nada, né? Agora apertou, hein, Dona Joana? Quem nasce na cidade de Recreio, eu acho que é recreense, não é isso, gente? Abraço, viu? Obrigado pela sua audiência, obrigado aí pela sua companhia. Recreio também, aqui no Revista. O Edmar tá com a gente, falou que a resposta é 19. Gente, já tem resposta aqui. A resposta, já deram resposta 6, 7,5, 12, 14, 16, agora 19. Qual que será a resposta, hein? A metade de 2 mais 2 mais 4 mais 7. Daqui a pouquinho tem a resposta para você. Zé Antônio Cortella, é do Recanto, participando. Alô, boa tarde.
2: Dá dois pastelzinhos daqui a pequeno e uma coquinha.
0: Dá dois pastelzinhos e uma coquinha? Tá bom, vamos fazer a conta. Dois pastéis pequenos e uma coquinha. Ah, dá para comprar isso? O que, que será então, hein? Quanto será, hein? Um abraço. Zé Antônio Cortella participando com a gente. Muito obrigado, viu, pela sua companhia, sua participação também aqui no Revista. 1h58, te lembrando que às 3h20 tem discoteca do Revista, mas a sua boca mente, hein? É igual a boca da Dona Joana, hein?
3: Ai, ai, ai.

Que música linda, hein? Aqui no seu Revista, que lembrança. Don't Stop Believing, Journey. Pois é, essa música Don't Stop Believing da banda Journey foi lançada em 1981. Que você fazia, hein? Que você fazia em 1981? Você estava acompanhando aí, né, a inauguração da Espacial FM, que é de dia 13 de agosto de 1981, né? Pois é. Espacial FM completando aí 45 anos e essa música também, né? Juntamente aí com a Espacial, 45 anos. A música é linda. Don't Stop Living. Você relembrando, matando saudades. E o que mais você fazia, hein, em 1981? Pode falar? Ai, ai, hein? Tanta coisa, hein, gente? 2 e 5. É o Zé Neto e Cristiano. Ah, vamos derreter a aliança.

0: Neto e Cristiano, aqui no Revista Derreter Aliança. E você participando com a gente pelo 99974-0105. Pode mandar seu recadinho, pode mandar seu áudio, pode oferecer aí para quem você quiser. Pode responder também a nossa charadinha. Charadinha de hoje, quanto é, hein? A metade de 2 mais 2 mais 4 mais 7. Essa é a charadinha de hoje. É um show das suas tardes.
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0: 12:08.

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6: 12:11.
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3: 12h13.
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0: Muito bem, estamos de volta com a Revista Espacial FM 105.5, a mais ouvida. Sucesso é aqui sempre. 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E você está em primeiríssimo lugar sempre. Você que está participando com a gente pelo 99974-0105, Railson está com a gente. Alô, Railson, um abraço.
1: Manda um abraço para meu amigo Edinho.
0: O Edinho está ligado. Alô, Edinho, boa tarde.
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0: É aqui sempre, né, Railson? Um abraço para você, obrigado, viu, pela sua companhia. O Kleber pintou também. Ô, Carlos, a programação tá demais. Só música boa. Principalmente as internacionais. Tá demais, não tá? Um abraço, viu, Kleber? Obrigado aí pela sua companhia também aqui no Revista. A Cleo falou que 81 tinha 7 aninhos. Um abraço pra você. Obrigado, viu, pela sua companhia sempre. Olha, queria mandar um abraço pro meu amigo Lázaro. Tá ligadão, hein? Boa tarde, manda um abraço aí pro Lázaro. Outro pra você é o Zé Augusto. Ei, Zé Augusto, um abraço pra você. O pessoal tá trabalhando e ouvindo a gente, né? Um abraço pro Zé Augusto. Meu amigo Lázaro, tá curtindo a Espacial. Um abraço. Já estão fazendo a conta aí, gente? Quanto é, hein? A metade de 2 mais 2 mais 4 mais 7. Fácil, né? Essa resposta é fácil, gente. Só que tem respostas aqui chegando de todas as formas, viu? Tem 5, tem 6,5, tem 7, 7,5, 9, tem 14, tem 15, tem 19. Gente, é metade de 2, mais 2, mais 4, mais 7. Quanto é, hein? Um abraço pra vocês, obrigado pela audiência, obrigado pela companhia sempre. Ô, Carlos, manda um alô pra Ana, Viviane, a Maíra e também o Maíra, hein? Será que é Maíra ou Maíra? É nas Minas Charme. Ah, o pessoal lá de Garatinga com a gente. Um abraço pra vocês. Obrigado, gente, pela audiência. Obrigado pela companhia. Eles deram uma resposta aqui. Será que a resposta aqui tá certa, hein, dona Joana? Dá uma olhadinha ali na resposta das meninas lá da Charme, lá de Garatinga, hein? É a Ana, Viviane, a Mayra, ou Maíra, né? É Mayra, né? Um abraço. A resposta tá certa, dona Joana?
1: Ai, ai.
0: Pode estar, né? Se tirar alguns números, eu acho que fica certinho, viu, gente? Um abraço pra vocês. Obrigado pela audiência, obrigado pela companhia sempre. Que bom que nós estamos juntos aqui no Revista, viu? 2h18 agora com a Simone chegando, Simone Mendes. Olha, os direitos são iguais, né, gente?

0: É o Bruno e o Marrone. Isso você não conta, né? Pois é. Um abraço, 2:30. Sucesso é aqui, Espacial FM, a mais ouvida. Essa gente boa ligada com a gente sempre. Mais um intervalo rapidinho e já voltamos com muito mais pra você.
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0: 2:30.

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1: 27 graus em Pará de Minas, sem previsão de chuva. A velocidade do vento está a 5 km por hora, 50% umidade relativa do ar.
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4: 2h34.
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0: tarde, Viva no Ar, é o Revista com você até as 4 da tarde. Abraço para você que está chegando agora, você que está sintonizando agora na Espacial, seja muito bem-vindo, seja muito bem-vinda, viu? Que bom que nós estamos juntos sempre. Olha, um abraço para Maria de Lourdes, está com a gente, lá do bairro Santo Antônio. Também o Antônio Cardoso, sempre participando com a gente. Alô, Antônio, um abraço.
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0: 24 horas, que coisa boa.
1: E você podia mandar a música do Marcelinho de Lima para mim, Antônio Cardoso, do bairro Patafufo.
0: Do Patafufo, Antônio Cardoso, participando com a gente também aqui do Revista. Ele participa de todas, né? É, ele participa de todo. 24 horas no ar, né, Antônio? Um abraço para você, obrigado, viu, pela sua companhia. Olha, também o Sidney, da Construção Civil. Ei, Sidney, um abraço para você. Boa tarde, Carlos. Minha resposta é 17, é o Sidney do bairro Eldorado. A resposta dele é da charadinha, né? Quanto que é a metade de 2 mais 2 mais 4 mais 7? Abraço para você, obrigado, viu, pela companhia. Abraço para você que tá olhando a charadinha aí, tá conferindo lá no Google. É, tem gente que tá olhando lá no Google para ver a resposta dessa charadinha. Achando que eu não sei. Abraço, viu? Obrigado pela audiência, obrigado pela sua companhia, sempre é bom demais, né, estar com você, ter a sua audiência, ter a sua companhia, sempre. A Simone também está com a gente do bairro JK. Alô, Simone, um abraço para você. O Maurício também está com a gente, da do bairro Santo Antônio. Um abraço, pessoal, lá em Divinópolis. A maior ligação com a Espacial 9010 para você aqui no Revista.
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0: Felipe e Rodrigo, ignora você também, o Juninho, Geninho, você curtiu o peão todo tatuado, hein, aqui no Revista. São 2h48, Espacial FM, a mais ouvida, o sucesso é aqui sempre. Abraço para você que tá chegando, você que tá sintonizando agora na Espacial. Muito obrigado, hein, pela audiência, obrigado pela sua companhia.
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0: 2h48.
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0: Soberano, confirmando a hora certa para você, agora pulou 2h49. 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
1: 2:51.

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3: 2h54.
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De volta com a revista aqui pela sua Espacial FM 105.5, a mais ouvida sucesso. E aqui um abraço para você, viu? Obrigado aí pela audiência, obrigado pela sua companhia. Que bom que nós estamos juntos sempre. Você participando com a gente, 999-740-105. Hoje é terça-feira, coisa boa, tarde gostosa de terça-feira, né? Bom demais aí ter a sua audiência, ter a sua companhia, você participando também sempre aí das nossas promoções. 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Olha, dia 3 tem um churras na faixa aqui no Revista para você, viu? 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Aqui no Churras na Faixa. Margarida tá com a gente. Alô, Margarida, Novo Horizonte. Um abraço para você. Obrigado, viu, pela sua participação. Também a Flávia. Alô, Flávia. A Flávia tá aqui no centro, ligada com a gente. Obrigado, viu, Flávia. Obrigado aí pela sua audiência. Obrigado pela sua companhia. Você sempre participando com a gente. Pessoal aí nos coletivos, trocadores, passageiros, motoristas. Pessoal também dos Ubers. Alô, moçada aí dos Ubers, né? Pessoal do aplicativo, taxistas, todo mundo ligado com a gente. Pessoal da construção civil, o pessoal também trabalhando aí no comércio, né? O pessoal nas lojas. Abraço, viu? A Flavinha na loja também tá com a gente. Alô, Flavinha, tá com a gente. A Eliana, né? Muito obrigado, viu, pela participação, companhia de vocês também aqui no Revista. 2h57, daqui a pouquinho, às 3h20, tem discoteca do Revista pra você. Agora tem Juan e Leandro. Essa é a fofoca do ano.

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0: Vida aqui no seu revista, Léo Foguete, deixo. 3 e 7, Espacial FM, a mais ouvida. O sucesso é aqui, sempre.
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0: 3 e 8.

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5: 3:10.
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2: 3:13.
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Você respondendo a pergunta charadinha de hoje, com a metade de 2, mais 2, mais 4, mais 7, dá um que resultado, hein? A metade de 2, mais 2, mais 4, mais 7, qual o resultado? Essa é a charadinha de hoje, daqui a pouquinho tem a resposta para você. 3h14 agora, Lucimara tá chegando com a gente. Alô, Lucimara, abraço pra você, obrigado, viu, pela sua companhia. Ruth também tá com a gente do bairro Esplanada. Alô, Ruth, muito obrigado, viu, você participando com a gente. É a Ruth do Esplanada. Também a Maria Antônia do bairro JK tá super ligada também aqui no Revista. 3h14, te lembrando que às 4 tem Igor Araújo, hein, Igor Araújo, apresentando sertanejo bom demais pra você, de 4 até às 7. À noite tem um Conexão para você, né, com o Anderson Henrique. À noite de 8 até às 11. Agora 3h15, Lucas e Igor chegando. É um flash aqui no seu Revista.

0: João Bosco, Vinícius no Revista. 25 horas. O Bruno Barreto, Texana, 37. Você curtiu também aqui no Revista, que faz mais um intervalo. Voltamos já já com muito mais para você. Chegando notícias direto da redação.
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2: Mais de 5 bilhões de reais ainda estão esquecidos em bancos, consórcios e outras instituições financeiras no Brasil. Os dados são do Banco Central. Desse total, 3 bilhões e 760 milhões de reais pertencem a pessoas físicas e 1 bilhão e 350 milhões às empresas. O sistema Valores a Receber permite consultar e solicitar o resgate dos valores. A consulta é gratuita e pode ser feita com CPF ou CNPJ. E agora vamos falar de esporte. A Copa do Brasil terá 3 grandes clássicos estaduais nas quartas de final. O sorteio realizado hoje pela manhã pela CBF definiu Cruzeiro contra Atlético, Clássico Mineiro, Internacional contra Grêmio e Palmeiras contra Santos. O outro confronto será entre Vasco e Vitória. Os jogos de ida estão previstos para os dias 26 e 27 de agosto e a volta acontece em 2 e 3 de setembro. A partir das quartas, será utilizado um impedimento semiautomático. O campeão da Copa do Brasil garante vaga direta na fase de grupos da Copa Libertadores 2027. Direto da redação, repórter Sérgio Viana.
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0: 3:24.

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1: 27 graus em Pará de Minas, umidade relativa do ar 48%, vento 10 km por hora.
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1: 3h26.
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1: 3h29.
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0: É o seu Revista, aqui tem amizade, viva no ar, sempre. Abraço para você que está chegando, você que está sintonizando agora na Espacial. Seja muito bem-vindo, seja muito bem-vinda, viu? Aqui no seu Revista. Alô, Glauber, tá ligadão? Alô, Glauber.
1: Pô. A pergunta aí é 7,5.
0: 7,5?
1: 7,5.
0: É o Glauber participando com a gente. Ele acha que é 7,5, né? A nossa charadinha de hoje. Quanto, qual o resultado, né? Da metade de 2 mais 2 mais 4 mais 7. Metade de 2 mais 2 mais 4 mais 7. É a charadinha de hoje, hein? Pessoal respondendo. Abraço, Glauber falou que é 7,5. Isso mesmo? Um abraço pra você. Obrigado pela sua companhia. Ô Carlos, é a Márcia, Márcia de Antunes participando. É, falou assim, a metade dessa conta aí é 7. Metade é 7? Mas é a pergunta. Abraço, obrigado, viu, pela sua companhia, viu, Márcia? Obrigado pela sua participação. Que coisa boa, né, que nós estamos juntos. A Neuza do Belvedere também está com a gente. E aí, Neuza?
2: Boa tarde, que é a Neuza do Belvedere.
0: Boa tarde.
2: 7,5.
0: Você acha que é 7,5?
2: Deus abençoe vocês aí da rádio.
0: Amém, você também, viu? Obrigado pela sua companhia. Rodrigo Silveira está com a gente. Alô, Rodrigo, um abraço. Obrigado pela sua companhia. Rodrigo é o filho da Sônia. Um abraço para vocês. Obrigado, viu, gente, pela audiência. Obrigado pela companhia. Sempre, né? Que bom que nós estamos juntos. 3:32 agora, chegando à discoteca, discoteca do Revista.
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0: O Roupa Nova Show de Rock and Roll, Gala Freedom Desire. Você curtiu aqui também, Tribalistas, Já Sei Namorar, John Salinas, People Talk. Você curtiu aqui no Revista. Revista, que tá de volta amanhã, né? Mas a discoteca do Revista, às 3h20 amanhã. Você curtindo novamente aqui no seu Revista. 3h45, mais um intervalo, né? O último intervalinho de hoje do Revista, mas a gente já volta com muito mais para você. Enquanto isso, dá tempo ainda de você participar com a gente pelo 999-74-0105. Dá tempo, hein? Para você responder aí a nossa charadinha de hoje. Qual o resultado, hein, de a metade de 2 mais 2 mais 4 mais 7? Você sabe aí o resultado? A metade de 2 mais 2 mais 4 mais 7. É a charadinha de hoje. 3h45.
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0: Confirmando 3h45.
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8: 3h49.
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4: Agora 3h51.
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3:52. Olha o resultado da nossa charadinha de hoje, gente. A conta fácil, mais fácil demais fazer essa conta. Nós tivemos vários resultados, né? 7,5, 9, 14, 15, 19, vários resultados, né? Mas muito fácil. A charadinha de hoje, a metade de 2 mais 2 mais 4 mais 7, quanto é, hein? Muito fácil, né, gente? Quanto é a metade de 2? Metade de 2 é 1, mais 2, 3, mais 4, 7, 7 mais 7, 14. É 14 a resposta, gente, mas tão fácil, né? Muito obrigado você que participou com a gente, você que respondeu aí a charadinha de hoje. É bom, né, que você aí colocou o cérebro aí pra funcionar um pouquinho, né, gente? Bom, né? Gostoso. Um abraço pra você, muito obrigado pela audiência, muito obrigado pela sua companhia. Entendeu a resposta aí? Entendeu direitinho? Eu perguntei, quanto é a metade de 2 mais 2 mais 4 mais 7? A metade de 2 é 1. 1 mais 2 é 3. 3 mais 4, 7. 7 mais 7, 14, né, gente? Essa é a resposta da charadinha de hoje. Muito obrigado pela sua audiência, muito obrigado pela sua companhia. Amanhã tem mais revista pra você, amanhã tem mais revista a partir do meio-dia, né? A partir do meio-dia. Quem tá chegando pra ficar com você, pra ficar de 4 até as 7, Igor Araújo chegando e o sertanejo bom demais. Forte abraço, gente. Aquela tarde bem gostosa pra você. Aquele restinho de tarde, né? Bem gostoso. Aquela noite maravilhosa, né? Daqui a pouquinho, que só coisas boas aconteçam pra você. Forte abraço. Amanhã eu volto às 5 da manhã pra fazer um Juntos Viola Brasil. Tá bom, gente? Forte abraço. Até amanhã. Tchau, tchau. Tchau. Tchau.

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2: 4:02. 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
2: 4:05.
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4: 4:08.
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0: Sejam todos bem-vindos para mais um programa na nossa Espacial FM. Ótima tarde para você na sintonia da melhor 105.5, a número 1 de Pará de Minas e de toda a região.
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0: Boa tarde! E a você, conectado com a gente na nossa Espacial FM, a partir de agora, sertanejo bom demais!
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0: Opa! Estamos chegando com tudo, né? Um abraço, viu, pra você que a partir deste momento irá acompanhar o nosso sertanejo bom demais até às 19 horas. Te fazendo companhia, eu fico por aqui. Também na companhia dele, na sonoplastia do nosso programa, o Sazé!
1: Dupla de dois, igual feijão com arroz.
2: Tarde pra vocês, gente.
0: Muita coisa hoje no Sertanejo Bom Demais, hein? Teremos perguntinha no programa, informação com o Jornal da Cidade em sua segunda edição, aquele momento de fé com a nossa oração a partir das 18 horas e a sua participação.
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0: 999-740-105. E pra começar, Léo Magalhães, o gelo que ela me deu.

mais uma sofrência sem freio aqui no Sertanejo Bom Demais. São 4 horas e 13 minutos nesta tarde de terça-feira. Oh, tardezinha bom, hein? E você acompanhando a nossa Espacial FM. Muito obrigado pelo seu carinho, por sua sintonia. Esse tempinho gostoso, nublado, né, Sozé? Nublado. Esse tempinho que tá mais pra lá do que pra cá. Na mesma hora que tá fazendo aí aquele frio danado, já vem aquele calorão. Quando você pensa que tá no calorão, o negócio já tá virando de novo pro frio, pra chuva. É tempo, hein? Bom, são 4 horas e 13 minutos e a partir deste momento nós vamos trazer perguntinha aqui no Sertanejo Bom Demais. Chegou o momento de você marcar presença com a gente, o envio da sua mensagem, né? Tanto de texto quanto de áudio no Zap da Espacial no 99974-0105. E hoje, a nossa brincadeira, hein? Ó, vale ou não vale? Eu vou trazer aqui uma informação e você, amigo ouvinte, irá dizer se a informação vale ou se a informação não vale. Preste atenção, respire fundo, muita calma nessa hora. A informação é a seguinte, hein? A música É o Amor foi responsável por colocar Zezé Di Camargo e Luciano no estrelato. Vale ou não vale essa informação? A música É o Amor foi responsável por colocar Zezé Di Camargo e Luciano no estrelato. Envie sua mensagem, hein? Participe com a gente no 99974-0105. Vamos lá, Sozé. Mais uma. Zé Henrique Gabriel. Solidão dando risada. É saudade na Espacial. É mais uma paixão sem freio aqui no nosso programa.

0: Marta Miranda, um dia de domingo. Saudade, sertanejo bom demais, ou melhor, da música sertaneja clássica e raiz, aqui no nosso programa. Um abraço, viu, você que tá aí acompanhando a programação da nossa Espacial FM. E as mensagens chegando, né, Sozinha? As mensagens chegando, as respostas também. Já lançamos a brincadeira de hoje. Vale ou não vale? Hoje é essa a nossa brincadeira aqui do Sertanejo Bom Demais, hein? Vale ou não vale? A informação que nós estamos trazendo é essa aqui, ó. A música É o Amor foi a responsável por colocar Zezé de Camargo e Luciano no estrelato. Essa informação, ela vale ou essa informação, ela não vale? E aí? E aí? Vamos trazer abraço, vamos trazer participações. Pessoal marcando presença com a gente. Alô, Rafaela! Ô, Rafa! Um abraço pra você, seja sempre bem-vinda. Tá no Esplanada. Tá dizendo, Sozé, que a informação não vale, que a música responsável por ter colocado Zezé de Camargo e Luciano no estrelato é a música Dou a Vida por um Beijo. Olha, olha, olha. Será? Será que é a Dou a Vida por um Beijo? Ai, ai, ai. Um abraço pra você, viu, minha amiga? Obrigado pela participação. Um abraço a todos aí no Esplanada, acompanhando o nosso programa Sertanejo Bom Demais, hein? Igor, boa tarde. Essa informação vale, viu, Igor? Aqui é o Jailton. Ô, Jailton! Um abração pra você, Jailton! Então, vale a informação, Jailton? Seja sempre bem-vindo. Tem mais, né, Sozé? Quem é que tá chegando agora no Sertanejo Bom Demais? Pode trazer, vamos lá.
1: Boa tarde, Igor Araújo. Como é bom curtir essa tarde de agosto ouvindo as músicas da FM Espacial. Um abraço, Sônia de Esmeraldas.
0: Ô, Sônia! Um abraço pra você aí, Esmeraldas. Nós que agradecemos o carinho, viu? A sintonia, a audiência aqui com o nosso programa Sertanejo Bom Demais. Um abraço a todos e Esmeraldas que estão conectados com a gente nesta tarde de terça-feira. Deixa eu mandar um abraço também a Marilda. A Marilda tá em Torneiros. Ô, Marilda! Como é que tá essa turma maravilhosa aí de Torneiros, hein? Um abração pra você, Marilda. Muito obrigado pela participação. Tá tomando um cafezinho, viu, Sozé? Ó, e com direito a biscoito de queijo. Que vidão, que vidão. Esse tempinho com biscoitinho é muito bom. Oh, que vidão, hein? Um abraço pra você, viu, Marilda? 4 horas e 25 minutos, mas eu quero também te perguntar, te fazer uma outra pergunta, né? Lembrando que no dia 13 agora de agosto, a Rádio Espacial FM estará completando 45 anos de sucesso, de alegria, de informação, de emoção, de participação. Mas eu quero saber de você, qual promoção você queria ganhar aqui da nossa emissora? Qual promoção que você queria faturar das promoções que está rolando aqui na emissora? 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Das promoções da nossa emissora, qual promoção você queria faturar e até hoje não conseguiu faturar? Conta pra mim! Envie sua mensagem no 999-740-105! Vamos pro intervalo, né, Sozinha? Vamos pro intervalo, já já a gente volta, não saia daí, hein?

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5: Gente, a temperatura 26 graus no momento em Pará de Minas, tempo nublado, né? A umidade relativa do ar 51%.
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1: É o nosso sertanejo bom demais, é a nossa Espacial FM, gente, 4 horas 33 minutos, um abraço, onde quer que esteja, sintonizado com a gente, pessoal maravilhoso, trabalhando, dando um duro danado, né, Sozé? Ganhando, ó, o din-din honestamente, né, graças a Deus, e sintonizados com a gente, nós só temos a agradecer o carinho aqui com o sertanejo bom demais. Você que tá chegando agora, seja bem-vindo, seja bem-vindo. É o sertanejo bom demais nas tardes da Espacial. Bom, e hoje nós temos aqui a seguinte brincadeira no programa. Vale ou não vale? A informação é essa, ó. A música É o Amor foi responsável por colocar Zezé e Luciano, Zezé de Camargo e Luciano, no estrelato. Essa informação vale ou essa informação não vale? Vamos trazer a participação do Fábio. Tá ligadinho com a gente. Ô, Fábio!
2: Boa tarde, Igor. Tudo bom? Quem fala é o Fábio aqui de Antunes. A informação da música É o Amor é válida. O pai do Zezé, o seu Francisco, comprava várias fichas para colocar no naqueles orelhão antigo lá. Ele gastava o salário dele todo para pedir a música É o Amor na rádio. E depois a música explodiu.
1: Fábio Júnior, um abraço pra você. É o Fábio de Antunes, né? Juntamente com a esposa Claudiane, a filha Júlia, toda a turma aí de Antunes. Nós só temos a agradecer o carinho. E o Fábio dizendo, né, Sozé, que a informação vale, hein? Ai, ai, ai, será que vale? Gente, 4 horas e 34 minutos, vale ou não vale? Deixa eu trazer mais abraços. Quem é que tá chegando agora?
3: Boa tarde, é a Lavinia aqui do Leandro Ferreira. Manda a música do Amado Batista e Gustavo Lima na banca da Graciele. Estique!
1: Lavínia de Leandro Ferreira! Ô, Lavínia! Um abraço pra você e a todos aí da banca da Graciele, Leandro Ferreira! Acompanhando aí o sertanejo bom demais. Estique! Nós já temos que agradecer aí o carinho, né? E a audiência, a sintonia de toda a galerinha bacana lá de Lefer, Sozé, lá de Lefer. Oh, cidade abençoada, né? Do saudoso Padre Libério, né? Um abraço, tá bom, Graciele? Um abraço a todos vocês aí da banca, acompanhando aí o nosso programa. E nós também estamos perguntando, qual promoção você queria ganhar aqui da Espacial FM, que você ainda não conseguiu faturar? Muita gente já faturou aqui algumas promoções, né? Mas você, qual promoção que você queria faturar aqui da Espacial? Alô, Gleição!
4: Um abraço pra você, pro São Zé, pra todos os ouvintes. Uma boa tarde, abençoada. Pergunta aí, né, o que a gente queria ganhar na Espacial. Eu queria ganhar que churrasco. Você tá doido, carne. Espacial FM, sucesso aqui sempre. Tchau, obrigado.
1: Gleison, você queria ganhar a promoção Churras na Faixa, Gleison? Um abraço, viu? Quem sabe você não fatura, né? Pois é, rapaz. Ó, cadastre-se lá no aplicativo e boa sorte, tá bom? Um abraço pra você, Gleição. A Sueli Solange no Recanto, dizendo o seguinte, olha, eu queria, Igor, ganhar a promoção Sextou da Espacial, R$300 no meu final de semana. Sueli, seria maravilhoso, né, Sueli? Hã? Promoção Sextou na Espacial, gente, R$300, que nós sempre sorteamos aqui aos finais de semana, né? Salvando o final de semana de muita gente. O Lailton José, lá do Dom Bosco, tá seguindo aqui, trazendo a mensagem. Igor, a promoção da Rádio Espacial que eu gostaria de ganhar é a Sextou na Espacial. Se conseguisse ganhar os trezentão, ficaria alegre demais, Igor. Ou também a do churrasco, Churras na Faixa. Até mesmo uma recarga de gás para mim também seria maravilhoso. Lailton José, um abraço para você aí no Dom Bosco, Lailton. Muito obrigado pela participação. A minha amiga Sônia Silveira tá dizendo o seguinte, olha, Igor, queria ganhar mais uma vez a promoção Sextou na Espacial, viu? Ela já faturou R$300 e queria ganhar novamente, né, dona Sônia? Um abração para a senhora, viu? Obrigado pela participação. Você que tá chegando agora, entre as promoções aqui da Espacial, qual você gostaria de faturar, hein? E aí, tem alguma específica? É, muita gente de olho na promoção Sextou na Espacial, né? Nós temos aqui a promoção Gás de Graça, que é um botijão de gás que você pode faturar nesta promoção. Tem a promoção Churras na Faixa, é um churrasco 0800 no seu final de semana. E tem a promoção Sextou na Espacial, R$300 que você pode faturar também nesta promoção. Além da pergunta que a gente está fazendo, né, Sozinha, da brincadeira, vale ou não vale, onde nós estamos trazendo a informação que a música é o amor, foi a responsável por colocar Zezé e Luciano no estrelato, e a turma está dizendo que vale, outros estão dizendo que não vale, nós também estamos perguntando qual promoção você queria ganhar, né, aqui na nossa emissora. Qual das promoções que você gostaria de faturar? Participe com a gente, envie sua mensagem, 99974-0105. Jean Giovanni, vem chegando nesta tarde de terça-feira. Saudade, hein? Se é amor.

0: João Neto e Frederico e Peio Prisioneiro. Oh, modão dos bons, hein, senhor? Você acompanhando aqui no Sertanejo Bom Demais, a nossa Espacial FM. Um abraço, viu? Pra você que tá sempre ligado com a gente. E ó, e as participações não param, né, seu Zé? O pessoal marcando presença, o pessoal enviando mensagem de texto, mensagem de áudio. Hoje, vale ou não vale? A música É um Amor foi a responsável por colocar Zezé de Camargo e Luciano no estrelato. Essa informação vale ou essa informação não vale? E aí, hein? E você? Qual promoção da Espacial FM você gostaria de faturar, hein? Tem alguma em especial que você não faturou? Que você gostaria de faturar? Deixa eu mandar um abraço. Tá ligadinha com a gente em Curvelo. Ô, Adriana, um abraço pra você aí em Curvelo. Seja sempre bem-vindo, viu, Adriana? Tá cumprimentando aqui a filha Isabela e abraça também todos os ouvintes do Sertanejo Bom Demais. Ô, Adriana, a gente agradece o carinho. Um abraço a Isabela e a todos em Curvelo acompanhando aí o nosso programa. Grande abraço. Igor, aqui é a Josiane, Igor. Tô no bairro São José, tô acompanhando o Sertanejo Bom Demais. Manda um alôzinho pra gente aqui. Um abraço, Josiana. Um abraço a todos aí do bairro São José na audiência aqui do nosso programa. A gente agradece o carinho e a sintonia. O Ronaldão chegando por aqui, né, Ronaldão?
1: Boa tarde, Igor Araújo. Boa tarde, seu Zé. E pra todos os ouvintes, Sertanejo Bom Demais. Vale sim, viu? É o amor? Vale sim. Colocou-se ele lá no topo. Espacial FM, o sucesso é aqui, onde você estiver. Ronaldo Martins, Itaúna.
0: Ronaldo Martins, Itaúna. Um abraço pra você, Ronaldo. Então vale a informação, Ronaldo? Bom, já tem gente dizendo aqui que não vale não, hein? O Evandro tá ligadinho com a gente. Evandro Camargo, ó. Olha aí, será que é parente do Zezé de Camargo? O Evandro Camargo tá dizendo que não vale... Que a música...

Que colocou Zezé de Camargo e Luciano no estrelato, né? Foi a música No Dia em que eu Saí de Casa, segundo Evandro Camargo. Ô, Evandrão, muito obrigado pela participação, viu? Seja sempre bem-vindo ao nosso programa Sertanejo Bom Demais, a nossa Espacial FM. O José Antônio em Ribeirão das Neves também curtindo a programação da nossa Espacial FM. Boa tarde pra você, José Antônio. 4h47, vem chuva aí, Sazé. Vem chuva ou não vem, hein?

Deodoro e Sampaio. Deixa a chuva cair. Deixa chover à vontade. Oh, a poeira vai embora, né, Zazé? Hã? Deixa as águas rolar, né, Zazé? Poeirão vai embora. É, rapaz, porque o tempo tá seco demais, viu? Nossa senhora. O tempo tá agredindo, né, Zazé? Tá agredindo, né? Nossa senhora. Oh, o tempo que tá seco, viu? Que sofrimento. Pra quem tem problema respiratório, é pior ainda, né, Zazé? Nossa senhora. As pessoas idosas, né? As crianças que têm problemas respiratórios. Precisamos de chuva para dar uma amenizada, tirar aquela poeirinha, colocar aí o ar mais umidificado, né? É bom para a respiração. Bom, deixa eu trazer mais abraços, deixa eu trazer... O que foi, Sazé? No próximo bloco? Ah, tá atrasado? No próximo bloco, então. O senhor vai mandar abraço também. Tá certo. Intervalo, já já a gente volta.

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2: 4h52.
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4: 4h55.
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4: 4:58.
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1: Esse é o nosso programa Sertanejo Bom Demais, gente. 4 horas 58 minutos. Vai virar agora 59, né? Ô, tempinho que tá passando rápido, né? Uma ótima tarde pra você, viu? Que tá curtindo a Espacial FM, tá curtindo o nosso programa Sertanejo Bom Demais. O que, que foi, Sozé? Hã? Mandar abraço. Sozé, Sozé. O senhor quer mandar abraço, Sozé? Tá certo, pode trazer, Sozé, os abraços. Vai mandar abraço pra onde?
2: Um abraço pra comunidade do Pau Furado.
1: Oh, é lá que fica a mercearia Boca Ardida. A mercearia do sonoplasta do Sozé. Pra quem mais, Sozé?
2: Alô, povo de Bom Jesus.
1: Opa, um abraço a todos aí de Bom Jesus acompanhando o Sertanejo Bom Demais.
2: Alô, povo de Torneiro.
1: Pessoal de Torneiros também tá sempre na escuta do nosso programa, né, Sozé? É a turma maravilhosa, né?
2: Alô, povo do Lima do Pará.
1: Limas do Pará, aquele abraço!
2: Um abraço, pois, Meireles.
1: Pessoal de Meireles também está sempre na escuta do nosso programa. Nós só temos a agradecer o carinho e a audiência.
2: Um abraço pro povo do Córrego das Pedras.
1: Córrego das Pedras, aquele abraço!
2: Um abraço, Caetano Preto.
1: Olha aí, Caetano Preto também, sempre na escuta do nosso programa Sertanejo Bom Demais. A gente só tem a agradecer a audiência e o carinho.
2: Alô, Caldas, aquele abraço pra vocês.
1: Pessoal de Caldas também, aquele abraço. Depois você traz mais alôs, viu, Sozé? Porque, ó, falou em Caldas, o Magrelo apareceu, né? Daqui a pouquinho nós vamos trazer aqui o áudio do Magrelo. É, Magrelão, calma aí. Hoje nós temos a seguinte brincadeira no programa. Vale ou não vale? A música é o amor. Foi a responsável por colocar Zezé de Camargo e Luciano no estrelato. E aí, vale ou não vale? A Beatriz Rodrigues dizendo que essa informação vale sim, viu? Ela tá dizendo que vale. A Beatriz está marcando presença no bairro São Francisco. Um abraço para você, Beatriz. Seja sempre bem-vinda. Alô, Anderson.
3: Boa tarde. Boa tarde, seu Zé. Ô, manda um abraço para nós aqui no CD. Estamos juntos aí, viu? E hoje o programa dá bom, viu? Aquele abraço. Passar e temos. Sucesso aqui, sempre.
1: Anderson Ferreira, a gente agradece a audiência, Anderson. Muito obrigado pela participação. Tá na escuta do nosso programa. Oh, menino bom, né, José? Um abraço pra você, viu, Anderson? O Fernando César também chegando por aqui. E tá dizendo, olha aí, Igor, eu gostaria tanto, mas tanto, mas tanto de ganhar na promoção Churras na Faixa. Salvar um churrascão pro final de semana. É, nós estamos também perguntando, qual promoção aqui da Espacial você gostaria de ganhar? E aí? O Fernando César dizendo que é a promoção Churras na Faixa, né? Olha aí, um abraço pra você, Fernando, um abraço pra toda a sua família, viu? A Adriana, lá de Curvelo, também respondendo a nossa brincadeira de hoje. Ela tá dizendo o seguinte, Igor, eu queria tanto ganhar a promoção Sextou na Espacial. R$300 no final de semana seria maravilhoso. Adriana, cadastre-se no aplicativo, Adriana. E o Magrelo, fala pra mim, Magrelo.
4: Oi, Igor Araújo, boa tarde, seu Zé. Vamos que vamos, mexer o doce. Manda um alô aí pra turma aí. Pro Tapenha, Expedita, Cowboy. Manda lá pro Batista lá em Nova Serrana também. E a minha sobrinha lá, que é a esposa dele, a Débora. Tá te ouvindo lá. Alô? Hoje eu não vou aborrecer o seu Zé, não, porque ele não fica nervoso. Todo dia fica nervoso comigo. Hoje eu não vou pedir fiado, não. Hoje eu vou passar batido.
1: Alô, Magrelo, seu Zé. Magrelo.
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1: Deu uma aliviada, olha aí. Um abraço pra você, Magrelo. Um abraço a todos aí de Caldas que acompanham o nosso programa. O Denilson Rodrigues do Vila Marim. Alô, Denilson. E ele tá dizendo, olha aí, Igor. É o seguinte. Eu já ganhei um botijão de gás da promoção Gás de Graça. Porém, agora eu gostaria de ganhar a promoção Sextou na Espacial. R$300 iria me ajudar bastante, viu, Igor? Oh, como eu gostaria de ganhar essa promoção. Ô, Denilson, continue cadastrando, hein? Quem sabe sai para você nesta sexta-feira, hein? R$300 da promoção Sextou na Espacial. Participe. Ó, e você que está chegando agora no nosso programa, né? Envie sua mensagem aqui pra gente, responda a nossa perguntinha, manda aquele abraço especial no 99974-0105. Essa é bonita, hein? Luiz Cláudio Juliano com Zé Ramalho. Entre a serpente e a estrela.

Eduardo Costa. Não acredito! Oh, é mais uma, né, seu Zé? É música sertaneja de qualidade sempre na nossa Espacial FM. Alô, Raimunda! Um abraço pra você, Raimunda! Seja bem-vinda, viu? Muito obrigado pela participação!

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2: 5:14.
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1: 5:16.
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4: 5:19.
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1: Gente, é o nosso programa. Boa tarde pra você, viu? Na sintonia da Espacial FM. Ou terça-feira abençoada. Tempinho bom. Ai, ai, ai. Bom, e deixa eu trazer abraços, né? Deixa eu trazer participações. Hoje, vale ou não vale? É a nossa brincadeira. Vale ou não vale? A informação é essa. A música é um amor. Foi a responsável por colocar Zezé de Camargo e Luciano no estrelato. Essa informação vale ou essa informação não vale? E aí, hein? Nós também estamos perguntando aqui, ó. Qual promoção da Espacial FM você gostaria de ganhar? Qual seria a promoção que você gostaria de faturar? Nós recebemos a informação, né, Sozé? Na verdade, a mensagem, né, do Castilho. Ah, é o Castilho do Belvedere, ele mandou a seguinte mensagem aqui, ó. Igor Araújo, eu ganhei sexta-feira a promoção Pai Aumenta o Som. Eu ganhei a caixa de som, hein? E eu gostaria de ganhar a promoção Churras na Faixa. Um churrascão 0800 no final de semana. Ô, Castilho! E ele mandou aqui um vídeo, né, Sozé? É a caixa de som que ele faturou aqui da Espacial, a caixa de som da Filco, né? Ah! Tá no último volume lá, naquela alegria que só, né, Castilho? E já tá de olho na promoção Churras na Faixa. Um abraço pra você, continue se cadastrando, Castilho, continue. E a minha amiga Sônia mandou um áudio aqui. Ela queria ganhar também uma promoção. Ô, Sônia.
2: Boa tarde, Igor Araújo. Sem demagogia, ouvir a FM Espacial já é um prêmio. Mas bem que seria ótimo se eu ganhasse os R$300. Ia vir na hora certa. Obrigada. Sônia de Esmeraldas.
1: Ô, Sônia! Queria ganhar a promoção. Sextão na Espacial, Sônia. R$300, né? Trezentão pra salvar o final de semana, né, Sônia? Muito obrigado pela participação, viu? Pelo carinho aqui com a gente. A Mulher Apaixonada também aparecendo hoje, nesta tarde de terça-feira, no Sertanejo Bom Demais, Ângela Maria.
3: Boa tarde, Igor. Boa tarde, com alegria. Eu queria ouvir uma música, Trio Parada Dura, Castelo de Amor. Eu queria oferecer essa música para todos os ouvintes que estão ouvindo o programa. Eu queria oferecer para todos os locutores, para todos os caminhoneiros e para todas as minhas amigas e as meninas poderosas. Obrigado, Igor. Foi muito prazer conversar com você, Igor.
1: O prazer.
3: Obrigado.
1: É todo nosso, Ângela de Sete Lagoas. Um abraço para você, viu, Ângela? Seja sempre bem-vindo ao nosso programa, viu? O Paulo Isidoro por aqui também, ó.
4: Boa tarde, Igor. Boa tarde, Sozé. Oi, Igor. Se vocês puderem, eu tô querendo fazer um churrasco em casa no final de semana. Me garantir aí no sorteio, entendeu? Churras na Faixa, pra mim tá beleza. E aqui, falo com o Sozé, que até hoje não escutei mandando um alô pra galera do Rio do Peixe, não. Aqui que eu tô bom com ele, não. Pra chegar naquela que botiquinho dele lá, vai arrumar problema.
1: Olha aí, Sozé, que é isso? O homem tá danado, Sozé, que você não mandou um abraço pra ele lá no Rio do Peixe?
5: Que homem chato, sou.
1: mas vem cá, eu vou defender o Sozé aqui. Ô Isidoro, ele mandou sim, ele sempre manda pro Rio do Peixe. Manda um abraço aí pro Rio do Peixe, Sozé.
5: Um abraço, Paulo, do Rio de Peixe.
1: Olha aí, ó. Conferiu aí, Paulo? Conferiu aí o abraço pro pessoal do Rio do Peixe? Ah, que isso! Bom, eu tenho uma informação aqui, né, Sozé? Lembrando que a partir das 18 horas, aqui no Sertanejo Bom Demais, nós teremos o Jornal da Cidade em sua segunda edição, trazendo informação, trazendo ocorrências policiais. Bom, mas há uma informação que nos chama a atenção. Cerca de 30 milhões de cães e gatos vivem em situação de abandono no Brasil, segundo estimativas de organizações de proteção animal. O cenário ganha destaque em 14 de agosto, que é o Dia Nacional do Animal Abandonado, né? Data criada para ampliar a conscientização sobre a guarda responsável e os impactos do abandono para o bem-estar animal, a saúde pública e o meio ambiente. Do total estimado, aproximadamente 20 milhões são cães e 10 milhões são gatos. Grande parte desses animais está aí em áreas urbanas, onde ficam expostos à fome, sede, doenças, atropelamentos, maus tratos e reprodução descontrolada. Pois é, gente, ó, embora ocorra durante todo o ano, o abandono tende a aumentar em períodos como férias escolares, mudanças de residência, separações familiares e crises econômicas. É isso mesmo. Animais adquiridos por impulso também podem ficar mais vulneráveis quando surgem despesas veterinárias, dificuldades de adaptação ou necessidades específicas de comportamento, alguns tutores acabam desistindo da guarda e abandonando. A decisão de adotar, portanto, precisa considerar o compromisso de longo prazo, porque cães e gatos podem viver entre 12 e 18 anos, dependendo aí da espécie, raça e cuidados recebidos. Então, gente, antes de adoção, é fundamental avaliar se a família possui condições emocionais, financeiras e de tempo para assumir esse compromisso durante toda a vida do animalzinho, né? Além da responsabilidade individual, o abandono pode produzir consequências sanitárias. Animais sem vacinação, vermifugação e acompanhamentos veterinários ficam mais vulneráveis a doenças, né, e parasitas. Enfim, ó, é o seguinte, se você tem a condição financeira, emocional e tempo para poder aí adotar um cãozinho, um gatinho, adote. Agora, se você não tem uma condição financeira adequada, um emocional, o tempo, se você não tem, não adote um cãozinho. Não pegue um cãozinho, ah, aquele cãozinho, né? Também por impulso, vê um cãozinho lá na rua, ah, eu vou levar para casa, ele é bonitinho, tadinho, tá abandonado, tá aqui na rua, ou até mesmo um gatinho, né? Chega em casa, fica lá 2, 3 dias, aí já começa a bater aquele negócio, nossa, por que eu peguei esse cachorro? Não podia pegar esse cachorro, então não faça isso, não faça isso. Só adote um cãozinho, um gatinho ou um qualquer animal se você realmente tiver a condição para mantê-lo. Muito bem, 5 horas e 27 minutos, Mato Grosso e Matias. Se nos amamos...

0: Mato Grosso e Matias. Se nos amamos! Alô, Rony Natanael!
1: Você tá falando aí de cachorrinha, né? De cachorro? Ô, moço, você acredita que aqui em casa a gente tem uma aqui? Ela é chamada Belinha, sabe? A nossa aqui, quando a gente pegou ela, é cachorrinha de rua mesmo, sabe? É, pode-se dizer que é vira-lata, mais ou menos. Ela veio pra cá, a gente nem imaginava. Ela tava esperando cachorrinho. Teve 7 cachorrinhos. Pensa, Igor. Tá bonitinho demais aqui.
0: Ô, Rony.
1: Se você é FM, se é aqui, onde você estiver. A respeito da promoção que eu gostaria de ganhar, é a promoção Churras na Faixa. Top demais ela, viu? Nó. Gostaria muito. Da CFM, se essa aqui, onde você estiver. E falando sobre a música, é o amor do Zezé de Camargo e Luciano, foi sim, foi esta música que levou eles ao estrelato. A primeira que eles fizeram, que eles dançaram. A informação procede, tá bom? Espacial FM, se essa aqui, e onde você estiver.
0: Rony Natanael, um abraço pra você, Rony! Falou que pegou o cachorrinho, né? Que adotou o cachorrinho, na verdade cachorrinho, né? E deu 7 filhotinhos. Eita, um abraço pra você, viu, Rony? Muito obrigado pela participação. Tá falando que a informação vale sim, viu, Sozé? E também dizendo aqui que gostaria de ganhar a promoção Churras na Faixa. Um abraço, viu, Rony? A Raimunda também tá dizendo o seguinte, olha, Igor, a minha Nina eu peguei na rua filhotinha. É a gatinha, né? Mandou aqui a foto da gatinha. Tem todo um zelo, né, Nina? Né, Raimunda? Tem todo um cuidado, né? Pegou na rua, adotou, mas tem responsabilidade com a criação, né? Isso é muito importante, porque não adianta você adotar o bichinho, levar o bichinho para casa, mas ficar o dia inteiro trabalhando, deixar o bichinho sozinho, só com água e ração. Às vezes, no meio do dia, a água acaba, a ração acaba. O animalzinho fica lá com fome, não tem ninguém para poder colocar água para o animalzinho, não tem ninguém para colocar uma ração. Então, se você for adotar um animalzinho de estimação, tem a responsabilidade, né? Teve pessoas que, infelizmente, adotaram, né, o Sozé? O animalzinho ficou com ele lá um tempo e depois coloca na rua novamente. É um sofrimento para a criação. Isso é muita judiação, né? Não pode, não. Não pode. Só adote se você realmente tiver condição emocional, financeira e tempo para a criação. 5:33, o Altair, Altair, o vidraceiro, também ligadinho com a gente, um abraço para você, viu, Altair, seja sempre bem-vindo. Olha, a Raimunda mandou um vídeo aqui da Nina toda, tem uma coleirinha personalizada, ela falou, é a minha princesa, a Nina, é uma gatinha, né? Um abraço para você, viu, Raimunda. 5:33, bora lá trazer mais uma.

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2: Gente, o tempo parcialmente nublado. A temperatura neste momento 24 graus. A umidade relativa do ar 58%.

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1: 5:41.
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3: 5:44.
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0: demais.
1: É maravilhoso ter você aqui, ó, no Sertanejo Bom Demais, na nossa Espacial FM. Agora eu quero ter uma conversa com você de coração para coração. A conversa é para você que não consegue perdoar. Para você que foi machucado. Olha, para quem ouviu palavras que nunca esqueceu. Para quem foi decepcionado por alguém que confiava. E talvez você já tenha ouvido, você precisa perdoar. Mas ninguém, né? Ninguém explica como fazer isso quando a ferida ainda dói, não é mesmo? Ó, perdoar não significa dizer que aquilo que fizeram com você foi certo. Não significa esquecer. Não significa permitir que alguém volte a machucar você. Às vezes, perdoar é simplesmente decidir que aquela dor não vai continuar controlando a sua vida. E talvez você ainda não consiga perdoar hoje. Tudo bem. Comece pedindo a Deus força para conseguir. Comece soltando aos poucos aquilo que pesa dentro do seu coração. Porque guardar uma mágoa por muito tempo pode fazer você continuar vivendo uma história que já terminou. A história já terminou. Você não precisa carregar para sempre aquilo que alguém fez com você. Dê tempo, né, ao seu coração, ore, reze, chore se precisar, mas não desista de encontrar paz. Um dia, você vai perceber que perdoar não foi fazer um favor para quem te machucou, foi libertar você. Cuide do seu coração e que Deus coloque paz onde hoje ainda existe a dor. Mas procure perdoar e tenha fé sempre em Deus, tá bom? 5h46, daqui a pouco, nós vamos trazer o momento de fé aqui no Sertanejo Bom Demais, o momento da oração no nosso programa. É daqui a pouco.

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2: 5h53.
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5: Ô, tem bom, agora é recado importante, né, Igor?
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2: 5h57.
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6: 5:59.
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melhor da música sertaneja, sempre aqui no nosso programa Sertanejo Bom Demais. Chegando o momento de trazer a oração aqui no nosso programa, oração do fim de tarde e início de noite. É hora de falar com Deus.

Senhor, meu Deus e meu Pai. Neste fim de tarde, queremos agradecer por mais um dia de vida, por nossa família, nosso trabalho e por todas as bênçãos que recebemos. Obrigado, Senhor, por cada livramento, por cada porta que se abriu e também por aquelas que se fecharam para nos proteger. Abençoa todos os nossos ouvintes, Pai, onde quer que estejam. Proteja quem está em casa, quem está trabalhando, quem está na estrada e todos aqueles que estão voltando para o aconchego do lar. Leve paz para os corações preocupados. Força para quem está enfrentando dificuldades e esperança para quem precisa de uma palavra de conforto, Pai. Que esta noite seja tranquila, abençoada e protegida. Que o Senhor cuide de nossas famílias, ilumine nossos caminhos e nos dê uma noite de descanso e de paz. E que amanhã, Pai, possamos acordar renovados, com fé e coragem para seguir em frente. Senhor, fica conosco nesta noite e abençoa cada coração que está sintonizado com a gente neste momento.

0: Marco Rei, Paraná, outros caminhos sem você. Gente, agora são 6 horas e 15 minutos. Onde quer que esteja sintonizado aqui com a gente, nós agradecemos o carinho, a audiência. A Rod tá ligadinha, né, Rod? Seja bem-vinda.
1: Oi, Ingão. Vamos passear na roça, tratar dos porquinhos aí, ó. A netalhada, tudo do Bael aí, ó.
0: Ela mandou foto, a criançada toda junta, né, Rod? Um abraço pra você, viu? Um abraço ao Bael, a todos os netos do Bael, né? Acompanhando aí a Espacial e o Sertanejo Bom Demais. E o Lauro? O Lauro tá ligadinho com a gente em Betim.
2: Oi, Igor Araújo, boa tarde, seu Zé. Lauro aqui de Betim, Rádio Espacial FM, sucesso aqui. Oi, Igor Araújo, aí vale a resposta do Zezé, viu? Confere. Manda um abraço aqui pra galera aqui. Aí eu tô cadastrado nos prêmios aí. O que cair é esse mesmo, hein? Tudo é bom. Tamo junto. Um abraço aqui pra galera do BH, Betinho, Contagem. Tamo junto.
0: Ô, Lauro, um abraço pra você também, Lauro. Seja bem-vindo, viu? Muito obrigado pela participação, pela audiência aqui no nosso programa Sertanejo Bom Demais. A gente agradece o carinho. A minha amiga Sandra de Divinópolis. Ô, Sandrinha, boa noite pra você. A Sandrinha que tem animalzinho de estimação, né, Sandra? Como é que é o negócio aí, Sandra?
3: Olá, Igor, boa tarde. Tudo bem com você, querido? Oi, sou Zé, boa tarde. Ô, Igor, sobre essa pergunta aí, essa música É o Amor foi que deslanchou a dupla, sim. Tá correto, viu? E eu gostaria de ganhar o prêmio dos R$300. Quanto aos animaizinhos, Igor, eu sou apaixonada. Tenho 4 cachorros, inclusive 3 vira-lata que eu adotei. Um eu resgatei atropelado na rodovia lá em Santa Catarina e trouxe ele para minha casa para cuidar. Eu vou te mandar o vídeo dele aí, que infelizmente ele teve que perder uma patinha, tadinho. Mas ele vive muito feliz. Tchau, tchau, Igor. Tchau, Zezé.
0: Sandrinha, um abraço para você. Muito obrigado por participar com a gente. Seja sempre bem-vinda, viu, Sandra? Respondendo, né, as nossas perguntinhas aqui hoje do Sertanejo Bom Demais, nós só temos a agradecer o carinho. A Nair também tá sempre ligada. Ô, Nair!
4: Olha, Igor, eu achei minha gatinha dentro do bueiro, jogada uma gatinha. Eu peguei e trouxe ela pra casa. Eu tô cuidando dela direitinho. É uma maldade que faz com os gatinhos. Não é coisa que se faz, não. É a Nair Macedo do Recanto.
0: Nair, um abraço pra você. Mas que bom, então, que você resgatou essa gatinha que tava no bueiro e tá cuidando dela direitinho, né, Nair? É isso aí, tem que cuidar direitinho dos bichinhos, né, de estimação, dos animaizinhos, né? Bom, 6 horas e 18 minutos, em instantes, Jornal da Cidade em sua segunda edição, a informação aqui dentro do nosso programa Sertanejo Bom Demais. E hoje, nós temos aqui a seguinte brincadeira: vale ou não vale? A informação é essa: a música É o Amor. Ela foi a responsável por colocar Zezé de Camargo e Luciano no estrelato. Essa informação vale ou essa informação não vale? 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Nós vamos fazer um intervalo e em instantes, Jornal da Cidade, em sua segunda edição, na apresentação de Hugo Lacerda. Música.

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3: 6h23.
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1: Sempre bem informado aqui na Espacial FM. Está no ar a partir de agora a segunda edição do nosso Jornal da Cidade. E você confere que corpo carbonizado é encontrado às margens da MG-050. Também na MG-050, motocicleta sai da pista e duas pessoas ficaram feridas. Aumentam as reclamações sobre empréstimos consignados não autorizados em Pará de Minas. E veja ainda, a segunda edição do Street Louvor será realizado na Praça Torquato de Almeida nesse final de semana.
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1: É você nas ondas da 105.5, eu sou Hugo Lacerda, a partir de agora te faço companhia aqui dentro do Sertanejo Bom Demais. Pausa na música sertaneja, tá chegando informação. Hoje é terça-feira, 11 de agosto de 2026. É você na rádio de maior audiência da região.
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1: Sempre bem informado e olha uma notícia importante. O número de denúncias feitas por aposentados e pensionistas com relação a crédito consignado não contratado aumentou bastante nos últimos meses aqui em Pará de Minas, segundo informações do PROCON, que alerta para possíveis medidas a serem tomadas. Alguns consumidores costumam ser surpreendidos com depósitos em contas ou desconto em folhas relativos a valores disponibilizados por determinado banco a título de empréstimo consignado, ou seja, parcelas descontadas do benefício previdenciário do aposentado ou pensionista. O Bruno Souza, coordenador do PROCON de Pará de Minas, alerta e confirma o aumento das reclamações nos últimos meses deste ano.
2: O que o consumidor mais reclama é de valores descontados no seu benefício que ele não pediu, não sabia, não consentiu, ninguém esclareceu para ele ou informou do que se tratava. Então isso gera um transtorno muito grande porque o consumidor tem que começar uma peregrinação, ir no banco, ir no PROCON, volta no banco, pega um documento, pega outro e às vezes não consegue, não tem êxito. E isso, o tempo vai passando, ele vai sendo descontado no seu benefício, ele vai recebendo cada vez menos. E às vezes quando ele tenta negociar, tenta procurar saber o que está acontecendo, ele é surpreendido com um novo financiamento, é feito um refinanciamento dessa contratação que ele não queria. Isso tem gerado grande problema, não é um problema isolado de Pará de Minas, mas Pará de Minas tem aumentado os casos.
1: Pois é, se tem aumentado os casos, é importante ficar atento. O PROCON aqui de Pará de Minas funciona no prédio do antigo Colégio Técnico São Francisco, onde funciona a Secretaria de Assistência Social, que fica na rua Capitão Teixeira, número 39, no centro. Mais informações pelos telefones 3231-9292 e 3231-9226. Pessoal, agora um evento nesse final de semana, além do Dipanas Blues, que acontece no Parque de Exposições, no próximo sábado, a Praça Torquato de Almeida, no centro, vai receber a segunda edição do Street Louvor. A praça é o altar. Toda a população está convidada para participar de forma gratuita. Segundo os organizadores, o evento não se trata de um show. Não terá palco e nem será sobre alguma placa ou determinação de religião, mas sim um encontro aberto de adoração genuína, onde todos podem se unir em um só propósito, adorar ao Senhor em praça pública, como ocorreu na primeira edição em novembro do ano passado, no Parque do Bariri. O Street Louvor do próximo dia 15 tem início às 8h30 da manhã com um drive-thru de oração na Praça Torquato. Já à noite, por volta das 19h30, o mesmo espaço contará com o evento principal, com orações e outras atividades, como confirmou o João Vitor Nonato, um dos organizadores desse evento.
3: A ideia do Street Louvor, né, é acontecer com maior frequência no ano, né, procurando sempre as principais praças da cidade, os principais pontos, né, com aquela ideia, né, que Jesus, quando esteve entre nós, ele andou aonde as pessoas estavam, né, então, em lugares públicos, né, nas praças, nas casas também, também no templo. Né, então, a gente quer retirar tudo aquilo que a gente vive dentro da igreja, como irmãos, e trazer para fora da igreja, nas quatro paredes ali, e fazer isso na praça mesmo.
4: É, e tudo de forma gratuita, né?
3: Isso, de forma gratuita. Num dia lá, a gente vai se reunindo para orar, para poder louvar, para falar de Deus, né? De mostrar esse amor de Deus por nós.
4: Por que a escolha desta praça?
3: Ela veio através de oração. A gente tinha algumas praças alvas, né, do local que a gente escolheria, mas a escolhida foi a Praça Torquato de Almeida.
4: Lembrando que não se trata de um show, né? Mas sim um momento aí de louvor.
3: Sim, a ideia nossa é fazer da forma mais básica, mais simples em questões de equipamento. A gente tem lá toda a estrutura para montar um palco, tem tudo, mas a gente quer reduzir isso a usar o máximo, o mínimo possível, né? Uma caixa ali de som só para aumentar, né? Ampliar a voz mesmo, o básico de instrumentos e ser mais uma adoração genuína mesmo.
4: E para todas as religiões, é quem acredita em Jesus Cristo.
3: Com certeza, ali a ideia é expandir o reino, né? Tirar a limitação da denominação, da placa, da religião, mas poder expandir o reino de Deus.
1: É isso então. O evento, como eu disse, acontece neste sabadão na Praça Torquato de Almeida. Vai ter barraquinhas com salgados e refrigerantes. E tá aí, disponível todas as informações também no jcnoticias.com.br. Agora nós vamos de intervalo. Daqui a pouquinho tem as ocorrências policiais.

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1: É isso, você sempre muito bem informado. O noticiário policial tá no ar e duas informações da MG 050. Olha só, um homem de aproximadamente 25 anos foi encontrado carbonizado às margens da rodovia em Juatuba no último domingo. A vítima ainda não foi identificada. A perícia constatou ferimentos na cabeça, cortes no pescoço e queimaduras pelo corpo. A suspeita é de que o homem tenha sido torturado e morto em um local antes e depois o corpo foi abandonado na rodovia. O cadáver foi encaminhado ao IML de Betim. Até o momento, ninguém foi preso e a motivação do crime desconhecida. Agora vamos para a próxima, Itaúna. Duas pessoas ficaram feridas após uma motocicleta sair da pista e cair em uma área de vegetação na MG 050 em Itaúna também no domingo. O motorista de 35 anos afirmou que foi fechado por um caminhão e perdeu o controle da direção. Segundo a PM, porém, não foi encontrado indícios do envolvimento do outro veículo. O condutor apresentava sinais de possível consumo alcoólico, recusou o teste do bafômetro e foi autuado. Ele e a passageira de 41 anos foram socorridos pelo SAMU, encaminhados à UPA de Divinópolis. Tá aí, as informações que você confere aqui na Espacial FM, seja na primeira ou segunda edição, sempre vão estar no jcnoticias.com.br e também no @espacialfm. Vou ficando por aqui, noite de terça-feira, a semana tá só começando, que seja uma semana boa e abençoada pra gente, mas agora você continua com o sertanejo bom demais. Pausa na notícia, mais tarde tem direto da redação, agora o Igão e o Sozé vão soltar muita música boa pra gente nas ondas da 105. Uma boa noite a todos, valeu!
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0: Vinícius. Com a participação de César e Paulinho, você é tudo o que pedi pra Deus, hein?
1: Prefeito demais.
0: É saudade, é sertanejo bom demais. Alô, Jaqueline. Ligada com a gente, Onça de Pitangui, o Cal também, Igaratinga. Boa noite. Igor, boa noite, tudo bem? Olha, a promoção que eu gostaria de ganhar, Igor, era o gás, viu? É a promoção do gás de graça. Ah, é a Marta. A Marta tá ligadinha com a gente lá no Jardim das Piteiras. Um abraço para você, viu, Marta? Muito obrigado pela participação, pelo carinho, pela audiência aqui com o nosso programa. Hoje nós temos a seguinte perguntinha. A nossa brincadeira, na verdade, é essa. Vale ou não vale? A informação. A música é o amor? Foi a responsável por colocar Zezé de Camargo e Luciano no estrelato? Essa informação vale ou essa informação não vale? A Lucimar está ligada com a gente no bairro Padre Libério. Boa noite, Lucimar!
2: Boa noite, Veraúz. Vale sim, essa é a música que marcou a minha vida e marcou a vida também. Muito obrigada, Lucimar do Padre Libério.
0: Lucimar, essa música marcou então sua vida, Lucimar. Vale então. Um abraço, viu? Muito obrigado pela participação, pelo carinho aqui com o nosso programa Sertanejo Bom Demais. Oh, 6 horas 41 minutos. 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

0: vamos sorrir.
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1: Gente, a temperatura marcando 22 graus em Pará de Minas, céu aberto, com a umidade em 65%.
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1: 6h47.
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2: 6h55.
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1: 6h56.
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6: 6h58.
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o sertanejo bom demais, é a nossa Espacial FM, a número 1 de Pará de Minas e de toda a região. Um abraço e uma ótima noite de terça-feira, você que está sempre conectado com a gente, você que está sempre acompanhando a nossa programação. E hoje nós tivemos aqui, ó, duas perguntinhas, né? A primeira foi a seguinte: qual promoção da Espacial você gostaria de ganhar? E a maioria das pessoas que participaram com a gente disseram que queria ganhar a promoção Sextou na Espacial, R$300. Ou, pois é, disparadamente, a promoção Sextou na Espacial a turma queria ganhar, né? Bom, e hoje nós tivemos também a seguinte brincadeira no programa: vale ou não vale? A informação foi essa: a música é o amor foi a responsável por colocar Zezé de Camargo e Luciano no estrelato. Essa informação vale ou essa informação não vale? É agora, meus amigos, essa informação, ela vale, ela vale. Realmente, foi lançada em 1991, foi em março, né, Zezé? Hã? Ela foi, não sei, foi lançada em 1991 e com certeza ela mudou a vida da dupla, né? Zezé de Camargo e Luciano, colocou eles no estrelato, né? E aí, Zezé, como é que ficou a situação? Nós faturamos, hã? Perdemos? O pessoal empatou então, Zezé? Ah, que é isso? Empataram a situação? Vambora. Vambora, ainda bem que empatou, ainda bem que hoje é terça-feira. A gente resolve isso amanhã. A gente vai dar a volta por cima amanhã. Nós vamos faturar amanhã. Vambora, Sozé, amanhã tem mais gente. Grande abraço, boa noite, fiquem todos com Deus. Bye, bye e até amanhã.

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1: Agora 8:01, boa noite.
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6: Olha aí, agora são 8h03.
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6: E aí, simbora terça-feira. Tô chegando por aqui, ó, na número 1. Simbora comigo até às 11, hein? Energia positiva, alegria, música boa e a sua participação. Você sabe, às 10 tem o nosso Moda de Rancho. Aí você manda aquele alô esperto, manda aquele recado bacana demais pra quem você quiser.

0: Às 8 horas mais 4 minutos.
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0: Tô chegando nesta noite já de terça-feira, dia 11 de agosto de 2026. Até aqui chegamos à terceira semana do mês, a 33ª do ano. 223 dias já se foram do ano 2026, faltando apenas, e aí, você lembra de ontem? Faltando apenas 142 para a gente virar para 2027. E aí, o que você fez até aqui? Espero que seja somente coisa boa, tá? Espalhe coisas boas e tenha a certeza de que tudo na sua vida vai acontecer de bom. Como é que você tá? Tudo bem? Sou Anderson Henrique, é um prazer imenso estar com você mais uma vez para mais uma noite pra lá de especial aqui nas ondas da sua Espacial FM, através do 105.5, no site, através do aplicativo.

0: aplicativo e também na sua Alexa. Alexa, falando em aplicativo, não posso me esquecer, né? Tem um montão de promoção, você vai se dar bem, tá? Eu conto isso no decorrer aqui do Conexão, tá? Lembrando mais uma vez a você, às 10 o nosso Moda de Rancho é onde você faz o seu pedido, né? Daquela música que toca o seu coração, te leva lá para suas origens, para aquela coisa bacana, né? Aquela coisa de roda, de viola, aquela coisa de avô, não é? Aquela coisa maravilhosa. Então, ó, eu já conto com você aí, através do WhatsApp, já vai pensando naquela que você tanto gosta e manda para cá. Você promete? Você promete que você manda para mim? Então, ó, tá fechado, tá? 99974-0105. Você que tá fora aqui de Pará de Minas, do nosso Centro-Oeste, né? Aqui do Colar Metropolitano, também conhecido, né? 99974-0105. Você põe o 37 ali, tá? Bota o 37, que é o nosso código, o nosso DDD. Aí você já vai salvar, vai aparecer o nosso logo. Você manda pra cá e eu quero você comigo. Combinado? 8 horas mais 6 minutos. Pode rodar a vinheta porque começou.
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0: Como eu faço toda noite aqui no início do Conexão. Resultados extraordinários não esperam o momento perfeito, esperam atitude. Deixo quase lá atrás. Coloque energia em tudo o que fizer e transforma o resto dessa semana, quiçá o resto do ano, num divisor de águas. A sua versão de sexta-feira vai te agradecer por não ter desistido hoje. Simbora, vamos pra cima, com alegria. 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

Nessa noite gostosa de terça-feira, a gente volta lá para 1991, quando o Cinder Red lançava Stars, uma das faixas mais icônicas da década de 90. O álbum vendeu mais de 12 milhões de cópias e foi o mais vendido do Reino Unido por 2 anos seguidos. Gente, um clássico absoluto de pop e soul que virou chave na história da música, né? E quando toca, eu tenho certeza... É boas memórias, né? 8h14, agora é a vez de João Bosco, Vinícius e Lauana Prado. Vacilão.

0: É raro, mas pode acontecer, tá, gente? Zé Neto e Cristiano pulando o muro aqui na sua Espacial FM. O sucesso é aqui, fechando aqui, ó, nossa primeira sequência, hein? Que é isso, hein? Que é isso? João Bosco, Vinícius Vacilão com a Laona Prado, Simple Red Stars, e ainda começamos com Diego e Vitor Hugo, Tubarões. Vou fazer a primeira paradinha, é só aquela aguinha na garganta, e eu já tô voltando com você. Tem um monte de participação aqui, ó, coisa boa. E eu quero ser comigo, tá? Até às 11, é tudo nosso por aqui, ó. Ó, a paradinha é muito rápida, eu já volto.
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0: Agora, 8:10.

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1: Pará de Minas tem um céu com algumas nuvens neste momento. A temperatura é de 20 graus e a umidade relativa do ar em 73% e não tem previsão de chuva.
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0: Que nesta noite gostosa de terça-feira, vamos juntos com o Conexão. 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O que, que você acha de você botar trezentão no bolso? 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Ó, e já vou registrando aqui as participações que vão chegando. Alô, sogrinha! Um beijo pra senhora Dona Elaine, tá ligada com a gente lá no bairro São Francisco. Obrigado pela companhia, pela sintonia. Sempre com... Ontem ela não apareceu, mas hoje tá lá comigo, ligadinha. Beijo pra senhora, obrigado pela companhia, pela sintonia. Deixa eu registrar também aqui eles que estão comigo. Ô, coisa boa, seu Gregório e a Dona Geralda. Seu Gregório, diz aí, vai.
1: Boa noite, manda passar muito pra nós, tá? Pra mim, a Dona Geralda. É que as pessoas tudo param de mim.
0: Ah, muita gente, viu, seu Gregório? Grande abraço pro senhor, ótima noite pro senhor, pra Dona Geralda também. Nosso querido Gregório do Chup Chup, sempre com a gente. Ó, deixa eu abraçar também aqui meus companheiros fiéis. Diz aí, Marcelão.
2: Boa noite, meu amigo Anderson Henrique. Aqui quem tá falando é Marcelão do Recanto Lagoa. Boa. Queria mandar um abraço pra Naipa Valentina e pra toda a turminha do Recanto. No modo rancho, toca aí pra mim, Jean e Giovanni, aperte o play. O Marcelão do Recanto Lagoa, Anderson. Boa noite. Tchau, obrigado.
0: Obrigado, valeu, Marcelão.
3: Boa noite, Anderson Henrique. Gostaria de fazer uma música pra Marcelo pra Valentina, toda turminha do Recanto. Manda pra mim, é...
0: Qual que é a boa?
3: Adalberto e Adriano Culpados. Ó. Espacial FM, é sucesso aqui sempre. É Nair do Recanto.
0: Um abraço todo especial pra vocês. Valeu, Marcelão. Valeu, Nair Macedo, toda a turma aí do Recanto com a gente. Lá no São Francisco tenho também aqui ela que tá sempre com a gente, né, Beatriz? Oi, Bia. Beatriz Rodrigues do São Francisco. Pedindo hoje aqui Guilherme Santiago. Perdi você, que boa pedida, hein? Mandou bem demais. Muito obrigado pela sua participação mais uma vez, viu, Beatriz? A nossa querida a Maria Conceição também tá com a gente. É a Docinho que tá aqui.
4: Oi, Anderson. Henrique. Boa noite, boa noite, boa noite. Com alegria.
0: Boa noite, sempre.
4: Aqui é a Conceição aqui da Vila Ferreira. A Docinho da Espacial.
0: Beijo, Docinho.
4: Um abraço no coração. Outro. Espacial FM, sucesso aqui onde você estiver.
0: Obrigado, viu, Docinho, pelo seu carinho com a gente. Sempre muito gentil com a gente. Obrigado mesmo pela sua participação. Tem mais, tem mais.
5: Estou aqui na escuta da Espacial FM. Oh,
0: obrigado.
5: E é só sucesso.
0: Sempre.
5: Moro no bairro Patarroco, Antônio Cardoso. Manda pra mim a moça da Paulo Fernandes, Pássaro de Fogo. Por favor,
0: tá anotado aqui, viu, seu Antônio Cardoso, tá anotado. Um grande abraço também pra toda a turma aí no Patafufo com a gente. Alô, Ronin, um abraço pra você também, meu querido. Oi,
6: Henrique, tudo bem? Joia, amigão.
0: Ótimo.
6: Como sempre, já vou deixando a minha participação registrada, né, Cavalo de Rancho, 10 horas.
0: Mandar.
6: Hoje você toca pra nós, Diplomado, do Gênio Gênio, tá bom?
0: Diplomado. Tá anotado.
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0: Aí sim, grande abraço, viu, Ronin? Valeu pela sua participação. Tem recado também chegando aqui da Sandra, que é lá de Divinópolis, da nossa princesinha do Oeste. Oi, Sandra, boa noite, muito obrigado, tá, pelas palavras. Ela disse aqui ontem que fiquei sabendo que você vai comandar o Conexão. Obrigado mesmo, tá? Valeu mesmo pela sua participação. Tá com a gente lá na princesinha do Oeste, ligadinha. Excelente noite e continua com a gente aí, viu? Obrigado mesmo, tá? Quero a sua participação mais vezes aqui dentro do Conexão. Tá combinado? Gente, só lembrando mais uma vez, tá? Porque o relógio não perdoa ninguém. Quer assustar? Já são 8h30, tá? Ó, são 8h30. Então, ou seja, daqui 90 minutos a gente vai trazer pra você o nosso moda de rancho. Aí é aquele esquema. Você pede aquela moda, você viu o pessoal pedindo ali já, através do 99740105. Você faz seu registro, pede sua música, manda o seu alô. Como eu sempre digo, eu quero que você esteja à vontade. De repente você fica tímido, tímida pra gravar um áudio, não tem problema, manda um textinho aqui, fique à vontade, eu quero que você esteja confortável e, claro, contar com você aí do outro lado, você que tá na sua casa, você que tá no seu turno, tá no seu trabalho, você que de repente tá aí trabalhando, né? Você, meu amigo motorista de aplicativo, você taxista, você que de repente trabalha com entregas, é muito comum do pessoal curtir ali com o foninho, na boa, na tranquilidade, pode mandar pra cá que é um prazer imenso ter você com a gente. Pede sua moda que eu vou atender com certeza, tá? Deixa eu mandar mais um alô aqui todo especial pra ele. Soube hoje que ele tá ligado com a gente lá nos Penha, assim que a gente costuma dizer, né? Lá nos Penha. Alô, meu gaço! William, meu gaço, um abraço a você, ótima noite, que bom saber. Tamo junto, tá? Continue sempre ligado com a gente aí. Muito obrigado mesmo pela sua companhia, pela sintonia, tá lá no seu descanso merecido, na tranquilidade, rapaz, só ouvindo, né, aqueles barulhos gostosos do mato. Um grande abraço, viu, meu gás, valeu mesmo pela companhia. Felipe Araújo chegando por aqui às 8h31 na Espacial FM. 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

0: É desse jeitinho, né? Sentimento na parada. Aí, sabe o que, é que ela faz? Que ela vazou na braquiara. Te deixa assim, ó. É, Hugo e Guilherme por aqui, vazou na braquiara. Steve Wonder com Part-Time Lover. Diego e Arnaldo diz que recaída. Ainda Felipe Araújo estranho de novo. Essa do Steve Wonder é de 1985. Gente, é o principal single do seu 20º álbum de estúdio In Square Circle. Fechando aqui mais uma sequência. Eu vou fazer uma paradinha, mas já eu tô de volta com você, porque até às 11 é tudo nosso aqui. 105.5, a número 1 de Pará de Minas.
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0: 17 para as 9.
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2: Agora 8h45.
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1: Agora 8h47.
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Estamos de volta por aqui, ó. Deixa eu mandar um abraço aqui pro FC. Alô, Fernando César, a mãe também, a dona Naira, a esposa Michelle, todo mundo com a gente aí. Obrigado pela companhia de vocês. Boa noite, Anderson. Estamos aqui curtindo a melhor do Brasil. Torresmo com mandioca e uma gelada. Ô, gente, com esse calor, hein? E aquela fininha ainda, hein? Ai, ai, ai, ai, ai, ai, ai. Bora tomar uma. E no modo de rancho, manda pra nós aí, Chico Rei Paraná. Tá anotado. Um degrau na escada. Ótima pedida, viu, Fernandão? Um abraço pra você, pra toda a família com a gente, e tem que fazer isso mesmo, celebrar é bom demais, né? Ainda vai desse jeitinho, com esse calor. Ô, coisa boa! Lembrando a você, tá? Às 10 tem moda de rancho, já vai pedindo aí, tô te esperando, tá? 99974-0105. Aqui no somzão da sua Espacial FM tem Kleber e Cauã. Muito estranho. 8h48. Boa noite.

0: aqui no Sonzão da sua Espacial FM, um clássico lá dos anos 90, All Together Now, da banda britânica The Farm. Cara, e a letra dessa música foi inspirada na trégua de Natal de 1914. Sim, 1914. Você sabia disso? Durante a Primeira Guerra Mundial, quando soldados britânicos e alemães cruzaram a terra de ninguém, No Man's Land, para trocar presentes, cantar e jogar futebol juntos na noite de Natal. Aí tem mais um detalhe muito interessante aqui, a ligação com o futebol. Ironicamente, embora os integrantes do The Farm sejam torcedores do Liverpool, a música foi gravada pelo time rival, o Everton, para a final da Copa da Inglaterra, FA Cup, em 1995, além de ter virado hino oficial da seleção inglesa na Euro em 2004.
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0: Vamos juntos por aqui. Oh, eu adoro essa. Felipe Rodrigo, nota 7 passa. Passa liso, 8,59.

0: Espacial FM, o sucesso é aqui, Felipe Rodrigo. Passa ou não passa?
1: Mais nota 7, passa tranquilo de
0: novo. Rapaz, tranquilo demais. 9 horas, mais um minuto. Já fechamos a primeira hora de conexão. Vou fazer a primeira, aquela paradinha da hora aqui e já volto com você, tá? Daqui a pouquinho mais participações por aqui. Eu quero você comigo até as 11, hein?
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3: 9:03 agora.
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